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1: Pense no modão bom, hein, senhor? Daqui a pouquinho, mais moda sertaneja pra você.
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2: 21:06.
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1: Chegando mais sucesso em nossa programação, deixa cair os modão.

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3: Existem momentos na vida da gente em que as palavras perdem o sentido ou parecem inúteis. E por mais que a gente pense numa forma de empregá-las, elas parecem não servir. Então a gente não diz, apenas sente. Sigmund Freud.
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4: 21:22.
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1: Opa, já estamos de volta, já tomei meu cafezinho ali, meu pãozinho de queijo e agora vamos seguindo com mais moda.

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1: Daqui a pouquinho, muito mais músicas em nossa programação. Eu volto em instantes.
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7: 21:37.
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1: Você está ouvindo o sertanejo classe A, de volta com você com mais um bloco de música boa.
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1: Daqui a pouquinho tem mais sucessos.
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5: 21:54.
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1: Você está curtindo o sertanejo classe A na comunicação do amigão de sempre, o Elbert Andrade. Vamos juntos. É muito bom, né? Saber que você está ligado com a gente, está ouvindo o nosso programa.
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1: Fechando aí mais um bloco musical, aliás, mais um programa Sertanejo Classe A. Forte abraço aqui do amigo Elber de Andrade. Obrigado você pelo carinho, pela audiência, pela sua preferência com a gente em nossa programação. E até o nosso próximo encontro. Valeu!
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meus amores, estamos chegando com Cidade Love, o programa que faz você voltar no tempo, com as mais belas canções. O romantismo pede passagem aqui no Cidade Love. Vem comigo e sinta a emoção que contagia a cidade. 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
3: 22:26.
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0: Muito boa essa sequência, uma melhor que a outra. Já já tem mais.
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0: As mais belas canções estão aqui no Cidade Love. Já já tem mais pra você.
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2: 22:53.
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2: 23 horas, 7 minutos.
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2: 23 horas e 36 minutos.
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2: Valeu, meus amores. Que pena que tudo que é bom acaba rápido. Prometo voltar na próxima edição com as mais lindas canções pra você. Até a próxima.
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3: 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Encerra neste instante suas transmissões referente a este dia. A você que nos dá o carinho da audiência, mais uma vez, muito obrigado. Amanhã voltaremos a nos encontrar para mais um dia de trabalho, com muita informação, música e entretenimento. Boa noite.

0: 5 horas.
1: Neste momento, a Rádio Grande Lago, ZYJ 330, 580 kHz, com estúdios situados na Avenida Brasil, 1720, primeiro andar, município de Santa Helena, estado do Paraná, inicia suas atividades referentes ao dia de hoje. Senhor, no silêncio deste dia que amanhece, venho pedir-te a sabedoria, a paz e a força. Quero olhar hoje o mundo com olhos cheios de amor, ser paciente, compreensivo, manso e prudente. Quero ver teus filhos, meus irmãos, além das aparências como tu mesmo os vês. E assim, não ver senão o bem em cada um.

Deus seja tão bondoso e alegre que todos quantos chegarem a mim sintam a tua presença. Reveste-me de tua beleza, ó Senhor, e que no decurso deste dia eu te revele a todos.

Agora sim. 5 horas, 5 minutos, 5:05. Bom dia! Bom dia, meu povo, bom dia, meu amigo, minha amiga, bom dia, meu compadre, minha comadre, bom dia pra vocês aí, interior, cidade se ligando a partir de agora no ar. Mais um programa Alvorecer de Minha Terra, minha gente. Bom dia!

0: E claro, agradecendo a Deus a oportunidade mais uma vez de estar aqui com a gente no nosso programa, na programação Grande Lago, até às 6 horas. Aí o nosso programa no sábado é até às 6, então são 2 horas com o melhor da música, da informação, do bate-papo, aí da nossa amizade sendo firmada mais uma vez através das ondas do rádio.
1: Oh, minha mensageira, leve
0: bom dia, bom dia, bom dia, meu povo. O nosso carinho, o nosso abraço para vocês aí no rádio. O nosso abraço especial aí a todos vocês que acompanham o nosso programa Santa Helena no, na região oeste, os municípios aqui da região oeste que prestigiam o pessoal no oeste do Paraná, no Brasil, no mundão afora, hein, o nosso bom dia. Além das fronteiras, né, gente? E obrigado, nosso bom Deus, pelo acordar, pelo trabalho, por vocês aí, pela saúde, pela família, por tudo que vai ser, com certeza, um ótimo final de semana para todos nós. Bom dia, bom dia, bom dia, bom dia. Hoje é metade do mês, hein, gente? Ó, hoje é dia 15. Barbaridade, hein? O tempo passa voando. Hoje é o dia 15, sábado, dia 227 do ano. 62,2% do ano já está se passando. Hoje é dia da integração chinesa no Brasil. Hoje é dia do médico angiologista e cirurgião vascular. Hoje também é dia das casas, das Santas Casas de Misericórdia. Hoje é dia de São Tarcísio, dia da Assunção de Nossa Senhora, dia da informática e dia dos solteiros. Muito bem, minha gente, vamos lá, hein? Com mais um programa então na nossa madrugada, especial aqui com a gente. Bom dia 5 e 6. Tá na hora, meu povo, vamos acordando.

0: 5:29, 5:29, minha gente. Vamos lá, Nica, tomando um mate, hein, comadre? Bom dia, tudo certo por aí?
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2: Bom dia, Fenice. Já tô aqui de pé tomando chimarrão já. Você tá com a música Majestade Sabiá, Jair Rodrigues, Chitãozinho Chororó. Beleza. Abraço.
0: Valeu, Nica, aquele abraço, mandou foto a cuia aí, ó, o gaúcho tomando mate. Aí sim, hein? Bom dia, comadre, bom dia, ouvindo também. Deve estar dormindo, aí ouvindo o nosso programa, bom dia. Vamos lá, gente, é sabadão, 5:30, 5:30.

5:48, 5:48 aí, minha gente, bom dia. Vamos em frente aí com o nosso programa. Vamos mateando, né? Ô, seu Eliseu, tudo bem? Bom dia, tudo certo? É, madrugada, manhã de sabadão, metade do mês aí, né? Dia 15 de agosto.

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1: Destaque de algumas informações aqui no nosso programa. Terremoto de magnitude 7.7 atinge a Indonésia e deixa mortos.

Eleições 2026. Pesquisa da Quest. Primeiro turno, Lula tem 38, Flávio Bolsonaro tem 31. Caiado e Renan, 4%. Zema e Cury tem 2%. 46% aprovam e 48% desaprovam o governo Lula. No segundo turno, Lula tem 43 contra 40 de Flávio Bolsonaro, aponta a Quest. A violência é maior preocupação entre os eleitores, mostra a pesquisa da Quest. Os destaques aqui na nossa programação Grande Lago.

Controlador nos Estados Unidos, controlador evita desastre após ver dois aviões voando com o mesmo número de voo. Que coisa, hein, gente? Ia dar colisão, né?

0: escrevi.
1: As informações aqui no nosso programa
0: 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Meus erros são memórias que por ela eu perdi.
1: Destaque aqui que cerveja do Brasil é eleita a melhor do mundo em concurso na Europa.
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1: tal, hein?
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1: MC Rian, SP, é condenado por violação de direitos autorais em 34 músicas. Brasileiro bilionário comprou participação no time do Liverpool. O bilionário comprou 30% do Liverpool juntamente com Bezos. Jeff Bezos, lembra? É ter dinheiro, né, gente?
0: Será que ela não sabe?
1: 30% comprou do time aí, né?
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1: Flávio e Marinho rebatem Kassab e dizem que o PSD está com Lula.

Caiado declara 52,5 milhões em bens. Kassab informa 21 milhões. Missão envia ao TSE endereço de IP usado para filiar Flávio ao partido.

no programa Alvorecer de Minha Terra. Vamos que vamos, meu povo. Bom dia, são 5 horas mais 55 minutos. 5h55 na nossa manhã. É, daqui a pouquinho também tem o Momento Espírita. Vamos passar agora o tema do programa, o que que nós temos hoje. Medo do inferno é o tema hoje, medo do inferno, aqui no programa, né, na programação, o Momento Espírita, já já chegando aqui na manhã. Não saia daí, 5h55.

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Medo do Inferno. Na obra cinematográfica A Língua das Mariposas, assistimos a uma cena de beleza inigualável. O personagem principal, Moncho, num diálogo com seu professor, fala: "Minha mãe disse que as pessoas boas vão para o céu e as más vão para o inferno." "E seu pai?", pergunta o mestre, buscando compreender a aflição do menino. "Meu pai disse que se houver um juízo final, os ricos iriam com seus advogados. Mas minha mãe não achou graça." "E você, o que pensa?", inquire o atencioso educador. O menino pensa por alguns instantes e revela: "Eu tenho medo." O professor, enfim, lhe pergunta: "Você é capaz de guardar um segredo?" Moncho afirma com a cabeça que sim, interessado. "Só entre nós dois. O inferno, esse inferno de mais adiante, não existe. Ódio e crueldade, isso é o inferno. Às vezes, nós mesmos somos o inferno." A cena termina com o menino dando uma mordida na maçã que trazia para o lanche, aparentemente aliviado. Muitos de nós podemos trazer no coração essas mesmas dúvidas, mesmo quando adultos, mesmo tendo estudado essa ou aquela doutrina filosófica ou religiosa. Ao que nos parece, é uma dúvida mais do coração do que da razão, pois o que primeiro precisa ser atendido é o medo. Medo do desconhecido, medo de sofrer, medo de perder, medo de sentir. Assim, quando o sábio educador pergunta ao menino: "E você, o que pensa?", ele abre a possibilidade de acolher o que o outro sente. Como pais, muitas vezes, inocentemente, cremos que os filhos são depósitos vazios, que precisam ser preenchidos com saberes e valores. Não consideramos que se trata de um espírito que retorna, que traz construções prévias em sua alma, que precisam ser visitadas, analisadas e escutadas. Talvez, para a mãe do menino, a crença que tinha sobre o destino das almas fizesse sentido. Mas será que ele se sentia satisfeito com ela? Sabedoria não se passa como se transfere dinheiro de uma conta bancária para outra. Sabedoria é conquista individual. De que adianta nos enchermos de teorias sem respeitar o que vai dentro de nós? A teoria entra por um ouvido, esbarra em sentimentos com os quais não sabe lidar e vaza pelo ouvido oposto. No caso em questão, a herança dos pais trouxe apenas medo até encontrar uma explicação mais simples. Esse inferno de mais adiante, esse inferno como lugar terrível, não existe. O verdadeiro inferno é um estado da alma e está na crueldade e no ódio das pessoas. Assim, se não quisermos viver nesse estado, basta nos educarmos, basta construirmos em nós sentimentos opostos a esses. Somos nós que criamos nosso próprio inferno ou céu diariamente, dependendo dos sentimentos e pensamentos que cultivamos no imo de nosso ser. A consciência de culpa. Alguém que vive sempre a se esconder, que tem que apagar os traços do que faz, com quem fala. Não está vivendo seu pequeno inferno? Pensemos nisso e nos libertemos de nossos infernos particulares o quanto antes. Pelos pensamentos, pelas ações, pela vivência diária do amor. Dessa maneira, nunca mais teremos medo do inferno.

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E assim chegamos ao final de mais um Momento Espírita. Hoje, sábado 15 de agosto de 2026. 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
1: 6:08, 6:08, minha gente.
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1: É, meu povo, bom dia, bom dia. Vamos trazendo aqui com Pedroso Despachante na nossa madrugada. É a turma das 6. Vamos lá, gente. 6:08, 6:08. Vamos acordando. Com Pedroso Despachante aqui na nossa madrugada, na nossa manhã, no alvorecer de minha terra. O emplacamento, a transferência e tudo mais, né? A documentação do seu veículo, deixe com a gente. E um detalhe, gente. A previsão do tempo certinha hoje. Tempo bom, hein? Tempo bom em Santa Helena e região, aqui na região oeste. Sol hoje. Amanhã, domingo também, domingo de sol. Não há previsão de chuva. Segunda-feira, tempo bom. Terça-feira, tempo bom. Quarta-feira, muitas nuvens. Tá aí, mas não tem previsão de chuva. Tem previsão de chuva para quinta-feira. E depois o tempo melhora mais uma vez. Final de semana, então, ó, gente. De tempo bom, meu compadre, minha comadre. Bom dia.
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1: Vamos em frente com o nosso programa, o Alvorecer de Minha Terra. Vai ligando aí.
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1: Vai ligando e vai participando aqui da nossa madrugada, 6:10 agora.

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3: Esqueci que não tinha pago o lanche. Tudo bem, volta lá e paga. Enquanto isso, eu peço a palavra para lembrar que depois de ter e haver, as gramáticas indicam usar pagado, ok? É que pagar é um dos verbos abundantes da língua portuguesa. São os verbos que têm dois particípios. A forma regular, longa e que termina em ado ou ido, para depois de ter e haver. E a forma irregular, geralmente mais curta, depois de qualquer outro verbo auxiliar. Foi pago, estava pago. Outros verbos abundantes são, por exemplo, pegar, entregar, aceitar, imprimir, matar.
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0: 6 horas, mais 37 minutos, 6:37, minha gente. Bom dia, nós vamos até daqui a pouco, 7 horas, depois aí tem o programa da Pastoral, especial aí, né? Na nossa manhã, na manhã de sábado. Bom dia, meu povo, bom dia, seu Jordão, tudo bem? Deve estar tomando mate, né?
1: Bom dia, seu Clini. Tudo bom pra você?
0: Tudo certo.
1: Nós já temos mateando faz tempinho, né? A rádio não tinha aberto ainda.
0: É?
1: Tudo de bom aí, ó. Nós estávamos ontem no hotel bairro lá, ó. Que ginásio esporte muito bonito, aquela quadra lá, homem. Que luxo aquilo lá. É almoço pra nós, coisa de primeira. Aquele churrasqueiro lá, tá louco, caprichou com o churrasco.
0: É.
1: Mas passei um dia bonito lá. Beleza, um abraço. Bairro do Chico Torto com Gil de Freitas. Um abraço.
0: Valeu, seu Jordão na Moreninha, bom dia. Deixa eu ver quem mais aqui.
2: Sim, certo. Toca o Lourenço Lerival e Dudu fez a voz. A Jorda nem que são gentil, tá pedindo essas mortes.
0: Grande abraço, obrigado aí pela audiência, nosso amigo o Jonathan Glink, São Vicente Chico. Bom dia. Aqui é o Valdoir Dietrich, gostaria de pedir a música, tocando em frente ao Mir Sater. Tomando um mate aí, mandou foto, né? Mate bonito, bem verdinha, erva, caprichado aí, tomando um chimarrão e acompanhando a melhor programação do rádio. Bom dia, meu povo! Agora, 6:30.

Essa é das antigas, né, gente? 6h47, aliás, aqui só tocamos música boa, o sertanejo raiz, a qualidade da música gaúcha, as bandas também, as bandinhas, no nosso programa. Pessoal todo aí de casa, acordando um pouquinho mais tarde, hoje sábado, né, gente? 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Alô, Sandro, equipe, bom dia. 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E o destaque é do Campeonato Brasileiro, rodada do final de semana. Aqui no nosso programa, então, vamos lá, hein? Brasileirão hoje, às 16h30, tem Fluminense e Palmeiras. Fluminense e Palmeiras hoje, às 16h30. Hoje, às 18h30, tem Atlético Paranaense e Bragantino. Hoje, 21h, São Paulo e Curitiba. Amanhã, 11h, Chapecoense e Bahia. Ainda Vasco da Gama e Santos, às 16h. Às 16h, tem Atlético Mineiro e Grêmio. A Grande Lago transmite, aí com a Gaúcha, oferecimento da Oficina do Relógio, o Grêmio e Atlético Mineiro. Jogo lá nas Minas Gerais. Amanhã também, 18h30, tem Mirassol e Flamengo. Amanhã é 18h30, Vitória e Botafogo. Amanhã, 19h30, tem Corinthians e Cruzeiro. Segunda-feira, Internacional e Remo, às 20h. O Inter joga somente aí na segunda-feira. E uma notícia além aí do futebol, do voleibol agora. A Confederação Brasileira de Voleibol, a CBV, anunciou ontem, sexta-feira, que sua nova política de elegibilidade para a categoria feminina restringe a participação exclusivamente a atletas do sexo biológico feminino, adotando triagem por meio de teste genético do gene SRY, em alinhamento com as diretrizes do Comitê Olímpico Internacional, o COI, e da Federação Internacional de Vôlei, FIVB. Critérios: a categoria feminina passa a ser limitada a pessoas do sexo biológico feminino, com exigência de resultado negativo para o gene SRY, que determina o desenvolvimento masculino. São permitidas apenas em casos raros e específicos de distúrbios do desenvolvimento sexual, como a síndrome de insensibilidade androgênica completa,
que comprovadamente não confiram vantagens anabólicas ou de desempenho ligadas à testosterona. Competições afetadas. A medida vale para torneios nacionais como a Superliga a partir da temporada 2026-2027, a Supercopa de 2026, Copa do Brasil de 2027 e o Circuito Brasileiro de Vôlei de Praia Adulto. Impacto direto. A determinação afeta a continuidade da ponteira Tiffany Abreu no voleibol nacional de elite organizado pela CBV, revogando o modelo anterior que se baseava no controle de limites de testosterona sérica. Tá aí, portanto, a Confederação Brasileira de Voleibol, seguindo aí a Federação Internacional, o Comitê Olímpico Internacional de Voleibol, restringe a participação exclusivamente a atletas do sexo biológico feminino. E quando tiver dúvida, vai ser feita uma triagem por meio de teste genético do gene SRY para verificar se realmente é homem, se é mulher. Enfim.

0: Tem as categorias, né? Então se cria, sempre fui de se criar uma outra categoria, então, né? Se cria uma categoria diferente, né? Trans, enfim, não sei. Porque tá dizendo ali, né? Voleibol feminino. Seleção brasileira de voleibol feminino. Seleção brasileira de futebol, voleibol masculino. É mulheres. Aí, biológicas, né? Nascidas. 6h54. Nada contra, né? Nada contra. Apenas. Vamos dizer assim, o que é, né?
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0: escrito. 6h54. Gente, vamos fechando aqui o nosso programa. O nosso Alvorecer de Minha Terra. Quem mais está com a gente aí na nossa programação? Alô, bom dia. Alô.
2: Bom dia, Cleni. Opa. A hora do chimarrão, ouvi uma musiquinha.
0: Fala aí.
2: Assim, antiga, é bom demais. Que eu vou falar que nem o Capitão Maneca localiza pra

depois das 8, viu? Depois das 8 com o Grande Lago Show. Agora tem, daqui a pouco também tem o destaque aí, ó, para o programa da Pastoral e o Jornal da Manhã na sequência, gente. Valeu, meu povo! Bom dia, valeu, bom final de semana!

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1: Olá, meu amigo e minha amiga. Olá, você que está sempre nos acompanhando no Viva a Vida. Obrigado por nos dar o carinho da sua audiência.
0: No programa de hoje, vamos trazer importantes orientações sobre o aleitamento materno. Você quer saber mais sobre isso? Fique com a

0: ficar doente.
1: Hoje em dia, ninguém mais tem dúvidas sobre a importância do aleitamento materno. Para conversarmos sobre o aleitamento materno, nós convidamos a Camila da Silva Pereira, nutricionista e membro da rede IBEFAM Brasil, rede internacional em defesa do direito de amamentar em Curitiba, estado do Paraná.
2: Camila, como o aleitamento materno contribui para a sustentabilidade ambiental e para a segurança alimentar e nutricional?
3: Sustentabilidade é a forma que a gente precisa pensar o mundo para atender as necessidades da população, sem comprometer o mundo para as gerações futuras. De uma forma geral, se a gente parar para pensar, né, o aleitamento materno, a amamentação, ela seria a prática mais pronta para a gente mostrar realmente o que é sustentabilidade. O leite materno, ele não vai gerar resíduo, o aleitamento não vai depender de produção de cadeia industrial, não vai consumir água para ser produzido, além da água que a mãe já ingere para si mesma, não emite gases aí que são poluentes, é um recurso 100% natural e que se renova o tempo todo. E para segurança alimentar e nutricional, aí o leite materno vai trazer todas as outras partes da sustentabilidade, protegendo esse bebê de possíveis problemas, dando a ele a oportunidade de ter o melhor alimento para o seu desenvolvimento.
1: Camila, quais são os impactos negativos do não aleitamento materno para o meio ambiente?
3: Quando a gente não amamenta, e aí o bebê ele vai depender do uso de fórmulas lácteas comerciais, e elas vão gerar impactos ambientais graves e diretos. Então, a produção desses leites, ela requer extração de água intensiva, produção de embalagem aí que gera plástico, metal, gastos com transporte, então emissão de poluentes, né? E processamento industrial, que também vai acabar emitindo aí poluentes e carbono. Os estudos recentes mostram que o impacto da fabricação desse tipo de fórmula láctea gera milhões de toneladas de resíduo e contribui aí muito significativamente para emissões de gases de efeito estufa.
2: Camila, quais são os prejuízos da não amamentação para o serviço de saúde?
3: Então, as crianças que não recebem leite humano, a gente já sabe que tem maior quantidade de infecção no primeiro ano de vida, respiratória, gastrointestinais, diagnóstico de alergias e doenças crônicas até na primeira infância e adolescente são relacionadas com a falta de leite materno, como obesidade e diabetes. Isso vai gerar mais consulta, mais hospitalização e mais custo para o sistema de saúde pública. E para as mães, o risco aumentado de câncer de mama, câncer de ovário, depressão pós-parto, diabetes tipo 2, que também vão gerar custos aí para os serviços de saúde.
1: Camila, e quais são os benefícios do aleitamento materno para o bebê e para a mãe?
3: Benefícios, eles são imensos do aleitamento para o bebê e para a mãe, mas de uma maneira rápida e geral, ele vai ser a alimentação mais completa até os 6 meses, vai facilitar a digestão, hidratação, protege contra infecções respiratórias, gastrointestinais, reduz a alergia, melhora muito a imunidade e diminui a mortalidade infantil. E para a mãe, vai favorecer aí toda essa recuperação de pós-parto, reduzir câncer de mama e ovário, reduz aí os impactos da depressão pós-parto, fortalece o vínculo, oferece proteção para a mãe de diabetes do tipo 2, de doenças cardiovasculares, e vai ser a forma mais econômica e eficaz aí para proteger a mãe e o bebê.
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2: Camila, como o aleitamento materno é uma responsabilidade coletiva?
3: Para criar uma criança é preciso uma aldeia, né? Esse é um provérbio africano. E amamentar, ela não é só uma decisão da mãe, ela não depende só disso, né? Ela vai ser responsabilidade de toda a sociedade, de serviços de saúde, de profissionais de saúde, de cultura. Então a gente luta ainda por políticas públicas muito mais robustas que protejam a mãe e o bebê do marketing, principalmente o marketing abusivo dos substitutos de leite humano, né? Fórmulas, mamadeiras, bicos e chupetas, licenças maternidades adequadas, locais de trabalho que apoiem verdadeiramente essa mãe, serviços qualificados e profissionais capacitados que sejam verdadeiras redes de apoio, que orientem a mãe da melhor forma e que a mãe tenha suas dificuldades aí sanadas e respeitadas sempre por esses profissionais e pela comunidade.
1: O tema para a Semana Mundial do Aleitamento Materno deste ano diz: amamentação para um começo de vida sustentável, fortalecer o que funciona. Camila, o que funciona E por que o que funciona é tão importante?
3: De uma maneira simples e direta, o Brasil já funciona com relação a políticas públicas de aleitamento materno. A gente não precisa inventar novas soluções, porque o leite humano por si só, ele é a solução. Então, o que a gente precisa é aprimorar e continuar protegendo e cuidando da amamentação. Então, fortalecer o que funciona é principalmente mostrar a força dos bancos de leite humano no Brasil, qualificar essas equipes de saúde, atualizá-las sempre, aumentar e proteger mais a amamentação, principalmente cuidando aí da nossa NBCAL, que é a norma brasileira de proteção ao marketing abusivo, e fortalecer políticas públicas de aleitamento. Tudo isso já funciona, mas precisa ser muito mais fortalecido.
2: Ao ganhar o bebê, a mulher encontra-se vulnerável e lhe são oferecidas tantas marcas de leite. Camila, o que está por trás desse marketing? O que a lei garante sobre isso? Como lutar contra o desestímulo ao aleitamento materno?
3: Primeiro, a gente precisa lembrar que marketing é uma ciência que deu certo e que essas indústrias, as que fabricam as fórmulas lácteas, elas pensam única e exclusivamente no lucro e lucram bilhões de dólares por ano. Esse marketing, ele é feito para explorar justamente essa vulnerabilidade das mães. Usam estratégias inúmeras que criam insegurança sobre se ela vai ter capacidade de amamentar, se ela vai produzir leite. E tentam sempre promover esse substituto como algo muito bom, ou quem sabe, igual ou até superior. A lei tenta proteger as famílias desse tipo de marketing, mas ele ainda encontra brechas e a gente precisa sempre buscar atualizações constantes para que o aleitamento seja realmente protegido, não só no Brasil, mas no mundo também.
1: Camila, onde a mulher pode buscar ajuda?
3: Além do Banco de Leite Humano ser o lugar que recebe leite humano para doação, né, para doação dos bebês que estão hospitalizados, prematuros, eles também são lugares de atendimento gratuito a dificuldades da amamentação. Então, toda vez que a mulher sentir que tem um problema para amamentar, os bancos de leite humano vão ser uma opção gratuita e muito boa de consultoria. Nós vamos ter também as unidades de saúde como referência. Então, no Brasil, por exemplo, a gente tem a estratégia Amamenta Alimenta e a gente precisa fortificar essas políticas e principalmente, né, manter os seus profissionais atualizados. E aí, fora do SUS, a gente vai ter consultoras de lactação, grupos de apoio à amamentação em comunidades que podem e devem sempre ser buscados.
1: Obrigado, Camila, por estas importantes orientações e até uma próxima.

0: E nós vamos conversar agora com a Maria Inês Monteiro de Freitas, coordenadora nacional da Pastoral da Criança.
1: Maria Inês, por que o leite materno faz toda a diferença na vida da criança e também na sustentabilidade do planeta?
2: O aleitamento materno é um gesto de amor que também se revela profundamente sustentável. Ao nutrir o bebê de forma natural, através do leite de peito, a mãe contribui para a preservação do meio ambiente, reduzindo o uso de embalagens, fórmulas industrializadas e recursos necessários para a produção e transporte do leite artificial. O leite materno é um alimento completo e livre de desperdícios, que promove saúde e fortalece um vínculo entre mãe e filho, ao mesmo tempo em que cuida do planeta. A Pastoral da Criança desempenha um papel essencial ao orientar, apoiar e acompanhar gestantes e mães, incentivando o aleitamento materno. Apoiar, incentivar e proteger o aleitamento materno é investir em um mundo mais saudável, humano e equilibrado para todos. Um forte abraço.

0: No programa de hoje, nós temos a alegria de conversar com a Raíssa Daniele Amorim de Oliveira, líder da Pastoral da Criança em Várzea Paulista, estado de São Paulo.
1: Raíssa, como vocês orientam as gestantes sobre a preparação e sobre a importância do aleitamento materno?
2: Na Pastoral da Criança, nós orientamos a gestante desde o período ali da gestação sobre a importância do aleitamento materno, conversando sobre os benefícios do leite para a saúde e também para o desenvolvimento do bebê, além da proteção contra as diversas doenças. Nós buscamos incentivar a preparação para a amamentação, esclarecendo dúvida, fortalecendo a confiança da gestante, orientando ali sobre os cuidados com as mamas, sobre a pega correta, porque muitas vezes algumas mulheres não conseguem amamentar porque machuca, porque dói. Quando a gente vai orientar e vai ver, é somente a pega que não está correta. Então nós procuramos acolher, apoiar, encorajar cada mãe, mostrando que ali o leite materno é o alimento mais completo para os primeiros meses de vida, mostrando para essa mãe que ela é capaz sim de amamentar. Então o nosso trabalho ali que a gente busca todos os dias é estar mais próxima dessa família, oferecer informação, apoio e acompanhamento. Viva a vida!
0: E agora chegou o momento de ouvirmos a mensagem de Dom Frei Severino Clasen, arcebispo de Maringá, Paraná e presidente da Pastoral da Criança.
3: O aleitamento materno é um gesto de amor que também expressa um compromisso profundo com a sustentabilidade. Ao nutrir o filho de forma natural, a mãe oferece um alimento completo, saudável e renovável que dispensa processos industriais e reduz impactos ambientais. Mais do que alimentar, amamentar fortalece o vínculo entre mãe e filho, promove a vida e revela o cuidado com a criação. Que Deus abençoe todas as mães que escolhem e perseveram na amamentação. Elas estão fazendo o melhor para seus filhos. Deus vos abençoe.

0: por hoje é só, pessoal. O nosso programa está terminando aqui.
1: Obrigada pela sua audiência.
0: E fica aqui uma mensagem muito importante. Amamentar é um ato de amor e de respeito à vida.
1: Tchau, gente. Até o próximo Viva a Vida.
0: Até lá, pessoal.
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1: Sete horas e 14 minutos.
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1: KDM Internet Fibra informa. Produtores rurais de Santa Helena devem ficar atentos ao prazo para a declaração do ITR. Tarde de Campo em Santa Helena apresentou alternativas de baixo custo para transformar resíduos em fertilizante. Veículo com placa de Santa Helena se envolve em colisão frontal que deixou feridos em Pato Bragado. Motociclista morre em grave batida frontal. Polícia encontra ampolas de tisepatida escondidas em jaqueta durante abordagem. Ave nasce durante a apreensão e surpreende servidores da Receita Federal. Adolescente entra em coma alcoólico durante horário escolar. Acidente envolve automóveis e mobiliza serviço de atendimento na área central de Santa Helena. Motorista embriagado é preso após acidente envolvendo 3 carros. Polícia rodoviária apreende 1.770 maços de cigarros. Mulher é agredida nos olhos com fio de carregador e quase perde a visão. Câmera de motociclista registra tentativa de assalto em rodovia. Motorista dorme ao volante e carro fica parado no meio da rua. Homem da região de 78 anos de idade morreu após ataque de enxame de abelhas no Pará. Indígena pede punição a envolvidos em saque e critica generalização após confronto. Entregador morre em colisão de moto que conduzia contra carreta. Polícia encontra iPhones escondidos nas laterais de carro durante fiscalização. 480 ampolas e medicamentos para emagrecimento escondidas em ônibus são encontradas pela polícia. Homem é preso com cigarros, arma e munições. Ferramenta do sistema FAEP emite alerta de eventos climáticos extremos. Congresso instala comissão para analisar medida provisória do endividamento rural. Estas e outras notícias agora no Jornal da Manhã, edição deste sábado, 15 de julho de 2026.
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1: Hoje ainda deve chover, principalmente na metade sul paranaense. Pancadas de chuva atuam de forma irregular, contudo não se descarta alguma chuva mais forte em alguns municípios. Próximo a Santa Catarina, o risco de tempestade é um pouco mais elevado. No norte e noroeste, o tempo fica estável e o destaque fica por conta das altas temperaturas que superam os 30 graus na maioria dos municípios. A partir do anoitecer, diminui a possibilidade de eventos de chuva no estado. Amanhã, predomina a estabilidade atmosférica, embora a nebulosidade permaneça mais presente sobre o leste paranaense. No interior, esquenta bastante. Na segunda e terça-feira, o sol predomina em praticamente todo o estado. Com a maior disponibilidade de radiação solar, as temperaturas ficam elevadas para a época do ano, acima dos 30 graus na faixa oeste e norte. Quarta-feira, sem chuva e com calor no Paraná. Na quinta-feira, o novo sistema frontal deve avançar pelo sul do Brasil, ocasionando chuva também no estado paranaense. A previsão do tempo indica para hoje em Santa Helena céu claro com temperaturas de 18 a 29 graus. Para amanhã, céu claro com temperaturas entre 21 a 30 graus. Segunda-feira terá céu claro com temperaturas de 22 a 31 graus. Terça-feira, a previsão é para céu claro com temperaturas entre 22 a 31 graus. Quarta-feira próxima teremos muitas nuvens, com temperatura oscilando entre 21 a 30 graus. Quinta-feira terá dia parcialmente nublado, com pancadas de chuva e temperaturas de 15 a 20 graus.
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1: Veículo com placa de Santa Helena se envolve em colisão frontal que deixou feridos em Pato Bragado. Uma colisão frontal entre 2 carros deixou pessoas feridas na noite passada na PR-495 em Pato Bragado. O acidente aconteceu por volta das 19 horas. Segundo informações da Polícia Militar Rodoviária, um Renault Oroch com placa de Santa Helena seguia do sentido de Pato Bragado a Entre Rios do Oeste quando bateu de frente com um GM Vectra que trafegava no sentido contrário. A Oroch era conduzida por um jovem de 19 anos. O motorista do Vectra não foi identificado no local. Quando a equipe policial chegou, os envolvidos já haviam recebido os primeiros atendimentos do SAMU. Os condutores e passageiros foram encaminhados para uma unidade de saúde de Pato Bragado. As circunstâncias que provocaram a colisão serão apuradas. Motociclista morre em grave batida frontal. Um motociclista morreu em uma grave batida frontal com um Renault Clio na noite passada na BR-369 em Cascavel. Com a força do impacto, o homem foi arremessado para a lateral da rodovia e sofreu ferimentos graves. Equipes do SIAT foram mobilizadas para prestar atendimento, mas quando os socorristas chegaram, a vítima já estava sem vida. A ocorrência também mobilizou equipes de segurança e provocou lentidão na rodovia durante os trabalhos de atendimento e isolamento da área. A polícia científica foi acionada para a perícia no local. Na sequência, o corpo foi recolhido e encaminhado para os exames necessários. Polícia encontra ampolas de teaser batida escondidas em jaqueta durante a abordagem. Cerca de 40 ampolas de teaser batida foram encontradas escondidas nos bolsos de uma jaqueta durante uma fiscalização da Polícia Rodoviária Federal na noite passada, na BR-277 em Cascavel. Um furgão com placa do Paraguai também estava carregado com mercadorias de origem estrangeira, sem documentação fiscal. A abordagem aconteceu por volta de 21 horas e 30 minutos, em frente à unidade operacional da Polícia Rodoviária Federal. Durante a fiscalização do veículo, os policiais encontraram diversos produtos irregulares, entre eles bebidas alcoólicas e frascos de perfumes importados. Na revista pessoal ao motorista, a equipe encontrou aproximadamente 40 ampolas de tiras repartidas, escondidas nos bolsos da jaqueta. Também foram apreendidas 4 ampolas de uma substância utilizada para lipólise. Segundo a Polícia Rodoviária Federal, os medicamentos não possuem registro na Agência Nacional de Vigilância Sanitária, Anvisa, não apresentavam rotulagem em português e eram transportados sem o controle adequado de temperatura. Por essas condições, a corporação aponta que os produtos podem representar risco à saúde pública. A ocorrência pode configurar, em tese, crimes contra a saúde pública e de descaminho. O motorista, o furgão e as mercadorias foram encaminhados à sede do órgão fazendário responsável. O veículo foi lacrado e passará pela contagem oficial dos produtos e avaliação das mercadorias. Os procedimentos fiscais e criminais relacionados à apreensão também serão feitos. A ave nasce durante a apreensão e surpreende servidores da Receita Federal. Uma ave silvestre nasceu durante uma apreensão da Receita Federal na noite passada, na aduana da Ponte Internacional da Amizade em Foz do Iguaçu. O nascimento aconteceu enquanto os servidores fiscalizavam animais encontrados dentro de uma caixa de papelão. A abordagem ocorreu por volta de 19 horas, durante uma fiscalização de rotina. As aves eram transportadas por um passageiro de um táxi paraguaio. No momento da apreensão, não foi possível determinar com precisão as espécies. A suspeita é de que sejam papagaios ou araras, mas a identificação ficará a cargo dos órgãos responsáveis. Durante os procedimentos, aconteceu o fato inusitado. Um dos animais nasceu, elevando para 8 o número de aves apreendidas. Segundo a Receita Federal, a pessoa responsável pelo transporte afirmou que levaria os animais até a região da Vila Portes, nas proximidades da Ponte da Amizade. Pelo serviço, receberia R$200. Após os procedimentos, a pessoa foi liberada. A Receita Federal informou que serão encaminhadas representações fiscais para fins penais ao Ministério Público Federal. As 8 aves foram levadas ao Parque das Aves, onde permanecerão sob os cuidados da instituição. Adolescente entra em coma alcoólico durante horário escolar. Um adolescente entrou em coma alcoólico e precisou ser encaminhado à unidade de pronto atendimento após ser encontrada com outra estudante em estado de embriaguez em Toledo. As duas usavam uniforme escolar e deveriam estar na escola naquele horário. A ocorrência foi registrada no CIE do bairro São Francisco. A equipe K9 da Guarda Municipal foi chamada para atender a situação. No local, os guardas encontraram as duas adolescentes visivelmente embriagadas. Uma delas apresentava um quadro mais grave e identificado como coma alcoólico. Diante da situação, uma equipe do SAMU foi acionada e encaminhou o adolescente à unidade de pronto atendimento para receber atendimento médico. O conselho tutelar também acompanhou a ocorrência e ficou responsável pelo acompanhamento da estudante após o atendimento. A instituição de ensino foi comunicada, já que as duas adolescentes deveriam estar em período de aula quando foram encontradas. As estudantes foram questionadas sobre onde conseguiram as bebidas alcoólicas, mas, segundo a Guarda Municipal, não conseguiram informar a origem devido ao estado de embriaguez. Acidente envolve automóveis e mobiliza serviço de atendimento na área central de Santa Helena. 2 automóveis, sendo um Hyundai HB20 e um Fiat Palio, se envolveram em uma colisão ontem por volta das 19 horas e mobilizou a equipe do SAMU no centro da cidade de Santa Helena. Com a batida que ocorreu no cruzamento das avenidas Brasil com Curitiba, uma das pessoas envolvidas, que já possui problemas de saúde e por causa do susto, teve aumento da pressão arterial. A equipe do SAMU foi então acionada para atendimentos no local, sendo que a vítima foi levada a um hospital para melhor avaliação. Motorista embriagada é presa após acidente envolvendo 3 carros. Uma mulher de 28 anos de idade foi presa após um acidente envolvendo 3 veículos na noite passada na PR-495 em Pato Bragado. A ocorrência aconteceu por volta das 19 horas. Segundo a Polícia Militar Rodoviária, um Renault Logan e um Renault Kwid trafegavam no sentido entre Rios do Oeste a Pato Bragado quando encontraram lentidão provocada por outro acidente cerca de 200 metros à frente. O Renault Kwid atingiu a traseira do Logan. Com a força da batida, o Logan foi arremessado contra um Toyota Vitz que trafegava no sentido contrário. Durante o atendimento, os 3 motoristas foram submetidos ao teste do bafômetro. O equipamento apontou 0,47 miligramas de álcool por litro de ar expelido no teste da condutora do Kwid. Diante do resultado, a mulher recebeu voz de prisão e foi encaminhada à Delegacia de Polícia Civil de Marechal Cândido Rondon para os procedimentos cabíveis. Os 3 veículos tiveram danos materiais. A passageira do Renault Logan sofreu ferimentos leves, recebeu atendimento do SAMU e foi encaminhada para uma unidade de saúde de Pato Bragado. Polícia Rodoviária apreende 1.770 maços de cigarros. Uma carga com 1.770 maços de cigarros de origem estrangeira foi apreendida pela Polícia Rodoviária na tarde de ontem na PR-364 em Terra Roxa. A abordagem aconteceu por volta de 18 horas e 30 minutos. Equipes do Canil da 3ª Companhia de Polícia Rodoviária fiscalizaram um Fiat Toro com placa de Brasilândia do Sul. Durante a vistoria, os policiais encontraram cigarros de origem estrangeira. Após a contagem, foram contabilizados 1.770 maços. A condutora e a passageira foram qualificadas e, por orientação da Polícia Federal, liberadas. O veículo e toda a carga foram apreendidos e encaminhados à Receita Federal de Guaíra, onde serão adotadas as medidas cabíveis.
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3: Agosto Lilás, mês de conscientização pelo fim da violência contra a mulher. O Agosto Lilás é uma importante campanha de conscientização que busca combater a violência contra a mulher. 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A cor lilás simboliza a luta feminina pela igualdade de direitos e pelo fim da violência de gênero. 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
4: 7:28.
1: Mulher é agredida nos olhos com fio de carregador e quase perde a visão. Um homem de 34 anos de idade foi preso preventivamente pela Polícia Civil de Marechal Cândido Rondon, suspeito de cometer crimes de lesão corporal e ameaça contra a então companheira. O caso de violência doméstica aconteceu no dia 5 de agosto passado naquele município. Segundo a delegada da Polícia Civil, Yasmin Spikalski, o homem teria usado um fio de carregador para agredir a mulher na região dos olhos. O ataque quase provocou a perda da visão da vítima. Ainda conforme a delegada, após a agressão, o homem teria ameaçado a companheira para que ela não procurasse a polícia. No mesmo dia do crime, a Polícia Civil pediu à justiça a prisão preventiva do suspeito. O pedido foi aceito, mas ele permaneceu foragido até ser localizado e preso. Durante a investigação, a Polícia Civil também verificou que o homem possui diversas passagens pelo Mato Grosso do Sul por crimes relacionados à violência doméstica contra a mulher. Câmera de motocicleta registra tentativa de assalto em rodovia. Imagens registradas pela câmera instalada na motocicleta de um homem mostram uma tentativa de assalto na BR-277 nas proximidades de um viaduto em Foz do Iguaçu. A situação aconteceu na quarta-feira passada. No vídeo, é possível observar uma motocicleta ocupada por dois homens se aproximando da vítima. Em determinado momento, o garupa aparece com uma arma apontada em direção à cabeça do motociclista. Ao perceber a abordagem, a vítima reage acelerando a motocicleta para escapar. As imagens mostram que ele muda o sentido do deslocamento e segue na contramão pelo acostamento da rodovia 277 enquanto tenta se afastar dos suspeitos. O motociclista consegue fugir e, na sequência, entra em um posto de combustíveis para procurar ajuda. Já no estabelecimento, ele conversa com o frentista e relata o que havia acabado de acontecer. Durante a conversa, também menciona que o motorista de um carro branco teria batido contra a defensa metálica da rodovia ao desviar dele enquanto fazia manobra para fugir dos assaltantes. A Polícia Rodoviária Federal informou que não recebeu acionamento relacionado à ocorrência. Essa ocorrência específica do dia 12 não teve acionamento da Polícia Rodoviária Federal. Pelo que se sabe, um motociclista sofreu uma tentativa de assalto na 277 nas proximidades de um viaduto. Ele teria conseguido fugir dos suspeitos e se esconder em um posto de combustíveis, conforme mostra um vídeo, informou a instituição. Ainda conforme a Polícia Rodoviária Federal, o próprio motociclista não procurou a corporação para registrar a situação. Motorista dorme ao volante e carro fica parado no meio de rua. Um motorista foi flagrado dormindo dentro do carro após parar no meio da via ontem em um cruzamento em Cascavel. Câmeras de segurança registraram o momento em que o veículo parou no local por volta de 5 horas e 50 minutos, ficando com metade da estrutura sobre a faixa de pedestres, enquanto outros automóveis continuavam transitando. Cerca de 30 minutos depois, agentes chegaram ao cruzamento após o alerta de um pedestre. Segundo a autarquia, o condutor apresentava sinais de alteração da capacidade psicomotora e recusou-se a fazer o teste do bafômetro. Diante da recusa, foram aplicadas as medidas administrativas previstas no Código de Trânsito Brasileiro, incluindo a multa gravíssima e a autuação por parada irregular. A Polícia Militar não foi acionada e o homem não foi preso. A Transitar, que é o órgão de trânsito de Cascavel, explicou que, pela legislação atual, é necessária a constatação de dois ou mais sinais para caracterizar o crime de embriaguez ao volante, e na abordagem apenas um sinal foi identificado. O veículo, que não possuía pendências, foi liberado para outro condutor habilitado que esteve no local. Homem da região, de 78 anos de idade, morreu após ataque de enxame de abelhas no Pará. O cascavelense Léo Hoffman, de 78 anos de idade, morreu após ser atacado por um enxame de abelhas em uma propriedade rural de Ulianópolis, no sudeste do Pará. Ele estava acompanhado do sobrinho, que também foi atingido e precisou ser hospitalizado. O ataque aconteceu na terça-feira passada, por volta das 10 horas, em uma fazenda localizada na estrada Pingo de Ouro, a aproximadamente 18 quilômetros da área urbana daquele município. Léo e o sobrinho estavam na propriedade quando foram surpreendidos pelo enxame. Os dois foram socorridos e encaminhados a um hospital em Ulianópolis. Léo não resistiu. A causa da morte foi relacionada a um envenenamento massivo provocado pelas picadas, que levou a choque tóxico e comprometimento de múltiplos órgãos. O sobrinho permaneceu hospitalizado após o ataque. Morador de Cascavel e bancário aposentado do Banco do Brasil, Léo era conhecido por amigos e antigos colegas de trabalho na cidade. O corpo foi trasladado para o Paraná e sepultado ontem. A Polícia Civil do Pará informou que a delegacia de Ulianópolis apura as circunstâncias da ocorrência. Testemunhas foram ouvidas e a polícia científica foi acionada para os procedimentos periciais. O Instituto Médico Legal de Paragominas também atuou nos procedimentos relacionados ao corpo. O Corpo de Bombeiros Militar do Pará informou que não foi acionado para atender essa ocorrência. A corporação esclareceu ainda que atua no atendimento a vítimas de picadas, mas que a retirada de colmeias não está entre suas atribuições. Indígena pede punição a envolvidos em saque e critica generalização após confronto. Após o confronto registrado durante o saque de uma carga de eletrodomésticos às margens da BR-277 em Nova Laranjeiras, Uma professora e moradora de terra indígena Rio das Cobras decidiu falar sobre o episódio e, principalmente, sobre os efeitos que a ocorrência provocou entre os demais indígenas que vivem naquela região. Elisandra Eixa Freitas, que nasceu e vive há quase 30 anos no território, é professora de história e mestre em educação. Ela afirma que não estava no local no momento do confronto e, por isso, não conhece todos os envolvidos na ação. Mesmo assim, diz ser favorável à punição de quem participou do saque e cobra uma resposta das lideranças indígenas. Um dos principais pontos levantados pela professora é a preocupação com a generalização feita após o episódio. De acordo com Elisandra, a terra indígena Rio das Cobras reúne cerca de 1.045 famílias e mais de 3 mil pessoas distribuídas em 13 aldeias. Elisandra também relata que moradores passaram a receber mensagens ofensivas nas redes sociais depois que imagens e informações sobre o confronto começaram a circular. Para ela, os ataques também podem afetar crianças e adolescentes indígenas que acompanham o que é publicado nas redes sociais. Elisandra também chama atenção para outro ponto. Segundo ela, os saques de cargas não envolvem necessariamente apenas indígenas. A professora também rejeita a ideia de que indígenas provoquem acidentes na rodovia de propósito para depois saquear cargas. Ela afirma que a 277 é uma estrada perigosa e que acidentes acontecem no trecho que passa pelo território.
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4: 7:37.
8: Produtores rurais de Santa Helena devem ficar atentos ao prazo para a declaração do ITR 2026. Proprietários e possuidores de imóveis rurais de Santa Helena já podem se organizar para a entrega da declaração do Imposto sobre a Propriedade Territorial Rural, o DITR 2026. O prazo teve início ontem e segue até o dia 30 de setembro. A declaração é obrigatória para pessoas físicas e jurídicas que sejam proprietárias titulares do domínio útil ou possuidoras de imóveis rurais, salvo os casos previstos de imunidade ou isenção. Neste ano, a Receita Federal disponibiliza o serviço Minhas Declarações do ITEC, que permite preencher, transmitir, retificar e consultar a declaração pela internet. O acesso é feito pelo portal de serviços da Receita Federal com conta gov.br nos níveis prata ou ouro. Para pessoas físicas com imóvel rural de até 100 hectares, também é possível utilizar o programa ITR 2026 para elaborar a declaração. O contribuinte que deixar de entregar a declaração do Imposto Territorial Rural dentro do período estabelecido estará sujeito a multa por atraso, calculada sobre o imposto devido, com valor mínimo de R$50. Além da entrega da declaração, o prazo de 30 de setembro também corresponde ao vencimento da cota única ou da primeira parcela do imposto. O pagamento pode ser feito em até 4 cotas, desde que cada uma não seja inferior a R$50. Em Santa Helena, a orientação aos produtores é para que não deixem a regularização para os últimos dias, evitando filas e possíveis transtornos. O Sindicato dos Trabalhadores Rurais de Santa Helena está de portas abertas para orientar os produtores de Santa Helena e também da nossa região.
1: Entregador morre em colisão da moto que conduzia contra carreta. Um grave acidente de trânsito terminou com uma morte no começo da tarde de ontem em Cascavel. A vítima foi identificada como Jean Carlos Farias de Quadros, de 34 anos. A colisão aconteceu na marginal da PRC-467 em um cruzamento. As informações apuradas no local são de que a vítima, de 34 anos, bateu contra uma carreta de ração estacionada às margens da rodovia. O impacto foi muito forte. Apesar da equipe do SIAT e a BTR Auto Bomba Tanque Resgate se deslocarem para socorrer a vítima, apenas puderam confirmar a morte. O rapaz morreu na hora, sofreu múltiplas fraturas. O primeiro-tenente Cícero Viana, do Corpo de Bombeiros, informou que o acidente pode ter ocorrido quando o motorista de um automóvel saía de uma rua para acessar a marginal. Durante a manobra, ocorreu a colisão com o motociclista. Depois disso, a moto derrapou na direção da carreta que estava estacionada. O motociclista atingiu a região do pescoço contra uma estrutura metálica na parte traseira da carreta. A colisão provocou uma grave lesão cervical. Polícia encontra iPhones escondidos nas laterais de carro durante fiscalização. Três pessoas foram encaminhadas à Polícia Federal após uma fiscalização encontrar mercadorias estrangeiras e dezenas de celulares escondidos em um Fiat Palio ontem em Cascavel. A abordagem foi feita pela Polícia Rodoviária Federal por volta de 8h50 de ontem na rodovia. No veículo estavam um motorista e duas passageiras. Durante a primeira vistoria, os policiais encontraram produtos de origem estrangeira sem documentação que comprovasse o regular desembaraço aduaneiro. Entre as mercadorias estavam aparelhos de ar-condicionado, celulares, Xiaomi, perfumes e bebidas. O Palio e os três ocupantes foram levados à sede da Receita Federal em Cascavel para uma fiscalização mais detalhada. No pátio da Receita, uma inspeção conjunta revelou que outros celulares estavam escondidos nas estruturas laterais do automóvel. Foram encontrados 23 iPhones 17 Pro Max, dois iPhones 17 e um iPhone 15, além de um pacote envolvido em plástico bolha com outros celulares sem as respectivas caixas. Diante da apreensão, o motorista e as duas passageiras foram encaminhados à Polícia Federal para a lavratura do flagrante por descaminho. O Palio e as mercadorias ficaram retidos na Receita Federal para os procedimentos cabíveis. 480 ampolas de medicamento para emagrecimento escondidas em ônibus são encontradas pela polícia. O Batalhão de Polícia de Fronteira, BPFRON, apreendeu 480 ampolas de medicamento utilizado para emagrecimento durante uma fiscalização na PR-182 nas proximidades de Realeza, no sudoeste do Paraná. A apreensão aconteceu durante a abordagem a um ônibus que fazia a linha de Foz do Iguaçu a Pato Branco. Durante a vistoria no coletivo, os policiais encontraram uma bolsa escondida no fundo do compartimento do ônibus. Dentro dela estavam 480 ampolas de TG-15 de origem paraguaia. Segundo o BPFRON, a bagagem estava sem ticket de identificação, o que impossibilitou determinar quem era o responsável pelos medicamentos. Ninguém foi detido pela carga. Todo o material foi apreendido e encaminhado à Receita Federal em Santo Antônio do Sudoeste, onde serão adotados os procedimentos cabíveis. Conforme estimativa da Polícia Militar, a apreensão representa um prejuízo de aproximadamente R$ 192 mil ao crime. Homem é preso com cigarros, arma e munições. Um homem de 31 anos de idade foi preso com 10 mil pacotes de cigarros de origem estrangeira, uma arma e munições em Marechal Cândido Rondon. A apreensão ocorreu em uma propriedade rural no interior daquele município, após equipes do Batalhão de Polícia de Fronteira e da Polícia Federal receberem uma denúncia de que o local estaria sendo utilizado como depósito de produtos ilícitos. Durante as buscas, os policiais abordaram o homem, que se apresentou como genro do proprietário da área. Em um barracão da propriedade foram encontrados 10 mil pacotes de cigarros de origem estrangeira. Na residência do homem, as equipes localizaram uma garrucha de cano duplo, calibre 22, 47 munições do mesmo calibre e dois rádios comunicadores. O homem recebeu voz de prisão e foi encaminhado junto com os materiais apreendidos à delegacia da Polícia Federal em Guaíra. Segundo as forças de segurança, a apreensão representa um prejuízo estimado em R$ 500 mil ao crime. Tarde de campo em Santa Helena apresentou alternativa de baixo custo para transformar resíduos em fertilizante. Transformar resíduos orgânicos em um material que pode ser utilizado como fertilizante ou substrato foi um dos temas apresentados durante a segunda tarde de campo da Universidade Tecnológica Federal do Paraná, UTFPR Santa Helena. A professora Ana Regina Zieck explica que a técnica possui potencial especialmente para a agricultura familiar, que já permite aproveitar resíduos disponíveis na própria propriedade. Entre os materiais que podem ser utilizados estão esterco bovino e resíduos orgânicos domésticos. Por meio do processo de vermicompostagem, esses resíduos podem ser transformados em humus de qualidade. Durante o dia de campo, os participantes conheceram uma proposta de minhocário de baixo custo, baseado em uma orientação técnica da Embrapa. A estrutura utiliza materiais simples, como bambu e sombrite, permitindo que o produtor possa construir o sistema sem a necessidade de grandes investimentos. Além de reduzir o desperdício de resíduos orgânicos, a alternativa possibilita a produção de um material que pode retornar para a própria propriedade, contribuindo para a fertilidade do solo e reduzindo a necessidade de aquisição de determinados insumos. A iniciativa mostra como soluções simples podem ser incorporadas à rotina da agricultura familiar, unindo aproveitamento de resíduos, sustentabilidade e produção, conforme a professora Ana Regina Zieck.
9: Temática muito importante, principalmente voltada à agricultura familiar, é a possibilidade de transformar resíduos, seja de estercos bovinos, como também os resíduos orgânicos domésticos, em um material comercializável e aplicável, tanto como fertilizante, também como substrato dentro da propriedade. Então, aqui a gente apresentou hoje, construímos juntos com os participantes, uma proposta de um minhocário de baixo custo e que é adequado, né, para essa possibilidade. Então, minhocário campeiro com base num circular técnico da Embrapa, em que a gente usa bambus, um sombrite e nada mais do que isso para montar essa estrutura de transformação em um material útil e de excelente qualidade.
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4: 7:48.
1: Ferramenta do sistema FAEP emite alerta de eventos climáticos extremos. A informação com o repórter Daniel Carvalho.
13: O tornado e as tempestades que atingiram diversos municípios do Paraná no começo de agosto, causando estragos nas áreas rurais, acendem um alerta para a importância de ferramentas que antecipem fenômenos climáticos extremos. E esse serviço gratuito meteorológico está disponível no site do aplicativo Sistema FAEP. A ferramenta gera alertas que, pelo celular, geram notificações imediatas. Os produtores rurais e a sociedade precisam de informações confiáveis e antecipadas. O Sistema FAEP oferece uma ferramenta gratuita, completa e pensada para ajudar o campo e a cidade a se preparar com antecedência para os desafios impostos pelo clima, destacou o presidente do Sistema FAEP, Ágide Meneghetti. Os serviços meteorológicos ofertados pelo Sistema FAEP são controlados pela Open Weather, empresa britânica especializada em previsão do tempo em tempo real. A ferramenta traz informações de todos os municípios do Paraná, com uma janela de até 30 dias. Os primeiros 7 dias de previsão apresentam um nível maior de detalhamento, com informações sobre temperatura, chuva, umidade do ar, cobertura de nuvens, direção do vento, pressão atmosférica e até pontos de orvalho. Além da previsão numérica, o serviço traz um mapa interativo do Paraná com alertas para municípios, sinalizando nível de gravidade de ocorrências climáticas como geada, vendaval, tornado e outros eventos que colocam em risco as lavouras, rebanhos e estruturas. Essa visualização por níveis de gravidade permite que o produtor identifique rapidamente o risco na sua região e tome decisões preventivas, desde antecipar a colheita até proteger animais, estruturas e equipamentos. O serviço é totalmente gratuito e não exige assinatura. Para utilizá-lo, basta acessar diretamente a seção Clima no site do Sistema FAEP, www.sistemafaep.org.br. Posteriormente, basta indicar a localização. A outra possibilidade é baixar o aplicativo do Sistema FAEP no celular, pelo Google Play ou App Store. Dentro do aplicativo, após cadastro, é possível ativar as notificações para você receber os alertas meteorológicos sem precisar acessar o aplicativo manualmente. A ativação é importante para receber avisos sobre riscos climáticos durante o ano todo. Vamos trazendo agora as cotações de acordo com o Deral Praça de Toledo, ao qual Santa Helena pertence. A saca de milho terminou a semana cotada a R$57, a de soja R$125, o trigo R$75, boi em pé arroba R$375. A média do quilo do suíno no Paraná em R$4,90 e a tonelada da mandioca em R$562,84. O dólar cotado a R$5,23 e com R$1 você compra 1.153 guaranis.
1: Congresso instala comissão para analisar medida provisória do endividamento rural. O Congresso Nacional instalou a comissão mista da medida provisória 1376 de 2026, que traz as regras para a renegociação das dívidas rurais. A instalação para análise da medida provisória acontece em meio à demora para a operacionalização das renegociações. A medida está valendo desde o dia 15 de julho passado, no entanto, ainda depende de normas infralegais para funcionar. Um desses ritos era a regulamentação feita pelo Conselho Monetário Nacional, CMN, que ocorreu em 24 de julho passado. Desde então, produtores e bancos esperam ao menos duas normas adicionais para destravar o acesso às recuperações: publicação de uma portaria do Tesouro Nacional para liberar os pagamentos das equalizações de juros, uma circular do Banco Nacional de Desenvolvimento Econômico e Social, BNDES, para instruir as instituições financeiras credenciadas a operar as linhas de renegociação. Apesar de ter efeito de lei, uma medida provisória precisa ser aprovada no Congresso Nacional para ter validade superior a 120 dias. Por isso, o atraso na efetivação da MP tem gerado preocupação no setor, já que quase um quarto do prazo inicial já passou. Outro ponto que aumenta a pressão é a necessidade do produtor de apresentar laudos técnicos para acessar as linhas, e esses documentos podem demandar tempo extra na elaboração. Além disso, a falta de uma regulamentação sobre o fundo garantidor, estabelecido pela medida provisória, pode atrapalhar agricultores que não têm mais garantias para oferecer. Apesar de não inviabilizar o acesso às linhas de renegociação, o problema para esses produtores está na hora da tomada de novos créditos para o início da safra. Uma das funções da comissão é avaliar a MP e incrementar, alterar ou retirar partes do texto editado pelo governo. O prazo para apresentação dessas sugestões de mudança terminou no último dia 6, com 144 emendas apresentadas. No discurso de instalação do colegiado, o presidente da comissão afirmou que a MP foi um passo importante, mas que precisa ser aperfeiçoado. Ele criticou a norma criada pelo governo e disse que a medida provisória desidratou o texto aprovado pelo Senado no projeto de lei 5.122 de 2023. Calheiros também criticou o alcance regional da medida e defendeu mudanças para ampliar o atendimento aos produtores. Dos 40 parlamentares que apresentaram emendas, 32 são membros da Frente Parlamentar da Agropecuária, FPA. A vice-presidente da FPA no Senado, senadora Tereza Cristina, do Mato Grosso do Sul, lembrou que o problema do endividamento alcança não apenas produtores prejudicados por adversidades climáticas, mas também aqueles que perderam renda. Por isso, o acordo possível veio por meio da MP. No entanto, ela aponta que há espaço para melhorias. Renegociação das dívidas do agro trava e recuperações judiciais sobem 22%. O agronegócio brasileiro somou 474 pedidos de recuperação judicial nos primeiros três meses desse ano, um crescimento de 21,9% na comparação com as 389 solicitações registradas no mesmo intervalo do ano passado. Os números constam de levantamento da Serasa Experian sobre o desempenho do setor entre janeiro e março desse ano no IT26, um saldo de 73,5%. Já os produtores, pessoa física, seguiram na direção oposta. Foram 182 casos no período, recuo de 6,7% frente ao ano anterior. No recorde geográfico, Mato Grosso lidera a lista com 135 solicitações de recuperação judicial no período. O estado é seguido no ranking do setor por Goiás, Mato Grosso do Sul e Paraná. Entre os fatores que ajudam a explicar o movimento está o custo do crédito. A taxa Selic, definida pelo Banco Central, permanece em 14%.

0: stay period. Para o setor financeiro, a resposta ao aumento dos pedidos passa pela adoção de modelos preditivos com inteligência artificial, voltados à avaliação de risco como medida extrema de preservação da atividade e não como primeira opção de gestão.
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8: 7:58.
0: Confira a agenda do esporte de Santa Helena para o final de semana.
9: O final de semana será de várias atrações no esporte santa-helenense, esporte local. No Bolão, no domingo, Santa Helena vai a Cascavel para a quinta rodada do Campeonato Paranaense de Bolão Feminino. Estarão competindo as equipes de Santa Helena, Cascavel, Entre Rios, Marechal Rondon, Toledo e Catanduvas. Já nesse sábado, o município de Corbélia vai ser sede da terceira Copa Oeste de Handebol Juvenil. Santa Helena estará em quadra em quatro categorias, enfrentando as equipes de Corbélia, equipe da casa. No feminino, Santa Helena disputa na categoria sub-10. Já no masculino, as equipes entram em quadra nas categorias sub-10, sub-12 e sub-14. As equipes de Santa Helena vêm se destacando na competição e lideram suas respectivas categorias, buscando manter um bom desempenho e avançar ainda mais na disputa. Lembrando também, 19h, no ginásio municipal Máximo Vazata, tem jogo do Santa Helena Futsal pelo Paranaense de Futsal Série Bronze. Santa Helena entra em quadra para mais um importante compromisso, onde enfrentará a equipe do Colombo Futsal. E lembrando também que no final de semana acontece a grande decisão do Municipal de Campo na categoria Sub-20. O Água Verde enfrenta o Real. O Real foi definido pela Comissão de Ética do Amador como finalista da categoria Sub-20 e vai enfrentar o Água Verde da Moreninha na grande decisão. A definição ocorreu após análise de recurso apresentado em relação à semifinal contra o São Clemente, com relação à equipe do Real. O ponto principal analisado foi a situação de um jogador irregular pela equipe do São Clemente. Lembrando que a decisão do Municipal de Campo do Sub-20 é em jogo único, neste sábado, 15h15, em São Roque. Lembrando que o Real já tem o título na categoria 50+ e 40+. E agora pode ganhar no Sub-20. Para isso, vai ter que vencer o Água Verde da Moreninha, que está de volta à competição. Lembrando que em caso de empate, a decisão será nos pênaltis. A entrada para assistir o jogo é gratuita. Com as informações do esporte local, repórter Grande Lago, Daniel Carvalho.
0: Rodada do fim de semana do Brasileirão tem Palmeiras fora de casa e duelo de Z4. Em um feito inédito, três árbitras comandam a mesma rodada do Brasileirão. Interesse pela modalidade do futebol feminino cresceu 120% só nesse mês. As informações do esporte com Daniela Esperon.
10: Neste fim de semana, a bola vai rolar para a 23ª rodada do Brasileirão. E a rodada já começa com um líder em campo, o Palmeiras, que visita o Fluminense no estádio do Maracanã às 16h30. Abel Ferreira falou sobre a pressão que vem sofrendo por parte dos torcedores e se diz feliz e tranquilo no Verdão.
11: O símbolo que eu tenho aqui ao peito é desde 2020. E desde 2020, ganhando títulos, perdendo títulos, ganhando jogos, perdendo jogos, como treinador, faço uma coisa, é servir o Palmeiras da melhor forma que sei e que posso. Se estão à espera de ter um treinador que só ganha tudo, tenho que ir buscar o treinador do Paris Saint-Germain, que ele agora limpa tudo. Eu sei muito bem como é o futebol. Lamento que muitas vezes não esteja à altura das expectativas que toda a gente queria, que temos que o Palmeiras tem que ganhar sempre. Não vou conseguir satisfazer essa expectativa.

0: Mas de quem? Agora fico muito feliz. Estou aqui há 4, 5 anos, quando vejo toda a gente a remar para o mesmo lado.
1: Ainda neste sábado, mais dois confrontos. Atlético Paranaense e Bragantino na Arena da Baixada às 6h30 da noite. E fechando o dia com São Paulo e Coritiba no Morumbis às 9 da noite. No domingo, destaque para Corinthians e Cruzeiro na Neoquímica Arena às 7h30 da noite. Tem o Flamengo, que vai na perseguição ao líder Palmeiras enfrentar o Mirassol em São Paulo às 6h30. Tem o duelo também da zona do rebaixamento. Vasco e Santos enfrentam no Rio de Janeiro às 16h da tarde. A rodada deste fim de semana do Brasileirão já entra para a história antes mesmo da bola rolar. Pela primeira vez, três mulheres serão responsáveis por apitar partidas da Série A em uma mesma rodada. Charly Derrete, Daiane Muniz e Edna Alves Batista, todos com o escudo FIFA, foram designadas para comandar confrontos neste fim de semana. A marca representa mais um passo na presença feminina na arbitragem do principal campeonato do país. Dois dos jogos terão equipes de arbitragem com participação exclusivamente feminina entre árbitras e assistentes. A primeira a entrar em campo será a Charly Derrete, no sábado, 9h da noite. Ela vai estar no Morumbi para comandar São Paulo e Coritiba. As assistentes serão Fernanda Nardeira Gomes Antunes e Aniquesse Gomes de Sá. Para a catarinense, a partida vai ter um significado especial. Será sua estreia como árbitra feminina em um jogo da Série A. Antes disso, Charly já havia trabalhado em 5 partidas da elite nacional, sendo 3 como auxiliar de vídeo e 2 na função do VAR. O desempenho dela reforça a trajetória que ganhou destaque também no futebol feminino do ano passado, onde ela foi escolhida como a melhor árbitra de VAR do Brasileirão Feminino. Já no domingo, às 11h da manhã, será a vez de Daiane Muniz comandar Chapecoense e Bahia na Arena Condá. A paulista já participou de 6 jogos da Série A neste ano. Agora ela vai ser a primeira vez como árbitra principal. A rodada vai ter o encerramento por Edna Alves Batista. A paulista vai apitar Internacional e Remo na segunda-feira, 8h da noite, no Beira-Rio. Esse será o terceiro jogo dela como árbitra principal na Série A deste ano. A Copa do Mundo Feminina de 2027 ainda está a 1 ano de distância, mas o interesse pelo torneio já começa a crescer no Brasil. A seleção brasileira feminina alcançou neste mês a marca de 3 milhões e 100 mil seguidores em seu perfil oficial e agora passou a liderar o ranking de seleções femininas nas redes sociais. O número coloca o Brasil à frente de Estados Unidos, Inglaterra, Austrália, França e também Polônia e reforça o potencial de mobilização do Mundial, que será disputado em território brasileiro. O crescimento acontece em um momento importante para o futebol feminino. A seleção vai ter a oportunidade de disputar uma Copa do Mundo em casa pela primeira vez. Enquanto isso, o interesse pela competição começa a aumentar entre o público. Segundo dados do Instituto de Pesquisa, as buscas pelo termo Copa do Mundo Feminina 2027 cresceram 120% no Brasil no último mês. Isso mostra que o torneio começa a ganhar espaço na atenção dos torcedores, mesmo antes do início da competição.
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3: 8:06.
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8 horas, 9 minutos. Bom dia, Santa Helena. Bom dia, região oeste do Paraná. Bom dia, Paraná. Bom dia, Brasil. Bom dia, mundo. Estamos chegando na sua manhã. Estamos chegando na sua manhã aí no seu rádio. Manhã de sabadão, meio de mês, hein? E coisa boa. Tempo, sol já aquecendo a nossa região. A previsão é de um ótimo final de semana, de sol hoje e amanhã, viu, gente? Bom dia. Esquentou bem, hein? Bom dia para todo mundo. Bom dia, dona de casa, bom dia, mamãe, bom dia, secretária do lar, bom dia a você já no seu trabalho diário em casa. Bom dia, você, mamãe, bom dia, as mulheres. Bom dia para você que está se organizando para o trabalho fora também, aí acompanhando o nosso programa daqui a pouquinho, né? Já tá saindo aí o nosso bom dia a todas vocês. A você que está de folga do trabalho fora, mas tem a casa para limpar, roupa lavar, organizar as coisas aí. Bom dia. A todas as mulheres da cidade, do sítio, da granja, da fazenda, a todas vocês aí o nosso carinho, o nosso abraço especial, desejando uma ótima audiência aqui com o nosso programa, um maravilhoso sábado, final de semana. E claro, agradecendo a Deus mais uma vez a oportunidade de estar aqui. Bom dia. Obrigado pela vida, né? Por estar aqui, pelo trabalho, pela família, pela saúde, pela nossa amizade, por vocês aí do outro lado do rádio. A gente agradece no aplicativo, na internet ou na nossa página rgl.com.br. 8 horas, 11 minutos, 8:11, né? Bom dia então aí a todas as mulheres, bom dia aos homens também, né? Bom dia aos homens, amigos aí, bom dia. Bom dia ao papai, bom dia às crianças, bom dia aos jovens, bom dia à terceira idade, bom dia ao Bisa, bom dia meu povo. Na manhã Grande Lago, você sabe, por aqui que você ouviu o bom da música, da informação, da sua participação, manhã de sabadão, gente, bom dia. Hoje no calendário, dia 15 de agosto de 2026, é o dia 227 do ano. 62,2% do ano já está se passando. Hoje é dia da informática. Hoje também, além de ser o dia da informática, né? Que graças à informática nós estamos hoje nesse patamar de evolução, né? Dia da Assunção de Nossa Senhora, dia de São Tarcísio, dia também dos solteiros, ainda dia do médico angiologista e cirurgião vascular e também dia das Santas Casas de Misericórdia.

marcando na data hoje, né, gente? Ah, dia da tecnologia, enfim. É, dia da informática, né? E falando da informática, o que foi, né, apresentado lá no ano de 1946, quando o ENIAC, considerado o primeiro computador digital eletrônico de grande escala e de uso geral, foi apresentado ao público em 14, 15 de fevereiro de 1946, na Universidade da Pensilvânia, os criadores e militares descartaram a velocidade sem precedentes da máquina e como ela revolucionaria a ciência ao eliminar cálculos manuais entediantes. Não há uma única frase célebre oficial como o primeiro comando de voz ou texto da história, mas os discursos da cerimônia e os comunicados oficiais destacaram pontos fundamentais. Um comunicado oficial do Departamento de Guerra dos Estados Unidos, distribuído na ocasião, declarou, abre aspas, "O fato importante a ser lembrado em conexão com o ENIAC é que ele não substitui o pensamento criativo. Em vez disso, ele encoraja um pensamento mais original, liberando o cientista do fardo demorado dos cálculos rotineiros." Avanço das fronteiras do conhecimento. O general J.M. Barnes afirmou na dedicação da máquina que o ENIAC fornecerá os meios para estender as fronteiras do conhecimento, contudo que isso implica para a melhoria da humanidade. O capitão Hermann Goldstein enfatizou que o novo campo da eletrônica é uma era de velocidade. Velocidade muito maior do que jamais foi conhecida antes. E aí segue, né, gente? O célebre gigante Gent Bryan, capaz de calcular em segundos trajetórias balísticas que levariam dias para serem resolvidas por dezenas de matemáticos humanos. Tá aí o destaque da apresentação lá do primeiro, considerado o primeiro computador digital eletrônico, lá no ano de 1946, chamado ENIAC, as Forças Militares dos Estados Unidos.

8 horas mais 18 minutos. E para você ter uma ideia, esse computador, o ENIAC, gente, considerado o primeiro computador eletrônico digital de grande porte, pesava cerca de... Imagina, gente, ó. Sabe quanto pesava esse computador? É, tá aqui no Google. 30 toneladas. 30 toneladas. Você sabe que uma tonelada são 1.000 quilos, né? Então são 30.000 quilos. É isso, né? E ocupavam uma área de aproximadamente 180 metros quadrados. A estrutura tinha perto de 2,4 metros de altura e seus painéis expostos em formato de U alcançavam 24 metros de comprimento. Tá aí, ó. 8 horas mais 19 minutos, 8:19, hoje a gente tem tudo na palma da mão, hein, povo? Que coisa, hein? A evolução, a tecnologia. 8:19, vem aí na manhã, destaque para o momento de reflexão.

O destaque aqui na nossa manhã, no momento de reflexão, no seu programa Grande Lago Show. Vem aí então a mensagem do dia, desejando a todos vocês aí um ótimo final de semana.

É bonito descrever nossa existência como uma grande caminhada, desde o nascimento, na aurora de nossos dias, atravessando o tempo no meio-dia, do meio-dia e do entardecer, chegamos até a terra da velhice, numa constante e persistente caminhada. Não é bom caminhar só. A graça da caminhada, o encanto da peregrinação, está em caminhar de mãos dadas com outros corações. Juntos cantamos, juntos carregamos os fardos uns dos outros, juntos escutamos os segredos de uns e de outros, procuramos uma sombra amiga para abrir o nosso farnel e fazer a refeição da amizade. Há companheiros que desanimam, há colegas que têm feridas nos pés e machucados no coração. Há crianças que precisam ser levadas ao colo e há anciãos que buscam braços para se apoiarem. É assim a vida. E assim é bom viver. Quando partilhamos, quando nos sentimos unidos, quando temos vontade de cantar juntos, de sorrir uns para os outros, de adivinhar as necessárias providências a serem tomadas, a fim de que a caminhada de todos seja bem-sucedida. Assim são os peregrinos da esperança, os irmãos de uma mesma família, os passageiros do mesmo barco da vida. No trabalho, nós também estamos no mesmo barco e devemos perseguir ardorosamente juntos a estrela que Deus coloca diante de nós para que nossa caminhada seja bem sucedida. Lembremos-nos que a perseverança tudo alcança e que a confiança é algo que não se pode perder, porque é muito difícil reconquistar. Bom dia para você na nossa manhã, na manhã Grande Lago.

esse. Tem situação melhor que essa pra você mostrar a si mesmo que você é um vencedor, que você inspira vencedores tipo nós há 20 anos atrás. Muito louco, né? Olha que cenário.

0: muitas gerações. E você é um desses, Thiago André.
1: Você também é um vencedor, Gabriel Baiami. Obrigado pela parceria.

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11: 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É isso aí, gente. 8 horas 31 minutos, 8h31 na manhã, Grande Lago. No seu programa Grande Lago Show, meu povo. Bom dia, vamos tomando um mate aí, um cafezinho. O sol ia aquecendo a nossa região, a dona de casa, a mamãe, lavando a roupa, centrifugando, colocando aí pra secar, que beleza, né? Bom dia, bom dia, bom dia, o tempo ajudando, né? Principalmente as mamães aí que trabalham durante toda a semana, aí só tem no sábado pra organizar roupa, casa, enfim, né? E o tempo dando uma trégua aí, vindo um sol pra ajudar aí, né, gente? Bom dia pra vocês e pra você que já fez o trabalho também, está aí ouvindo nosso programa. Ou se organizando para mais tarefas para o final de semana. Bom dia, bom dia, bom dia. Daqui a pouquinho as previsões do horóscopo aqui na nossa manhã.

8 horas 33 minutos, 8h33. E hoje no programa da Carla, o tema, né? Deixa eu ver aqui. Hoje vamos falar de um alimento, benefícios da mandioca. Ah, olha aí, gente. Benefícios da mandioca. Ah, aquela mandioca gostosa aí, hein? Bem cozidinha, ah? Aquela coxinha de mandioca, aquele escondidinho de mandioca, maionese de mandioca, sabia? É, tá aí, ó. Vamos falar hoje dos benefícios da mandioca. Macaxeira. Ah, macaxeira. Aipim, né? Os gaúchos lá, não sei, muitos lá, principalmente da capital, falam aipim. É mandioca. Bom dia, quem gosta de mandioca aí, levanta a mão. Bom dia. Com aquela costela, hein? Barbaridade. Aí um limãozinho. Ah. Claro que vamos falar dos benefícios. Já estamos misturando, né? Aquela costela assada com mandioca. Ô, comadre Carla, bom dia, daqui a pouco. Na Nutrivida, da Nutrivida, bom dia, falando aí dos benefícios, então, da mandioca. Só da mandioca, viu, gente? Não da costela, só dos benefícios da mandioca. É que misturado fica bom também, né? A mandioca picadinha com ovo também, já pensou? Tá? Um bacon com alho frito, ah, é bom também, né, comadre? A comadre Cleri Costa, que faz uma mandioca com alho, né? Bah!

8h35, 8h35 aqui na nossa manhã. Vamos em frente com Amanhã Grande Lago, seu programa Grande Lago Show.

0: E vamos destacando aí na manhã, trazendo as previsões do horóscopo pra vocês aí, gente. Bom dia, bom dia, bom dia. Metade mês, hein? Já é dia 15 de agosto. 2026, Brasil. Já já é setembro, hein, meu povo? Vem aí então na nossa manhã o destaque para as previsões do horóscopo.
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2: Oba! Tô chegando, turma! Aquele abraço do tamanho do Brasil pra você e pra mais ninguém. Eu sou o Silva Júnior, muito prazer. E hoje é sábado abadu, meiuca de mês. É, mas é final de semana, 15 de agosto de 2026. E o Giro Astral está no ar com as previsões para o seu signo. E eu começo com você de Áries. Novas conexões podem surgir e abrir portas importantes para você. Receba essas oportunidades de coração aberto. Sua integridade será colocada à prova. Então mantenha-se fiel aos seus princípios e não acredite em tudo que ouvir. Número da sorte 22. Alô, Touro! Hoje você estará mais compreensivo com as pessoas ao seu redor e isso fará muito bem. Reserve um momento para ficar consigo mesmo e recuperar as energias. Conversas leves e agradáveis serão bem-vindas antes de retomar os desafios da rotina. Número da sorte é o 9. Alô, gêmeos! Seu raciocínio objetivo ajuda a enxergar a situação com mais clareza. Antes de confiar apenas na intuição, confira os fatos e mantenha os pezinhos no chão. Se notar sinais de tensão muscular, respeite os limites do seu corpo. Número da sorte é o 30. Gente, foi só o primeiro bloco. Daqui a pouquinho eu volto com previsões para Câncer, Leão e Virgem.

0: Simbora, gente, na manhã, agora 8 horas, mais 39 minutos, 8h39. Bom dia. Aí, sabadão, bom dia pra vocês aí no rádio. Show de bola, hein? Pessoal aí conferindo o nosso programa. Bom dia. Ah, comadre Cleni tá na audiência. Bom dia.
1: Bom dia, Cleni. Tudo bem?
0: Tudo.
1: Solzinho maravilhoso, né?
0: É verdade.
1: Mas escutei você falar que eu faço uma mandioca boa. Hoje vou fazer novamente. Vou ganhar visita.
0: Olha.
1: Minha mana Sueli e o meu cunhado Enio vão vir de Marechal. Tem que fazer uma carninha e aquela mandioquinha.
0: Aí
1: com
0: sim.
1: Água.
0: Que beleza.
1: Uma delícia.
0: Hein?
1: Grande abraço. Que Deus abençoe a todos. Abençoado fim de semana.
0: Valeu. Obrigado. Valeu. Obrigado pela audiência aqui na nossa manhã. Quem mais tá por aí? Ô Marli, tudo bem? A Marli tá mandando aqui também, ó. Hoje vamos falar sobre um produto de mandioca aqui na programação Grande Lago, os benefícios, enfim. É, deixa eu ver quem. Ah, bom dia, tudo bem? A Romilda Hátima, tudo bem, comadre? Bom dia, deve estar aí tomando chimarrão, acompanhando o melhor da programação aqui, Grande Lago. E a Marli de Fátima Bidim mandando, Cleni, tudo bem? É, uma tortinha de mandioca com resto de churrasco fica uma delícia. Olha aí, ó. Você não quer mandar receita pra nós, como é que faz pelo menos, né? Os caminhos aí, quando sobrar um churrasco aí o pessoal fazer no final de semana, manda aí pra gente, Marli. Bora aqui na nossa manhã, Grande Lago, pra vocês em toda a nossa região. São 8 horas mais 40 minutos. Bom dia!

0: 8h41, 8h41 aqui na nossa manhã, na manhã Grande Lago e o seu programa Grande Lago Show. Bom dia, bom dia, bom dia, tá? Estamos com um problema aí, não sei o que está acontecendo na internet. Hoje está picotando aí o negócio, né? Oito horas 42 minutos, 8h42. Alô, alô, bom dia, Cleni, tudo bem? Aqui é a Solane Machado. Gostaria de ouvir a música com Jair Rodrigues, Majestade Sabiá. Essa música eu toquei hoje de manhã, né? Hoje de manhã, só pra curtir. Um feliz e abençoado final de semana a todos. Obrigado aí, alô, Solane Machado. Pessoal todo ligado aqui na nossa programação. Alô, comadre, a Soeli Alcará. Olha aí. A comadre Soeli Alcará foi uma das ganhadoras aqui da promoção do final de semana, Dia dos Pais aí. A gente sorteou uma garrafa térmica, uma chaleira elétrica e uma caixa, né? A caixa térmica para levar refrigerante, cerveja, enfim, né? A Soeli Alcará que ganhou, ela foi lá, é isso? Foi lá na Combate pegar o seu presente, é isso, Soeli? Aquele abraço para você aqui na nossa manhã. Eu acho que é, eu não sei, né? Manda para nós aí, tá? Ah, que bonita, que bonita. Ô, Soeli, obrigado, um alô pra você. Aqui na nossa manhã, na manhã Grande Lago, bom dia. Não sei se é, né? Aham, é ela mesmo. Aham. Aí eu falei, aham. Parece que eu tô falando aqui com a pessoa ao vivo, né? Bom, mas estamos ao vivo também. Não pessoalmente, né? Mas como se fosse. 8h44, não complica aí, Glenin. Bom dia, bom dia. Bom dia, nossa querida ouvinte, então. Bonito, podia ser azul essa caixa térmica, né? É que é das cores da Combate também. É um presente especial pra você. Valeu, valeu, Soeli. Vamos trazendo aí o Gustavo Lima aqui na nossa manhã, o rei de Barretos, né? O embaixador aí de Barretos. A gente traz o Gustavo Lima, a música que ele gravou e custou para ele não sei quantos mil reais aí de indenização por causa desse número aí, né? O nome da música é Bloqueado. Bom dia, 8h44.
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7: Muito bem, gente, agora 8:49, 8:49, vem aí a segunda parte das previsões do horóscopo na nossa Manhã Grande Lago.
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9: Muito bem, galerinha! Estamos de volta com mais um bloco do Giro Astral deste sabadão. Ótimo fim de pra você. Agora tem previsões pra Câncer, Leão e Virgem. E claro, começo mais um bloco com você, Câncer. Algo do passado pode voltar à tona em um encontro, de uma mensagem ou então de um telefonema. O cansaço começa a dar sinais e você não precisa insistir além do limite. Desacelerar agora ajudará a manter sua rotina em equilíbrio. Número da sorte é o 5, Câncer. Alô, Leão! Este é um excelente momento, um excelente dia também, sabadão, né? Para aproveitar momentos a dois ou fortalecer a convivência com os amigos. As pessoas estarão mais receptivas ao seu redor. Então aproveite para pedir o que deseja, pois uma boa relação também pode favorecer suas finanças. Número da sorte 16. Alô, Virgem, vem pra cá. Seu bom humor e sua leveza ajudam a resolver um conflito de maneira positiva. Confie no seu potencial, mas não deixe que a pressa atrapalhe seus planos. Analise a situação com calma antes de agir. Número da sorte 27, Virgem. E daqui a pouco eu volto com Libra, Escorpião e Sagitário. Segura!
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7: É isso aí, gente, na nossa manhã, na Manhã Grande Lago. Bom dia, são 8:50, 8:51 já, né? 8:51. Vamos em frente, eu vou trazendo aqui algumas informações. Prazo para registro de candidaturas termina hoje. E a campanha eleitoral começa amanhã, viu, gente? É isso aí. Início do horário político 2026 também, vou trazendo aqui. Propaganda eleitoral começa neste domingo, dia 16. Vai começar em um domingo. Bom, a propaganda eleitoral das eleições gerais 2026 nas ruas e na internet começa neste domingo, segundo o calendário eleitoral. De acordo com o calendário, a partir de 16 de agosto será permitida a propaganda eleitoral, inclusive na internet. De 16 de agosto a 1º de outubro, poderá haver circulação paga ou impulsionada de propaganda eleitoral na internet. Também a partir dessa data, a utilização de live por pessoa candidata para promoção pessoal ou de atos referentes ao exercício de mandato, mesmo sem menção às eleições, passa a equivaler à promoção de candidatura, constituindo ato de campanha eleitoral de natureza pública. A partir de 16 de agosto, não será permitida a realização de enquetes relacionadas ao processo eleitoral, podendo ser exercido o poder de polícia contra a divulgação desse tipo de levantamento. Alto-falantes, comícios e atos de rua. De 16 de agosto a 3 de outubro, candidatas, candidatos, partidos, federações e coligações poderão fazer funcionar alto-falantes ou amplificadores de som entre 8 e 22 horas. Os equipamentos deverão ficar a pelo menos 200 metros das sedes dos poderes executivo e legislativo, da União, dos estados, do Distrito Federal e dos municípios, das sedes dos distritos, dos tribunais judiciais, dos quartéis e dos demais estabelecimentos militares, dos hospitais e das casas de saúde, bem como das escolas, das bibliotecas públicas, das igrejas e dos teatros, quando estiverem em funcionamento. Os comícios e o uso de aparelhagem de sonorização fixa serão permitidos de 16 de agosto a 1º de outubro, entre 8 e 24 horas. O comício de encerramento da campanha poderá ser prorrogado por mais 2 horas. Até as 22 horas do dia 3 de outubro, véspera do primeiro turno, poderá haver distribuição do material gráfico, caminhada, carreata ou passeata, em que sejam utilizados outros meios de locomoção das pessoas, acompanhadas ou não por carro de som ou mini-trio. Está aí, portanto, né? De 16 de agosto a 2 de outubro, a divulgação paga de propaganda eleitoral na imprensa escrita e a reprodução na internet e a reprodução na internet do jornal impresso serão permitidas.

Um destaque aqui, gente, ó. Sobre as eleições, né? Apenas a partir do dia 28 de agosto, começa a propaganda em rádio e televisão, tá? Permitida somente no horário eleitoral gratuito. As emissoras deverão reservar 70 minutos diários para inserções de 30 e 60 segundos distribuídas ao longo do

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6: Muito bem, estamos de volta com mais um bloco do Giro Astral. Ótimo sabadão pra você. Agora tem destaque e previsões para Libra, Escorpião e Sagitário. Alô, Libriano e Libriana, o sabadão pode trazer alguns desafios. Por isso, mantenha o foco, os pezinhos no chão. Mantenha o foco ali, ó, nas suas prioridades, cara. Seu compromisso e o seu senso de responsabilidade serão reconhecidos hoje. Confie na sua inspiração e valorize as conquistas que você merece. Número da sorte é o 12. Alô, Escorpião! Sua motivação está mais forte do que o normal e isso favorece grandes realizações. Aproveite essa energia para cuidar também da sua saúde e ouvir o que o seu corpo pede. Sua gentileza será essencial para restaurar a harmonia nas relações. Número da sorte 24, Escorpião. Alô, Sagitário, para fechar esse bloco, não permita que as experiências do passado limitem os seus próximos passos. Siga em frente com disposição, coerência e respeito pelas suas escolhas. Direcione sua energia para pessoas e atividades que realmente façam a diferença. Número da sorte é o 3. Daqui a pouco tem o último bloco destacando Capricórnio, Aquário e Peixes.

Simbora, gente, na nossa manhã, na manhã Grande Lago. Bom dia! Pessoal em toda a nossa grande região, hein? Sabadão, meio de mês, hein, pessoal? Bom dia, bom dia, bom dia. Love you, understand. Extending everywhere. Final de semana, né, gente? Bom demais. Destacando aí algumas informações aqui no nosso programa. Destaques do nosso programa aí no Grande Lago Show. As campanhas começando, portanto, amanhã, né? Flávio Bolsonaro recorre a símbolos, né? De Bolsonaro na largada da campanha no Rio de Janeiro. É o que está aqui no Metrópolis. Concessionária cobra 15 milhões da Vivo por gato de energia solar, hein?

Outros destaques ainda, Flávio Bolsonaro entra na mira de campanha enquanto o desgaste de Lula é sabido. Ministério Público Federal, Mauro Mendes era dono de garimpo que contrabandeou mercúrio. Jovem deixa rastros e assume que tentou filiar Lula à omissão. Vamos conferir essa aqui, né? Que foi a notícia da semana, né? Uma das notícias aí da semana é sobre essa filiação aí do Flávio Bolsonaro ao MBL, né? Ou Missão aí, né? Por um hacker. Eu acho que é isso, né? Que o pessoal tá colocando aqui, né?

A pessoa que tentou filiar o presidente Lula do PT a uma missão na tarde de quinta-feira agora, logo depois da divulgação da notícia de que alguém havia feito o mesmo com Flávio Bolsonaro do PL, não foi tão cuidadosa em não deixar rastros. Pelo contrário, informou o próprio telefone. Foi entrado em contato, Metrópolis entrou em contato com o sujeito que disse ter feito a filiação de Lula ao partido de extrema direita como uma brincadeira, só para mostrar que o sistema do TSE é falho. Mas acho que depois do que aconteceu com Flávio, o sistema caiu ou algo assim, argumentou. A reportagem vai preservar o nome do envolvido. Será? É que o pessoal aí do STF não vai mandar revelar a fonte, mandar prender ele? Porque quando questionado se é menor de idade, ele afirmou que sim, que tem 16 anos e não autorizou que a coluna entrevistasse um responsável. Eles, os pais, não sabem que eu fiz isso. Desculpa se fiz algo muito errado. Não achei que ia ser algo sério, afirmou. O jovem culpou o TSE por permitir que alguém tente se passar por outra pessoa, o que, em tese, é crime de falsidade ideológica. O TSE tem um sistema que qualquer pessoa pode se passar pela outra. E o errado aqui sou eu? Não seria mais fácil colocar uma dificuldade maior no sistema? Questionou antes de perguntar ao colunista se o que ele fez é um crime muito sério. Em caso positivo, avisaria os pais. De acordo com a omissão, a tentativa de filiação de Lula aconteceu às 14h46 de quinta-feira, a partir de um cadastro feito com um e-mail que tem o nome do garoto, o numeral 2019 e a palavra Flamengo. O menino ainda deixou o próprio telefone celular, que é também uma chave Pix, o que permite a qualquer um identificá-lo. Os demais dados eram do presidente Lula, incluindo CPF, o número do título eleitoral, a data de nascimento e o endereço do Sindicato dos Metalúrgicos do ABC. As informações foram entregues pelo Missão à Justiça Eleitoral no mesmo processo em que acusa de falsidade ideológica o responsável pela filiação de Flávio Bolsonaro ao partido. Segundo Missão, antes mesmo de qualquer registro automatizado fosse processado no sistema filia do TSE, o partido conseguiu cancelar a filiação de Lula. Após a ocorrência dessa nova tentativa de fraude, o representante do Missão imediatamente suspendeu o seu sistema de filiação online.

0: De acordo com o depoimento do garoto aí, né? Do hacker. Ele, de uma certa forma, quis mostrar que o sistema é falho. E será que é só esse? Que é falho? 9:12, 9:12, vamos ao intervalo, eu volto já já.
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0: Muito bem, gente, na nossa Manhã Grande Lago. Bom dia, bom dia, bom dia. Na programação 580, para vocês aí em toda a nossa região, hein? Pessoal conferindo o nosso programa, vem aí.
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5: Legal, turma! Estamos de volta, reta final do Giro Astral deste sabadão. Último bloco no ar, destacando Capricórnio, Aquário e Peixes. Alô, Caprica, você é o primeiro do bloco. O dia será tranquilo, mesmo que algumas preocupações ainda ocupem seus pensamentos. Aproveite esse momento para cuidar mais de você. A tranquilidade da mente será a melhor forma de recuperar as energias. E uma atividade artística pode fazer um bem danado. Número da sorte é o 18, Caprica. Alô, Aquário, chega mais! As cobranças ao seu redor podem tirar um pouco do seu foco. Mantenha firme o caminho que você definiu desde o início. Confie na sua capacidade, mas controle os impulsos antes de tomar decisões importantes.
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5: Legal, turma! Estamos de volta, reta final do Giro Astral deste sabadão. Último bloco no ar, destacando Capricórnio, Aquário e Peixes. Alô, Caprica, você é o primeiro do bloco. O dia será tranquilo, mesmo que algumas preocupações ainda ocupem seus pensamentos. Aproveite esse momento para cuidar mais de você. A tranquilidade da mente será a melhor forma de recuperar as energias. E uma atividade artística pode fazer um bem danado. Número da sorte é o 18, Caprica. Alô, Aquário, chega mais! As cobranças ao seu redor podem tirar um pouco do seu foco. Mantenha firme o caminho que você definiu desde o início. Confie na sua capacidade, mas controle os impulsos antes de tomar decisões importantes. Número da sorte é o 7, Aquário. Alô, Peixes! Este é um bom momento para expressar sua opinião, porque ela será ouvida e respeitada. Seu senso de realidade ajuda a encontrar boas soluções. Também vale rever a alimentação e evitar exageros para cuidar melhor da saúde. Número da sorte 29, peixes. E o nosso giro astral deste sábado abadu vai ficando por aqui. Eu sou o Silva Júnior, desejo um maravilhoso final de semana para você e segunda a gente se encontra por aqui. Grande abraço!
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0: Muito bem, tá aí, gente, as previsões do horóscopo na nossa manhã, na manhã Grande Lago, voltam, as previsões voltam na segunda, tá bom? Valeu, gente, são 9:18, 9:18, meu povo. Bom dia, vai ligando aí, vai participando da nossa programação. É, daqui a pouquinho tem o programa da Carla aí, gente, daqui a pouco o programa da Carla aqui na nossa manhã. Final de semana, bom demais, hein? Pessoal está conferindo a programação Grande Lago Show. Eu vou trazendo Ana Castela na manhã.
6: É, eu sei. Não, mas por aqui tá tudo bem também. É, já virei a página. Então fica bem. Que eu tô muito bem aqui. Beijo e tchau.

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1: É isso aí, gente, na nossa manhã, na manhã Grande Lago. Bom dia, são 9 horas, 9 horas 23 minutos. Bom dia.

0: Bom dia, Clininho, tudo bem? Aqui é a Karen Aparecida Amado, da Esquina Rosa. Ofereço o programa com o padre Reginaldo Manzotti para minha amiga Márcia Sotoriva. Obrigado, bom final de semana. Bom dia, Karen. Bom dia, na manhã Grande Lago, o pessoal aí com o nosso programa. É manhã especial, final de semana. Alô, Marli, bom dia.
1: Então, Clenê, você pode fazer uma costela e sobrar a costela, aí você desfia ela e tempera ela com vários tipos de temperinho. Aí tu cozinha a mandioca que sobrou, aí tu bate ela no liquidificador com um pouquinho de água, ou se não leite, ou coloca um pouco de requeijão, e daí tu bate, fica aquele creme, né? Daí tu vai montando a torta, põe a camada por baixo daquele creme, e daí depois coloca o recheio. Se quiser fazer só uma camada, você aí coloca requeijão, né, por baixo, e por baixo assim entre o creme e o recheio, né? E daí por cima tu coloca uns pedaços de queijo também. Aí você coloca assar. Daí depois por cima, se você quiser colocar umas batatas palha também por cima, fica muito bom. Uma maravilha de bom.
0: Valeu, Mali. Obrigado aí, então, a tortinha de mandioca com o resto de churrasco. E pelo visto, né? Aqui com a costela fica melhor ainda, hein? Bom dia! Valeu, Mali. Obrigado. É que o tema hoje, a gente pediu aí, né? Mandou um alô. Hoje o tema vai ser os benefícios da mandioca.

Você sabia que a lenda da mandioca é um mito indígena todo, deixa eu ver aqui, que conta a história de Mani, uma linda menina de pele branca. E ela era muito amada na tribo, mas morreu muito jovem. A tribo enterrou na própria oca. Oca onde ela morava, né? É a casa dela. No local nasceu uma planta cuja raiz era branca por dentro como a menina. O nome veio da união de Mani com oca. Olha aí, gente. Aí formou-se mandioca, né? Mandioca. Legal, né? Aí surgia a mandioca. É a lenda, né? Uma filha de um chefe indígena deu à luz a uma menina muito alva chamada Mani. Mani era cheia de alegria e todos na aldeia gostavam muito dela. Um dia a menina adoeceu e de repente acabou falecendo. Tá aí então.

9 horas 27 minutos, 9:27. Sabia, ela muda, né? Os termos mais comuns são mandioca, aipim, macaxeira e taenta, né?

9h28, 9h28, final de semana, hein, gente? Final de semana, vamos ter futebol aí, o Campeonato Brasileiro, né? O Grêmio joga amanhã, domingão, jogando às 16 horas. O Grêmio joga fora lá nas Minas Gerais contra o Atlético Mineiro. O Internacional joga na segunda-feira em casa às 20 horas no Brasileirão contra o Remo. Bom dia, meu povo. Na manhã, Grande Lago, 9h29. Daqui a pouquinho já vamos ter aí o destaque para o programa da Carla. 9 horas, mais 29 minutos na manhã.

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1: Rapaz! É isso aí, gente. Bom dia, o Rio Negro e o Solimões aqui na nossa manhã. 9:32, 9:32. Já na manhã tem o programa da Carla. Hoje vamos falar sobre os benefícios da mandioca. A Carla tá chegando por aqui, então aguenta aí, viu? Já no Facebook também.

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0: Tá aí, gente, na nossa manhã, na manhã Grande Lago. Bom dia, bom dia, bom dia. Obrigado aí, pessoal, para vocês em toda a região. Pessoal que tá conferindo o nosso programa. É, gente. É, deixa eu ver aqui o que nós temos aqui. Ah, a Carla já tá por aqui, gente. Vamos falar sobre mandioca hoje. Os benefícios da mandioca, do aipim, da macaxeira aqui na nossa manhã. Então vamos lá. Vamos lá. Tá tudo certo aí, já estamos no ar. Já estamos no ar e claro, com o programa da Carla por aí chegando, gente, na nossa programação Grande Lago. Vamos dar um... Vamos atualizar aqui o Facebook lá da Nutrivida, para ver se está tudo certo. Vocês estão de boa aí, pessoal? Já estão acompanhando o programa, a nossa transmissão lá, os benefícios da mandioca. Vamos ver se está certo o som, né? Está abrindo aqui. Hoje o nosso programa, a nossa internet aqui, eu não sei o que, que tem também, Carla, mas devagarinho ela vai, né?
1: Ué, sumiu.
0: É o som aqui, ó. Deixa eu ver o som, se tem som, se não tem som. E aí parece que não tem som, né? Vamos tentar organizar lá. Deu certo, gente? Tá tudo certo aí?
2: Deu certo, gente.
0: Aí, deu certo. Bom dia, Carla.
1: Bom dia, Cleni. Tudo bem?
0: Tudo certo.
1: Eu falei, ó, já tava até ao vivo e eu tava querendo te contar uma aqui, né? Eu falei, tivemos uma noite de... fala nostalgia, né? Quando a gente volta, sim, nos tempos, assim, né?
0: É, a noite retrô.
1: Retrô, então, né?
0: Nostalgia.
1: Pois é, tivemos ontem uma noite do colégio do Graciliano Ramos, dos anos 80. Hits. Olha, dos anos 80. Todas as turmas apresentaram músicas dos anos 80. Foi lindo, deram um show. Nossa, olha, foi muito legal. Envolveu todas as famílias. Foi muito legal mesmo. É tão bom, né? É, a gente voltar assim, né? E as músicas que nós ouvíamos, né?
0: Show de bola, hein?
1: Foi muito lindo.
0: Aí
1: bem
0: o pessoal
1: legal.
0: Tinha que dançar? Como é que é? Como é que era o projeto?
1: Foi uma competição entre os alunos, né? Entre as turmas, né? Então eles ensaiaram, eles dançaram. Foi muito bem organizado, sabe? Foi bem bacana. Eu até postei no Face lá, tem um pedacinho da turma da Angelina lá, que ela apresentou. Então, assim, show muito legal. Foi bem gostoso mesmo.
0: Foi legal. Muito bem, ó. Show de bola. É, e hoje vamos falar então, Carla, sobre os benefícios da mandioca?
1: Pois é, nunca falei sobre a mandioca, né? E todo mundo tem, né? Em casa, tem no seu lote, planta, vende, compra.
0: Já ficou famosa com a ex-presidenta Dilma, né? Vamos saudar a mandioca.
1: Ela, sério, tu lembrou disso? Ai, então, vamos lá, então.
0: Se ela fala, você não pode falar, né?
1: Pois é. E às vezes, assim...
0: Gente, é só pra brincar.
1: Não,
0: é
1: brincadeira, isso aí. Eu falo... Aí daqui a pouco o Cleni vai começar, né? Falar aí pra nós que... Ah, mas é mandioca com uma carninha de porco, né? Daqui a pouco tu vai falar, né? Assadinha,
0: eu já
1: costela... O que tu falou antes, já que eu não consegui
0: já
1: te ouvir?
0: Já mandaram ter receita, mandioca com costela, né?
1: Ah, imagina, né?
0: A Marli de Fátima Bidim, ela gosta só de coisa boa,
1: e ela faz coisa boa, hein? Mandiocada, né? Sopa de mandioca.
0: Ó,
1: eu até ia falar de como que nós podemos fazer a mandioca, né? Então já estamos aí falando.
0: Legal, viu?
1: Mas eu falo assim, tem pessoas que gostam de fazer frita, né?
0: Uhum.
1: Só que a frita já é um problema. Eu falo, a minha mãe me ensinou a fazer, você coloca só um pouquinho de óleo assim na frigideira. Eu até às vezes uso azeite de oliva.
0: Ah.
1: E daí se a mandioca tá bem molinha, você amassa ela, faz tipo uma panqueca assim. Sim. Depois tu vira, deixa ela crocante. Crocante, assim, sabe? E se tá mais durinha, eu corto os pedacinhos, assim. Nossa, minhas meninas adoram comer dessa forma. Então, assim, ela não é frita, né? E também não é só cozida. Aí, eu falo assim, pra não ficar sempre comendo aquela mandioca fria. Eu não tenho hábito de fazer em casa.
0: Eu vou ter dar uma dica, então, tá? Aí você pode fazer assim, ou você pode fazer picadinha. Aí você pega uns dois ovos, né? Você bate assim, joga um orégano, né? E joga
1: Nossa,
0: por cima e tal.
1: Nossa, que perfeito. Isso mesmo. E tu sabe, olha o que que eu vou te... Eu vou
0: explicar. Claro, que eu ia incremento, né? Eu coloco um bacon.
1: Ixi.
0: Um bacon.
1: Mas deixa só no ovo ali, né?
0: É.
1: Mas olha a importância, Cleine, foi bem legal você ter falado isso, de colocar um ovo junto com a mandioca. Uhum. Porque assim, a mandioca, ela é um carboidrato.
0: Sim.
1: Certo? Ela é um carboidrato complexo. O que que é isso? É um tipo de ele vai se transformar em açúcar no teu corpo. Só que ele demora. Então, assim, ele te dá uma energia de forma lenta e duradoura. Então, por exemplo, assim, é um alimento que te sustenta e te dá saciedade.
0: Interessante.
1: Porém, qual é a importância de você jogar um ovo junto ali com a mandioca? A proteína, ela ajuda a quebrar essa absorção, digamos ali, do carboidrato, né? Então, principalmente quem é diabético, né? Mas jogar ali, às vezes até eu falo usar sementes junto, linhaça, chia, essas coisas colocar junto também faz diferença. E a mandioca... O Cleni já está até pesquisando aqui.
0: Você sabia que existe mandioca doce?
1: Mandioca doce? Sim, a mandioca doce existe. Mas será que existe a mandioca doce ou é porque ela já tem esse doce que é o carboidrato dela?
0: Pode ser.
1: Vamos ter que ler, né? Por isso que eu falo assim, ó. Só que as pessoas fazem, Cleni, arroz, mandioca e macarrão. As três juntas. Não seria necessário. Você pode fazer mandioca, feijão e carne. E saladas. Né? Então, porque o carboidrato da mandioca, ele já está fazendo tudo, né? A substituição ali, tudo que o arroz faria, no caso, né?
0: Pode ser, então, uma mandioca com a carninha de porco frita, uma saladinha?
1: Com certeza.
0: Com franguinho?
1: Pode assar a carne de porco também.
0: Um feijãozinho?
1: Nossa, perfeito. Né? E às vezes a gente pensa assim, nossa, mas
0: o grande problema é a misturança que você faz.
1: A misturança,
0: então.
1: Exatamente. Você vai fazer, por exemplo, no teu almoço hoje, frango, porco e gado?
0: Não tem como, né?
1: E por que que tem que fazer arroz, mandioca e macarrão? Silêncio. É hábito, Cleni.
0: É que é assim, viu? Em casa, o pessoal gosta muito, tem uns filhos aí que gostam muito de arroz.
1: De arroz. Eles comem um monte de arroz, né?
0: Então, arroz não é bom.
1: Não é que não é bom. Você pode sim fazer, mas não fazer tudo junto. Às vezes, no máximo, dois, arroz e a mandioca. Mas assim, ó, por que que eu falo isso? Tudo isso, Cleni, se transforma em açúcar no teu organismo e se transforma em gordura.
0: Me diga uma coisa, o prato típico do brasileiro é arroz com feijão.
1: Só arroz, isso? Arroz, feijão, carne e salada.
0: No outro dia, você pode
1: fazer só macarrão, carne e salada. Daí você pode fazer mandioca.
0: Por isso que a minha mulher tá comendo só...
1: Mandioca, feijão, carne e salada.
0: É, tem arroz, mas ela não come.
1: Isso.
0: Aliás,
1: mesmo.
0: Faz tempo que ela não tá comendo mais arroz.
1: Então, aí você coloca... A mandioca é uma raiz, né? Ela é saudável, mas assim, é bem interessante porque assim, ó, cada organismo é diferente. Eu tenho pessoas que são diabéticas. E aí eu peço às vezes para elas comer, por exemplo, só mandioca, carne, salada, porque elas precisam comer a proteína e fibra junto. E elas comem a mandioca, a glicose vai lá em cima. E se ela come o arroz, não. Então, cada um que tem diabetes, principalmente, vai se conhecendo e sabendo o alimento que pode consumir.
0: Entendi.
1: Não é regra falar assim, não, o arroz não pode mais para quem é diabético. Tem diabético que pode consumir arroz e não pode a mandioca. E se põe os dois junto, piora daí a situação. Sim. Entendeu? Então, assim, são essas dicas que é interessante nós observarmos. E sabia que a mandioca tem vitamina C? Todos os alimentos, eles têm a informação nutricional, né? Mas geralmente, assim, quem tem mandioca em casa vai lá, descasca, não tem nem rótulo nutricional, né?
0: Sim.
1: Às vezes tu compra de alguém, nem vem o rótulo nutricional, mas deveria ter, né? No mercado tem. Porém, a mandioca, ela tem vitamina C, que ajuda na nossa imunidade. Vitaminas do complexo B, principalmente a B1, que ajuda no processo de metabolismo. Potássio, para quem até tem cãibras, essas coisas, sabe?
0: Olha.
1: Porque ele faz esse controle de eletrólitos no nosso organismo. Cálcio, o fósforo, que é para os nossos ossos e tudo mais. E até magnésio. E ferro, né, que vai ajudar aí para essa questão de anemia, essas coisas assim. Nossa, mas mandioca tem ferro? Tem, não uma concentração comparada com a carne, mas sim, ela tem, né? Então, na sua informação nutricional aí, então ela é saudável mesmo, né?
0: Eu já vi falar, a gente fala mal da mandioca, sabia?
1: Ah, é igual falo mal do chuchu, né?
0: É. Nós já falamos sobre chuchu aqui.
1: Já
0: também
1: falamos sobre chuchu, é verdade. E tu sabia que a tapioca também, ela ela não tem glúten. E ela é feita de quê? Da fécula da mandioca.
0: A tapioca.
1: E as pessoas às vezes falam, fazem o quê? E a mandioca.
0: Tem um polvilho, tem
1: isso,
0: a farinha de mandioca.
1: Esses tipos de alimentos, como a mandioca, por exemplo, a mandioca é um alimento calórico, né? Então, às vezes, tem pessoas que param de comer pão e só comem tapioca. Só que assim, não tem glúten. Ótimo que não tem glúten. Mas às vezes a troca e fica comendo todos os dias. Também tem que cuidar em relação à questão de calorias, né? Que é como eu falei, ela dá energia, tudo. Pessoas que vão fazer uma atividade física, tem uma atividade mais pesada em casa, nossa, usar mandioca assim com frequência é excelente, né?
0: Farinha de mandioca.
1: Então, sabe,
0: tem gente que come farinha de mandioca.
1: Come farinha de mandioca para baixar o colesterol?
0: É.
1: Tem pacientes meus que vêm e falam, tô tomando na água. Gente, eu nunca vi comprovado isso, não tem escrito em lugar nenhum que a farinha de mandioca é bom pro colesterol. Mas daí, o que acontece? Geralmente, as pessoas descobrem que estão com colesterol, daí alguém falou que a farinha de mandioca é boa, daí eles começam. Mas daí eles esquecem que eles reduziram todas as outras coisas também, né?
0: É.
1: Daí, reduz gordura, começa a comer mais fibras, tudo. O colesterol diminuiu. Mas ao que eles vão associar? A farinha de mandioca que ele está tomando com água.
0: Mas não é ruim, né?
1: Não é ruim, né? Só que assim, às vezes tem pessoas que aumenta a glicose e aumenta às vezes o colesterol. Então tem que cuidar um pouquinho isso.
0: Eu prefiro com a costela mal passada.
1: Colocar a farinha de mandioca daí, né?
0: Um limãozinho.
1: Muito bom.
0: Um limãozinho.
1: Sim,
0: aquele limão brasileiro, né? O comum.
1: É.
0: Nossa,
1: exatamente.
0: Senhora.
1: Então, tem coisas que
0: você
1: viu
0: que eu vou fazer amanhã, viu?
1: Mas é. Daí tu vai fazer a mandioca cozida?
0: Claro, né?
1: Então, perfeito.
0: É?
1: Nossa, eu adoro fazer a sopa de mandioca, daí cozinha, né? Daí depois tu vai quebrando ela ali e com a própria água que você cozinhou, você vai fazer a tua sopa, né? Porque daí, assim, aquele amido da mandioca, ela vai dar liga. Ela vai ficar grossa ali. Aí depois você joga só um temperinho verde, né? E uma carne, você pode fazer a carne picadinha. Eu já frito, né? Refogo ela assim.
0: Fica legal,
1: pode ser carne moída, ou pode ser pedacinhos de carne. É. Eu prefiro mais com essas carnes, mas tem gente que gosta da tal da costelinha de porco, essas coisas, né? Mas não tem problema.
0: Não tem problema.
1: Porque é aquilo que eu falei: usar a proteína ali, às vezes, junto com a mandioca é interessante.
0: O músculo e tal.
1: Isso, exatamente. E esse é um alimento acessível, que nem a gente falou, né? As pessoas têm em casa.
0: Verdade.
1: A dona Geni, né? Um abraço pra ela que traz as mandiocas pra nós lá em casa. Muito boa.
0: Hein?
1: Dona Geni Biesdorf.
0: Muito bem.
1: Vamos mandar os abraços, já que eu tô falando?
0: Isso,
1: vou falar
0: vai lá,
1: aqui,
0: então.
1: Ó.
0: Vai lá.
1: A Adriane de Missal e o Dilson Maffini, aqui da cidade. A Laudice Bax, do Jardim IP. A Luciane Seibel e o Sérgio, seu esposo, lá de Subsede. A Iranice Antunes, de Santa Terezinha. E a Andriele Hengs, do bairro Bela Vista. Olha aí que legal.
0: Aquele abraço.
1: Isso.
0: Cleriba de Costa, bom dia, Cleriba. Bom dia, Carla. Mandioca podemos fazer de várias maneiras, adoro. Helenice Sequim. Alô, Helenice, bom dia, ótimo final de semana para vocês. Bom dia. Marilei Crussima também, bom dia. Maria Aparecida, bom dia, abençoado final de semana para vocês. A Mariane, deixa eu ver aqui, pulou. Eberly, mandioca com bacon, quem não gosta?
1: Ela fez no Dia dos Pais.
0: De vez em quando, claro, né? Ai, ó, ai. E um alho bem fritinho também.
1: Também, aham. Né? É, em vez de fazer macarrão, alho e óleo, é possível fazer a mandioca alho e óleo, né?
0: Olha aí.
1: Meu, fica muito bom
0: também. E eu digo uma coisa, eu não sei você, Carla, mas eu prefiro, às vezes, fazer ainda com uma banha de porco, viu? Dá um sabor diferente.
1: Dá um sabor diferente.
0: Em vez de azeite.
1: É, nesse tipo de coisas eu acabo, às vezes, fazendo com azeite de oliva, né?
0: Ah, e pode esquentar? Dá para esquentar, né?
1: Sim, porque você não vai aquecer que nem uma fritura, né? É um aquecimento rápido, então não tem problema.
0: Então não confunda, tá bom, gente? Bom dia, Carla, Jonathan Glink, Cleni, eu... Hoje vou comer mandioca frita.
1: Frita, viu, Jonathan?
0: Você sabe, daí você sobra mandioca, você pode...
1: Ah, sim, mas daí eu faço aquilo que eu te falei, na frigideira, não faço frita.
0: Tem gente que faz frita, mas o pessoal gosta do comum, assim, mais do comum, né?
1: Mas hoje pode, né?
0: Faz a mandioca frita, aí pega uns 2, 3 ovos e bate, joga um bacon também, um orégano, e daí você passa os pedaços de mandioca no ovo com orégano e frita.
1: Nossa senhora. Deve ficar bom, né?
0: Fica. Tu nunca comeu, cara?
1: Eu não.
0: Meu Deus do céu.
1: É difícil de fazer fritura. Eu não sei fazer fritura em casa, assim. Às vezes...
0: O esposo, de repente, pode ser, né? Ou fazer uma mandioca frita com ovo e orégano. O jeito que o Cleni fez, né? Nossa senhora, cara. Tu sai fora um pouquinho da tua dieta aí, tá?
1: Não, sim, eu venho falar da mandioca saudável, cozida. Isso. O Cleni tá dando as receitas das fritas aqui, mas tudo bem. Vamos ver, às vezes eles me escutam, às vezes eles escutam você daí, né?
0: Quando, não sei se tem, eu não assisto mais, quando o Drauzio Varela começava a dar conselho, não sei do que lá, eu desligava a televisão.
1: Ah, sim, vai.
0: Tô brincando. Ô, só pra dar risada, viu, gente? A Claudinha Fátima Refato, bom dia, Cleni, doutora Carla. Confessa pra nós aí, pessoal. Fala pra nós isso, se vocês não comem também mandioca frita. Carla, grande abraço, grande profissional. O Fábio Baldos.
1: Oi, Baldos.
0: A Nilce Nelson Lerme, bom dia, Cleni Carla, bom final de semana para todos nós, amém. Maria Neber, bom dia, abençoado sábado a todos. O Fábio também, show de bola, show de bocha.
1: Show de bocha.
0: Gosta das bochas aí, o Fábio.
1: Sim.
0: Bom dia, Cleni. Grande amiga Carla, meu grande amigo Cleni, boa live, bom sábado.
1: Ah, que legal.
0: Falar de comida tudo é bom, né? Silvia Volpe, bom dia, Carla e Cleni.
1: Ah, legal, a Silvia, seu Tercílio.
0: A Marlene de Fátima Bedi também.
1: Legal, gente.
0: Amo repolho
1: muito
0: refogado com carne também.
1: Viu? Ó, outra dica legal, né? Não, é muitas dicas. A gente brinca, sim, mas é importante nós estarmos, assim, fazendo essa mudança de hábito, tudo, né? Esses dias assisti um vídeo, inclusive. Ninguém gosta. Ninguém não, né? Tem pessoas que amam fazer exercício e tem pessoas que não gostam de fazer exercício,
0: verdade.
1: Né? Aí o médico lá falou assim, o que que eu posso fazer que possa substituir alguma coisa para substituir o exercício? Daí ele falou, tem, né? Insulina, cateterismo, prótese de joelho. Ele foi dando os exemplos, né? Eu falei, colesterol alto, remédios, né? Tem várias coisas que substituem o exercício e a alimentação saudável, né? São escolhas, né, Cleni? Equilíbrio, que é aquilo que a gente sempre fala aqui. Eu tento fazer o equilíbrio e o Cleni tenta fazer o dele também, né? E nós brincamos aqui.
0: O nosso embate de comida aqui, né, de dicas.
1: Sim, eu falo, vou lá falar de mandioca cozida. Ih, o Cleni já vai falar da fritura dele, ele já estava pesquisando. O que eu vou fazer hoje?
0: Pra me contrariar, Carla.
1: Tem essa também.
0: De dar o contra aí.
1: Mas é legal, né? A gente, assim, brinca, fala, mas é gostoso. E, assim, aí que às vezes as pessoas prestam atenção.
0: Sim.
1: Naquilo que nós estamos aí falando. E, claro, né, Cleni, você não deve comer isso, assim, todos os dias,
0: não,
1: né?
0: Não.
1: Faz uma alimentação saudável e, claro, quem não gosta? Não. Também gosto de tomar um sorvete, comer uma fritura, final de semana, né?
0: Semana passada, retrasado, eu fiz uma mandioca frita, assim, bem pouquinho, sabe? Chegou a grudar na panela.
1: Sim.
0: Daí eu coloquei um ovo, entendeu? Um feijãozinho,
1: aí
0: e tal,
1: já
0: uma carne.
1: Tá tudo certo.
0: Hã?
1: Exatamente.
0: Fechou, então?
1: Fechou, certo, gente. Um ótimo final de semana e até semana que vem, então.
0: Tá bom, gente, ó. Ah, só para fechar aqui, a Marli de Fátima Bedim, tá? Um abraço. A Silvia Volpe, bom dia. Roseli Freitas Pereira Cavalieri, bom dia. A Eliane Metzger, também o nosso bom dia. Nossa, quanta gente, hein?
1: Legal.
0: Pessoal todo, obrigado, gente. Bom final de semana para vocês, tudo
1: tchau,
0: bom?
1: Gente.
0: Gente, a gente brinca, mas é vida saudável, tá? Às vezes sair um pouquinho fora da sua, né, do seu modo cômodo aí, né? É bom, né?
1: Com certeza.
0: Comer uma coisa diferente e tal, com a família e tal. Amanhã fazer uma carne bem especial com a família também é tudo de bom, é saudável pra mente também, tá? Valeu, gente.
1: Mesmo.
0: Um
1: tchau,
0: abraço.
1: Tchau.
0: Valeu, tchau, tchau. Bom, gente, e assim a gente vai fechando também o programa Grande Lago Show. Tá na hora, meu povo. Valeu, meu povo querido. Grande abraço. Deixa eu ver aqui ainda. Alguns mandaram áudios aqui, não sei se vai dar tempo. Nós tivemos aqui um áudio aqui, deixa eu ver. E eu acabei esquecendo de colocar no ar ontem.

0: Sucesso aí no final de semana, aí na semana e tudo mais. Bom, vem aqui, ó, trazendo para vocês o Valdir, o Everton Fagnello.
1: 18º Cantarolar, Festival da Canção, realizado pela Lar Cooperativa através da Associação Recreativa Lar e Medianeira. E avaliando este evento ocorrido nesta semana, o presidente da Associação Recreativa Lar e Medianeira, Everton Fagnello.
2: Bom dia aos amigos ouvintes. Está sendo um evento muito especial. Tivemos aí a participação de mais de 140 candidatos, com uma abrangência de 39 municípios aqui do Paraná. Tivemos também Mato Grosso do Sul, Santa Catarina. Foram 9 categorias, sendo esse ano implementada também a categoria gauchesca, né? Atendendo a um pedido, né, da comunidade, dos CTGs da região. Então, sentimos a necessidade de trazer essa inovação aí para o 18º Cantarolar. Um evento de grande magnitude já e que conta aí com o apoio de diversos patrocinadores e é realizado pela Lar Cooperativa.
1: E algum destaque a mais? Participação, emoção do público no palco?
2: Tivemos recorde de público mais um ano, né? O pessoal compareceu, a comunidade em geral, acompanhando aí os candidatos presentes que vieram de diversas regiões. Também tivemos links de transmissão via canal do YouTube, né, da Lar Cooperativa, onde batemos mais de 1.600 visualizações em cada noite de apresentações, inclusive com pessoas aí de fora do país assistindo. Então, consideramos um evento de grande sucesso e a comunidade em geral aderiu ao chamado, aderiu a assistir o grande espetáculo que está sendo todas as noites, com candidatos de alto nível e cada vez sendo mais difícil aí para os nossos jurados fazerem o julgamento e atribuírem as notas, né, para esses candidatos aí que abrilhantam a noite aí do 18º Cantarolar.
1: E hoje é a finalíssima, a apresentação dos melhores. Como é que será essa programação no Lar Centro de Eventos?
2: Hoje temos a finalização do 18º Cantarolar, com início às 19h30, aqui no Lar Centro de Eventos, em Medianeira, né, onde se apresentarão os finalistas de cada categoria. Esse ano, então, tivemos 9 categorias, então teremos 27 apresentações. Os 27 finalistas que melhor se apresentaram na visão dos nossos jurados, né, que julgaram todo o evento, atribuíram notas. Então, hoje teremos a apresentação dos ganhadores de cada categoria. 27 apresentações, né, vezes o tempo de cada música, em torno aí de 3 horas de apresentações. Teremos também a participação do Soul Art, né, que vem a brilhantar a noite com apresentações culturais, apresentações artísticas também, um grupo aí de renome, né, no estado do Paraná, com diversas apresentações já na região. Quero aproveitar a oportunidade, então, para agradecer as emissoras que nos ajudaram na divulgação do evento, na divulgação das inscrições, né? Agradecer a todos que estiveram envolvidos de alguma forma aí na realização do 18º Cantarolar. Atribui-se esse sucesso desse evento graças aos nossos parceiros e patrocinadores.
0: Muito bem, valeu, gente. Hoje tem a grande final do Cantarolar lá em Medianeira. Valeu, meu povo. Um abraço a todos dentro do horário aí do Padre Reginaldo Manzotti. Bom, ótimo final de semana. Eu volto na segunda-feira. Foi. Tchau, tchau, meu povo.
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Filhos amados, povo querido, hoje também é dia de São Tarcísio, lembrando todos os coroinhas, todos os acólitos. Também ofereço a eles que fazem um lindo serviço do altar. Filhos amados, em nome do Pai, do Filho e do Espírito Santo. Amém. Naquele tempo, levaram crianças a Jesus para que impusesse as mãos sobre elas e fizesse uma oração. Os discípulos, porém, as repreendiam. Então, Jesus disse: deixai as crianças e não as proibais de vir a mim, porque delas é o reino dos céus. E depois de impor as mãos sobre elas, Jesus partiu dali. Levavam as crianças para que Jesus impusesse as mãos, para que as abençoasse, para que fizesse oração. Mas por algum motivo, talvez por não entenderem o gesto, por não se incomodarem, os discípulos repreendiam. Foi quando Jesus, com clareza, disse: deixai as crianças que venham a mim, não as proíbam, porque delas é o reino dos céus. Crianças são da verdade, da pureza, estão com a alma ainda muito conectadas a Deus. O mundo acaba destruindo aquela inocência, mas as crianças são inocentes, estão formando juízo, por isso elas são mais abertas às coisas do céu. Ah, paz, que responsabilidade nós temos.

0: Semana Nacional da Família, trazendo as crianças. Então, nessa Semana Nacional, nesse mês vocacional, diga: eu faço um pacto com Deus de ir para o céu e levar minha família para o céu. E aqui pensando nas crianças, Senhor, que eu possa educar as crianças na fé em Jesus Cristo, na fé da igreja, que eu possa conduzi-las com bons exemplos, exemplos de vida, testemunho de fé, que as nossas crianças possam crescer em lares católicos, onde os valores são importantes, como família, honestidade, justiça, perdão, caridade. Senhor, nós pedimos para que os pais pensem na grande missão que têm para com as crianças, que são formadas em Deus, formadas para serem aqui na terra um outro Cristo. Um outro Cristo. Filhos amados, povo querido, que bom que tivemos a Semana Nacional da Família, não foi? Quanta reflexão, quantos momentos fortes nós tivemos. E hoje não diferente. Lembrar e rezar pelas crianças. Por isso, eu quero começar este programa rezando uma oração que toda criança deveria saber, o Santo Anjo. Que toda criança deveria aprender dos lábios dos pais, os primeiros catequistas. Nunca esqueçam disso. Os pais são os primeiros catequistas. E se você não está fazendo isso, comece hoje. Hoje. Mude. Se teu filho, tua filha já fez 9 anos e não está na catequese, põe na catequese. Mas eles não querem, põe na catequese. Não é assim com a vacina? Você não vacina seus filhos mesmo sabendo que eles vão chorar? Mas você sabe que a vacina lhes fará bem? É preciso ter um pouco de autoridade, autoridade, no sentido positivo da palavra sobre os filhos. Põe na catequese, vá na missa com eles aos domingos. Rezemos. Santo Anjo do Senhor, meu zeloso guardador, se a ti me confiou a piedade divina, sempre me rege, me guarde, me governe, me ilumine. Amém. Repita de novo. Santo Anjo do Senhor, meu zeloso guardador, se a ti me confiou a piedade divina, sempre me rege, me guarde, me governe, me ilumine. Amém. Semana Nacional da Família. Mais uma vez, ofereço este programa, hoje dia de São Tarcísio, a todos os coroinhas, acólitos do mundo inteiro. Claro que penso no santuário, mas você sabe que na sua paróquia tem. Ofereçamos este programa a todos os religiosos e religiosas, cujo mês vocacional amanhã reserva a eles para as nossas orações. E claro, trazendo também a Assunção de Nossa Senhora. Eu volto já. Volte comigo.
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0: Querido povo de Deus, é hoje. Então, depois do programa Experiência de Deus, deste programa, você continua na TV Evangelizar, YouTube Padre Manzotti, e continua acompanhando o retiro que está acontecendo nos Estados Unidos. O retiro Evangelizar Missão Estados Unidos hoje, que vai até às 5 horas da tarde. 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E você continua acompanhando depois do Experiência de Deus pela TV Evangelizar, YouTube Padre Manzotti, amanhã também poderá acompanhar. 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Suzana, que a paz de Jesus esteja com você, Suzana.
1: Amém, bom dia.
2: Bom dia.
0: Deus abençoe. De onde você fala, Suzana?
2: Eu falo de Sorriso, Mato Grosso.
0: Como que você me acompanha?
2: Eu escuto pela rádio, Sorriso.
0: Certo.
2: Eu lembro a sintonia. E escuto as vezes pela TV e no YouTube também.
0: Tá bom, filha. Fala um pouquinho mais alto. O que que você quer partilhar? O que você quer falar, filha? Alô? Suzana? Alô? Caiu. Puxa, fica a sua intenção de falar, que oportunamente nós consigamos. Enquanto vamos atender outro, escute esse testemunho, por favor.
3: Padre, quando eu comecei a escutar o seu programa, eu estava afastada da igreja muito tempo, muitos anos. Então, padre, eu comecei a ouvir o seu programa um dia, eu falei assim, esse padre vai falar o quê? Que ele não sabe de falar nada. Aí comecei, no outro dia eu fui
0: escutar. Para aí, sacristão, assim, pode parar. Gostei dela. Que esse padre vai falar? Não vai falar é nada. Gostei, viu, filho de Deus. Solta de novo, presta atenção, povo de Deus.
3: Padre, quando eu comecei a escutar o seu programa, eu estava afastado da igreja muito tempo, muitos anos. Então, padre, eu comecei a ouvir o seu programa um dia, eu falei assim, que esse padre vai falar? Vai falar o quê? Que ele não sabe de falar nada. Aí comecei, no outro dia eu fui escutar o que o senhor falando assim, ei filha, você já foi a conversar com o seu padre? Eu ficava falando, e todo dia o senhor repetia a mesma palavra. Filha, vai falar com o seu padre da sua paróquia? Então, padre, eu saí um dia e falei assim, agora eu vou. Cheguei lá, perguntei para a secretária da igreja Santa Luzia, perguntei para ela assim, moço, o padre tá aí? Ela disse, não, só amanhã. Eu disse, então amanhã eu volto. Então, padre, eu voltei lá na igreja no outro dia, quando cheguei lá, falei com o padre. Ele me perguntou se eu tinha feito primeiro eucaristia, eu disse, não. Aí ele falou para mim que eu ia fazer primeiro eucaristia. Então, muitos anos de catequese, nunca tinha feito a primeira eucaristia. Fiz a primeira eucaristia e de lá pra cá só recebi bênçãos.
0: Oh, meu Deus.
3: Só tenho a agradecer pelo que o senhor fez na minha vida e faz todo dia.
0: Amém.
3: E toca o sino, sacristão.
0: Aí, filha, louvado seja Deus. E exatamente o que a obra Evangelizar quer ser: transformadora de vidas e aproximar as pessoas de Deus. É uma benfeitora nacional e quer, sem dúvida, que as pessoas voltem para casa, voltem para Deus. E que coisa mais linda, essa mulher, depois de tanta idade, receber Eucaristia. Deus seja louvado, filha. Maria Conceição, que a paz de Jesus esteja com você, Maria Conceição.
4: Abençoe, padre.
0: Deus abençoe. Você fala de onde, Maria Conceição?
2: Eu falo de Dona Inês, Paraíba. Sou mensageira de Três Capelinhas.
0: Opa, toca a corneta, sacristão, pra ela. Três Capelinhas, filhas. Louvado seja Deus.
2: Amém, padre. Olhe, eu passei por uns problemas de saúde, perdi minha irmã. Fiquei tipo uma depressão. Aí eu disse que se Jesus das Santas Chagas me curasse, fiquei de cama mais de 22 dias.
0: Nossa.
2: E assim, não tinha mais vontade de querer viver. Sim. Meu esposo sofreu muito comigo. Aí eu disse, se ele me tirasse desse sofrimento que eu tava, eu ia ser mensageira com muito orgulho, com muita honra, que faz muitos anos que eu lhe acompanho. Sim. Pela rádio 98 de Natal.
0: Sim.
2: E tem outro testemunho.
0: Certo.
2: Tem 26 anos que eu moro com meu esposo. Vai completar agora, dia 8 de agosto.
0: É.
2: E eu tinha muita vontade de casar. Ele dizia que não queria. Aí um dia ele começou a escutar o senhor pela rádio no colégio. É. Ele trabalhando. E o senhor deu uns puxavancos de orelha. É, que é essas pessoas que viviam junto, tava bom de casar. Aí teve uma noite que ele foi tomar banho, eu disse, eita, na hora da gente se casar pra gente comungar. Aí minha filha, ajeitei tudo na pandemia, dentro de 2 meses minha filha veio, bancou nossa festa de casamento e pra honra e glória de Jesus, que hoje estamos casados.
0: Amém.
2: Vai fazer 4 anos. Ô, padre, eu também queria deixar meus filhos também em oração, se der tempo.
0: Então, primeiro diga, graça recebida.
2: Graça recebida e graça testemunhada e toca o sino, sacristão.
0: Isso mesmo, filha Maria Conceição. E quem você quer colocar em oração?
2: Eu quero colocar meu esposo, Francisco Sérgio.
0: Tá.
2: Eu, Maria da Conceição. E tem orgulho do meu nome.
0: Com certeza, Jéssica, nome lindíssimo.
2: É, Jéssica de Fátima.
0: Tá.
2: Joyce Maiara, que é minha caçula, que tá grávida.
0: Tá.
2: Jance Natan.
0: Tá.
2: E Jefferson.
0: Tá certo. Como é que é o último?
2: Jefferson.
0: Jefferson.
2: É, ô padre, só um segundo. E quero deixar também um vizinho que tem aqui, que eu tomo conta dele, que ele é alcoólatra e a mãe dele sofre muito, padre, ontem foi maior destroço.
0: Ô, tristeza, como é que é o nome dele?
2: Era Ivan Gomes.
0: Tá bom. E parabéns por ajudar a cuidar dele, viu, Maria da Conceição?
2: Amém, padre, é uma missão que eu tenho, graças a Deus, louvo a Deus todos os dias pela pessoa que eu me tornei através do teu programa.
0: Jesus.
2: Quero deixar meus 3 grupos em oração, não vou dizer o nome porque é muita gente.
0: E leve
2: em breve.
0: É.
2: Pode falar.
0: Eu ia falar, leve meu abraço a cada grupo da Capelinha de Jesus da Santa Chagas, tá bom, dona Maria Conceição?
2: Tá bom, padre. Sempre eu rezo pelo senhor, viu?
0: Muito obrigado, eu agradeço e preciso muito de orações.
2: Pode contar com a nossa, amanhã é dia do nosso encontro mensal.
0: Que bom.
2: Vai dar tudo certo, já estou preparada, já preparei o grupo, viu? Que Jesus das Santas Chagas continue lhe abençoando.
0: Amém. Amém.
2: E essa equipe de vocês são uma equipe muito maravilhosa.
0: Deus abençoe, querida. Leve sim meu nome em oração e peço a todos, rezem por mim, preciso muito de oração. Mas veja, gente, a Maria da Conceição, ela disse, se eu receber essa graça, me tornarei mensageira da Capelinha. E veja aí, 3 capelinhas. Que tal você aproveitar o intervalo agora e se tornar líder mensageiro da Capelinha 0800-410-6060? Ligue agora, faça como ela. 41-3221-6060. Torne-se um líder mensageiro. Eu volto já.

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0: noite eu falava com a Maria da Conceição, dona Inês, lá da Paraíba. Líder mensageira de 3 capelinhas. E você aproveitou o intervalo, se tornou mensageiro da capelinha? Perdeu a oportunidade? Fica aí o apelo, 0800-410-6060. 41-3221-6060. Ela acompanha pela parabólica digital 329. Ela citou Rádio 98 FM de Natal, Rio Grande do Norte. Bispo Dom Edilson Soares Nobre. Posse foi dia 4/7, lá em Guarabira. Minha saudação, Dom Edilson Soares. Filhos amados, povo querido, eu quero lembrar a você que o pessoal pede para mim, fale, padre, as programações para o futuro para a gente organizar a caravana. Por isso que eu tenho falado mais para frente. Por isso que eu tenho feito, às vezes, agenda futura para que organizem caravanas, se organizem para vir. A festa de Jesus das Santas Chagas será dia 21 a 27 de setembro. Então organize seu ônibus, sua van, sua caravana, compre sua passagem de ônibus, passagem de avião e vem, reserve hotel. Será no Santuário de Nossa Senhora de Guadalupe, Jesus das Santas Chagas, 21 a 27 de setembro. Outra data, aí falo com o povo lá do Ceará. Não esqueça, o evangelizar é preciso, já tem data marcada, dia 31 de outubro, 31 de outubro, no aterro da praia de Iracema. O tema inabalável, com fé a tempestade vai passar. As camisetas oficiais do evento já estão disponíveis em todas as lojas Casa Pio em Fortaleza e região metropolitana. Então marque essas duas datas. Festa das Santas Chagas, 21 a 27 de setembro, aqui em Curitiba. E dia 31 de outubro, em Fortaleza, no aterro da praia. E as camisetas já estão disponíveis, adquira. Falo com antecedência para não ter desculpa que não sabia. Escute o que as pessoas têm dito sobre a leitura orante.
1: Eu sou Odete Pimenta, de Rondonópolis, Mato Grosso. Quero deixar meu testemunho sobre a leitura de Jó. Na hora que o senhor leu a leitura, que o senhor falou assim, que Deus me deu, Deus tirou, e ele não foi agradecer a Deus. Em janeiro eu descobri que eu estava com câncer, que começou nos ovários, esparramou pelo peritômetro. E olha, quando o doutor me deu a notícia, ele falou assim, que não tinha mais como fazer cirurgia. Eu falei para ele, Deus me deu, Deus tira. Isso, se você não pode, mas Jesus da Santa Chaga pode. Pelo meu exame de sangue, o tumor já está todo eliminado. E eu estou aguardando o resultado das imagens, que eu tenho muita fé em Deus e Santas Chagas, que eu estou curada. Pelas graças das Santas Chagas. E a leitura de Jó, eu assim me identifiquei muito, porque eu nunca reclamei por eu estava com essa doença. Sempre eu agradeci a Deus e falei, se Deus quiser, ele vai me curar. Então assim, Deus me deu e Deus já tirou, graças a Deus. Então graça alcançada é graça testemunhada. Toca o sino, sacristão.
0: Deus seja louvado, Odete, que bom. E aí, ó, inabalável, eu vou falando e você vai vendo a capa do livro. Odete, de Rondonópolis, Mato Grosso, TV Evangelizar, lá em Rondonópolis, canal 24.1, canal aberto. O bispo Dom Maurício da Silva Jardim, da diocese de Rondonópolis, Guiratinga. Portanto, tá aí, Odete de Rondonópolis. E este livro inabalável, que eu indico você para ler, dar aos seus amigos, a pessoa que está passando por dificuldade, está sofrendo, está doentinho, alguém da família, inabalável, com fé a tempestade vai passar. E não deixe de escutar essa música no YouTube, viu? Essa música no YouTube, inabalável. Escute mais vezes, para que você tenha uma fé inabalável. A fé não é ausência da dor, não é ausência de sofrimento, é saber onde ancorar em meio à tempestade. Então diga para você mesmo, minha fé é inabalável, minha fé é inabalável. Diga isso. Bíblia aberta, cartilha de oração.
2: Palavra do meu Senhor.
0: Eu sei que avancei, então vou depois seguir de novo, nem que eu atenda menos. Segundo Coríntios, capítulo 4, versículo 16. Por falar nisso, ainda na leitura orante, você curtiu ontem lá no Instagram? Você curtiu e escreveu? Não é curtir, por favor. Queria que você escrevesse que nós colocamos ontem a foto, que foi muito forte ontem, muito forte. Gente, para pensar. Sou vaso de barro, vou retomar o de ontem. Você viu lá no Instagram? Posso ficar aflito, mas não derrotado. Posso ter dúvida, mas não desesperado. Posso ter inimigos, mas muitos amigos. Posso estar gravemente ferido, mas não serei destruído. Forte, não é? Vamos hoje. Se não fez ontem, curta lá. Agora, 2 Coríntios, capítulo 4, versículo 16. Por isso, nunca ficamos desanimados. Da onde vem esse por isso? Você tem que ler um pouquinho antes. Tudo isso aconteceu para o bem de vocês. Graças a Deus alcance um número cada vez maior de pessoas. E estas façam orações de agradecimento para a glória de Deus. Então, por isso, graças às orações, escute bem, olha o poder da oração. Por isso que eu dizia para aquela senhora, reze por mim nos seus três grupos. Dona Maria Conceição, realmente um nome bonito. Se você reza, você não desanima. Uma mensagem forte. Por isso, nunca ficamos desanimados. Mesmo que o nosso corpo vá se gastando, o nosso espírito vai se renovando dia a dia. De novo. Pela oração, nunca ficamos desanimados. Mesmo que o nosso corpo vai se desgastando, e vai. Cada dia nós vamos nos desgastando. O nosso espírito vai se renovando dia a dia. E essa pequena e passageira aflição, porque a vida é. Quantas vezes na vida nós temos aflições? Esta pequena e passageira aflição que sofremos vai nos trazer uma glória enorme e eterna, muito maior do que o sofrimento. Põe isso no teu coração, filho. Você está passando por um momento de aflição? Pensa assim: esta aflição é passageira. Esta aflição é passageira. Seja qual for o problema que você esteja passando agora, este problema é passageiro. Essa angústia é passageira. E vou me manter firme em Deus, porque vamos receber uma glória eterna, muito maior que o sofrimento. Porque nós não prestamos atenção nas coisas que se veem, mas nas que não se veem. Pois o que pode ser visto dura apenas um pouco, mas o que não pode ser visto dura para sempre. Por ora, enquanto eu vou para o intervalo, eu quero que você diga para você mesmo: eu estou numa passageira aflição. Eu estou numa passageira doença. Eu estou numa passageira tempestade. O que me aguarda é algo muito melhor. Vai meditando isso. Eu volto rezando. Volte comigo.
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e adentremos no capítulo 5, versículo 1. Você fez esse exercício no intervalo, na leitura orante? Eu estou passando e é passageira a minha aflição. É passageira a minha tempestade. É passageira a minha dor. Capítulo 5, versículo 1. De fato, nós sabemos que quando for destruído essa barraca em que vivemos, o corpo. Veja que ele diz que o corpo vai desgastando e vai. Eu me olho no espelho, tenho noção disso, você também tem noção disso. Nosso corpo vai desgastando, a maturidade vai chegando, as rugas vão chegando. A falta de flexibilidade, de agilidade. Se a gente percebe, as dores vão aumentando, gente, bem-vindo à humanidade. Mas que isso não desanime. Porque ele usa, essa tradução coloca a barraca, o corpo é até hilário. De fato, nós sabemos que quando for destruído esta barraca em que vivemos, que é o nosso corpo aqui na terra, Deus nos dará, para morarmos nela, uma casa no céu. Essa casa não é feita por mãos humanas. Foi Deus quem fez e ela durará para sempre. Sabe o que me dá vontade? Eu e minha casa serviremos ao Senhor. Vem, de novo. Pátio vai repetir a música. Vou. Porque essa certeza de que nós estamos desgastando. A vela está consumindo, a vida está indo. Que essa barraca em que vivemos, que é o nosso corpo aqui na terra, vai passar. Vai passar, meu filho. Pode esticar de um lado, pode esticar do outro, pode tentar paralisar isso, paralisar aquilo, preencher. Vai. Mas veja o final. Deus nos dará para morarmos nela uma casa no céu. Essa casa não foi feita por mãos humanas. Foi Deus quem a fez e ela durará para sempre. Então diga, cantando comigo.

0: e quero que minha família vá junto. Seja bem, quero levar minha família para o céu. Meu Senhor. Amém, amém. Josiane, que a paz de Jesus esteja com você, Josiane.
1: Amém, Padre, sua bênção.
0: Deus abençoe, de onde você fala?
1: Eu falo de Cruzeiro do Oeste, Paraná.
0: Minha saudação, e como é que você me acompanha?
1: Eu acompanho pela Rádio Amizade de Moçambique e o canal 24.1 também.
0: É verdade, então meu abraço ao povo paranaense, sou paranaense com a graça de Deus, então meu abraço ali a toda a região. Diga, Josiane.
1: Eu gostaria de passar um testemunho e um pedido de oração, Padre.
0: Comece pelo testemunho, por favor.
1: Meu testemunho é um testemunho de vida muito grande, porque meu marido, ele quando nasceu, ele foi descoberto uma doença dele, anemia falciforme, mas que não deu muito tempo de vida para ele, Padre. E hoje ele tem 40 anos de idade.
0: Meu Deus, louvado seja Deus.
1: Um milagre vivo, né?
0: Sem dúvida, um milagre vivo.
1: Pela medicina, Deus. Pela medicina não, mas Deus, para nada é impossível para ele, né?
0: Com certeza, para Deus nada é impossível. Isso mesmo.
1: Eu gostaria de testemunhar isso aí, porque para mim é mais que um.
0: Então diga, graça recebida.
1: Graça recebida.
0: É graça testemunhada. Toca os. Isso, querida. Isso. Quer deixar alguém em oração? Quem que é?
1: Eu gostaria de deixar minha família, Padre, meus pais, Aparecido e Maria.
0: Aparecido e Maria. Tá.
1: Meus filhos, Letícia e Igor.
0: Só um minutinho, Letícia. E?
1: Igor. Meu enteado, Ícaro.
0: Tá.
1: Meus netos.
0: Tá.
1: Minha sogra, que lutou muito com meu esposo, ela é muito guerreira, lutou e luta até hoje comigo, acompanhando ele por médicos até hoje, que ele faz acompanhamento ainda.
0: O nome dela?
1: Lica.
0: Lica.
1: Isso.
0: Os nomes estão aqui, levarei no altar do Senhor. Meu grande abraço, Josiane, meu abraço carinhoso a todo o povo do Paraná, a Cruzeiro do Oeste em particular, ela citou a Rádio Amizade FM, e também TV Evangelizar, canal 24.1 em Umuarama. Minha saudação ao bispo Dom João Mamed Filho, da diocese de Umuarama. Gente, se amanhã, se você puder, eu falo para Curitiba, região metropolitana, mas de qualquer parte do Brasil, ajude a pintar a casa da mãe. Você sempre vê o santuário de Nossa Senhora de Guadalupe pela TV. É de onde nós fazemos as missas, as adorações. É, na verdade, a sede da obra Evangelizar é Preciso. Está precisando de pintura. Não é só pintura. Nós queremos começar com climatização do santuário. Depois restauro. Pintura externa. Você está vendo as imagens, como está bem deteriorada. E depois pintura interna. E nós não temos caixa para isso. Por isso, é preciso fazer essa ação. Uma doação a partir de R$500. Você pode fazer pelo Pix, QR Code que você está vendo na sua tela. Você pode fazer presencialmente na secretaria da paróquia, no local do dízimo, na recepção da Associação Evangelizar é Preciso. Ou você liga no santuário e pede mais informações. Como colaborar? Ligue no santuário e pede como colaborar. Todos aqueles que fizerem a doação terão seus nomes escritos no livro da Casa da Mãe, que já está no site. Se você quiser ver, está no site, Santuário de Guadalupe Oficial. Está no site Santuário Guadalupe. E você vai ver o livro da Casa da Mãe. Uma cópia depois física será deixada em Curitiba e outra eu levarei até a cidade do México, no Santuário de Guadalupe. Você entendeu? Você entre agora, Santuário Guadalupe, vai lá, livro Casa da Mãe, e você vai ver os nomes das pessoas que já estão fazendo a doação. Depois será feito o livro material. Uma cópia fica no santuário e outra eu levo lá no Santuário de Guadalupe, no México. Portanto, faça sua doação a partir de R$500. Pix na secretaria, no local do dízimo, na recepção da Associação Evangelizar é preciso e pelo site santuarioguadalupe.com.br. O telefone do santuário 41 3233 4884, 41 3233 4884, Santuário Guadalupe. Escute esse testemunho, dá tempo ainda.
2: Eu me chamo Bernadette, moro em Salvador, Bahia. Eu me sonho no testemunho que eu tenho nesse que ele era dependente químico. No tanto eu pedi na novena de São José, de São Sebastião, Nossa Senhora, ele se aceitou se internar, que está internado, graças a Deus, e a Jesus da Santa Chave.
0: Louvado seja Deus, Bernadette. Lá de Salvador, Bahia, Rádio Excélsior FM, Cardeal Arcebispo Dom Sérgio da Rocha, Arquidiocese de São Salvador da Bahia. Eu volto já. Volte comigo e nós voltamos para o sexto dia da novena de São Roque. Voltamos já.
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ser mais preciso, eu falava sobre mais informação sobre Ajude a Pintar a Casa da Mãe. Ligue 041-3233-4884 ou entre no site santuarioguadalupe.com.br. Agora está certo. Filhos amados, hoje é aniversário do arcebispo Dom Leomar Antônio Brustolin, da Arquidiocese de Santa Maria, Rio Grande do Sul, Dom Pedro Cesário Palma, da Diocese de Jardim, Mato Grosso do Sul, cidade de Arara, São Paulo, completando 164 anos, onde temos a TV Evangelizar, canal 29.1 em Araras, Rádio Cristal Mocambo FM, Guaraciaba, do Norte, Ceará, Cultura FM Picos, Piauí, Faxinal FM Coronel Bicaco, Rio Grande do Sul, Líder FM, Quixerê, Ceará, Lua D FM, Tobias Barreto, Sergipe, Nossa Rádio FM, São Carlos, Santa Catarina, Onda Sul FM, Francisco Beltrão, Paraná, Vale FM, Araçuaí, Minas Gerais, TV Evangelizar, canal 49.1, Amarante do Maranhão, Maranhão, Rádio Clube do Povo FM, Três Forquilhas, Rio Grande do Sul, Dom Bosco FM, Fortaleza, Dom Bosco, meu abraço aos salesianos, Fortaleza, Ceará, e Triploc Tech de São Paulo. Filhos amados, povo querido, e quero lembrar então que terminando o programa, você continua na TV Evangelizar, terminando o programa, continua no YouTube Padre Manzotti, que nós seguimos com o retiro que está acontecendo nos Estados Unidos. Lembrando ao povo dos Estados Unidos, tem vagas para amanhã. Amanhã é só entrar camaroteTickets.com. Tem vagas das 8:30 às 5 da tarde em Randson, Massachusetts, no Clube Português. Tem vagas para amanhã. E dia 22 estarei em Delham, Nova Jersey, na Escola Católica da Cruz Sagrada, das 8 às 5 da manhã. Da tarde, perdão. Também camaroteTickets.com. E você acompanha pelo YouTube Padre Manzotti TV Evangelizar. Filhos amados e povo querido, mais uma vez, convido vocês a rezarmos uma Ave Maria, na intenção de todos os religiosos e religiosas, e na intenção de todos os coroinhas e acólitos. Rezemos. Ave Maria, cheia de graça, o Senhor é convosco. Bendita sois vós entre as mulheres, e bendito é o fruto do vosso ventre, Jesus. Santa Maria, Mãe de Deus, rogai por nós, pecadores, agora e na hora de nossa morte. Amém. Nossa Senhora, abençoai e santificai todos os religiosos e religiosas que se dispuseram a viver a radicalidade do Evangelho na pobreza, obediência e castidade, e despertai mais vocações à vida religiosa. Nossa Senhora, abençoai os nossos coroinhas e acólitos, por intercessão também de São Tarcísio, aquele que foi o primeiro dos coroinhas e morreu para defender a Santa Eucaristia. São Tarcísio, rogai por nós. Juntos, sexto dia da novena de São Roque. Ó Deus, por intercessão de São Roque, curai as feridas do corpo.

primeiro pedido. Protegei-nos contra as doenças infecciosas. Livrai-nos do contágio. Livrai-nos das feridas abertas, físicas, emocionais, espirituais. São Roque, nesta novena especial, livrai-me desta enfermidade que agora vos apresento. Apresente a sua enfermidade. Senhor, por intercessão de São Roque, pedimos pelos doentes dos hospitais, pelo alívio das dores e dos sofrimentos. Eu me comprometo também a agir com caridade com aqueles que sofrem. São Roque, abençoai os médicos, fortalecei os enfermeiros, os intensivistas na UTI, os atendentes de hospitais, os voluntários, os cuidadores de doentes. De modo especial, curai as feridas expostas e as doenças graves. São Roque, livrai-nos de todo o mal. São Roque, livrai-nos das infecções. São Roque, rogai por nós. O Senhor esteja convosco. Ele está no meio de nós. Abençoai, Senhor, o retiro que está acontecendo hoje, amanhã, que possam ter frutos de conversão. Abençoai os que estiverem presencialmente, mas também aqueles que acompanharem pela TV, pelo YouTube. Que a bênção de Deus, por intercessão de Nossa Senhora do Carmo, São Pio de Pietrelcina, os méritos da Santa Chagas, os abençoe. Pai, Filho, Espírito Santo. Amém. E eu me despeço, fechando a Semana Nacional da Família, com um clipe. Eu e minha casa serviremos ao Senhor. YouTube Padre Manzotti. Continua conosco. Acompanhe o retiro.

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Bom

nós estamos aí, estamos aqui, estamos acá. Buenos dias, good morning, bom giorno, bonjour. Estamos chegando, maravilha, maravilha, hein? É, vamos ficar junto até o meio-dia, aqui na 580, neste sabadão legal, sabadão gostoso, hein? Um sábado que era pra ter... Até previsão tinha, previsão de chuva, né? Mas a chuva que era pra ter vindo já veio e já foi também, né? Um sabadão que antecede muitas festas de comunidade. Nós teremos aí festa lá em São Francisco. Temos festa lá na Santa Helena Velha. Alô, comunidade da Santa Helena Velha! Aquele churrasco especial da Santa Helena Velha. E vamos ter festa lá em São Roque também. A gente vai falar, é claro, sobre a agenda do final de semana. Que maravilha, hein? Sabadão desses! De pré-festa de comunidade, hein? Dia de passar domingueira, é? Engraxar o sapato. Você que lê livros de música. É, meus amigos, hoje, um sábado, dia 15 de agosto de 2026, metadinha do mês, hein? É, pois é, já estamos na metade do mês 8, meus amigos. Vamos se encaminhando aí já para as últimas, os últimos quadrimestre do ano de 2023. Comemora-se hoje o dia da informática. E hoje é dia dos solteiros também. Ah, os solteiros aí? Hoje é dia. Pois é. Hoje também é o dia em que aconteceu o famoso festival de Woodstock nos Estados Unidos. Festival que mudou o mundo. Hoje também, meus amigos, é o dia em que nasceu o ator e diretor Ben Affleck. Tá de aniversário, portanto, né? Além de Glória Maria, também nascia num dia como esse. A Glória Maria faleceu em 2023. Também o estadista e imperador francês Napoleon Bonaparte nascia nesse dia. Faleceu em 1821. Ele nasceu em 1769. Hoje também era inaugurado o Canal do Panamá em 1914. Hoje ainda é o dia em que era estabelecida oficialmente a República da Coreia do Sul em 1948, dia da solenidade de Assunção de Maria ou Dormição de Nossa Senhora. Para o catolicismo, dia de São Tarcísio, padroeiro dos coroinhas, dia do Beato Vicente Soler e companheiros. Estamos em um sabadão de inverno. A estação oficial ainda é a de inverno, meus amigos. Mas já tá com cara quase de primavera e verão, não é?

0: Barbra Streisand.
1: É, pois é, e aqui você vai ficar sabendo, claro, o que acontece em Santa Helena e região, destaques do esporte também, falaremos dos eventos do final de semana, tem cobertura da Grande Lago das festas de comunidade amanhã, dando aquela circulada legal com o sorteio de prêmios durante o programa Porteira Aberta do Alex Moreno a partir das 9h30. E é claro que aqui também tem sorteio de prêmios, né? Como não? Sabadão, hein, gente? Sabadão é dia. Você pode passar debaixo dos pés de manga aí, por aí? Se esse não tá saindo um churrasquinho, se não estão queimando um osso, se não estão fritando um peixinho, alguma coisa tem, hein? Porque sábado, depois que passou o Expresso Maringá, já pode. É, abre a porta aí, vem chegando. E agora também, por favor, dá licença, vem abrindo aí aquela geladinha também, né? Cheia pro chegue no rancho, puxa um cepo e senta no chão e vem com a gente, porque sabadão é diferenciado. É, deu sede aí, né? É, deu sede. Pode falar, deu sim. Tem gente que ficou com água na boca. Então já se prepare pro final de semana. 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E também tá valendo uma caixinha de cerveja do Giareta e da Nacional Gás, do nosso amigo Abílio, homem da Fiorino Branco. 3268-1212, hein? Manda aí sua mensagem, manda o seu alô, diz de qual sorteio quer participar ou se quer participar dos dois, hein? Tá valendo. Hoje, aliás, vou trazer uma das dicas já do nosso amigo Heron, e hoje a dica é pra colesterol alto e gordura no fígado, hein? 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E você vai mandando a sua mensagem, então, participando, né? 3268-1212. Maravilha, maravilha. E a gente já vai no embalo aqui, que amanhã é dia de festa de comunidade, aquela coisa toda, né? Ei, maravilha, maravilha. O pessoal aí já tá engraxando o sapato, engraxando, né, a bota, botando a domingueira, já separando o óculos de ir na missa, aquela coisa toda. Lá na cabeça fala assim, ó, eu vou com aquela camisa azul lá, aquela de botão bonita. Já separa pra mim lá, mãe. Quer ir com ela e tal, né? É. Pois é, vai ser mais ou menos assim para o final de semana cheio de eventos, hein? Um abraço pessoal lá da Santa Helena Velha, que faz aquela carne especial do clube com o nome mais bonito do mundo. Clube Palmeiras de Santa Helena Velha. Vai ser com certeza uma baita festa por lá. Um abraço pro Neri Noro, família Noro e todo mundo lá da Santa Helena Velha, comemorando mais uma festa de comunidade, a comunidade mais antiga aqui de Santa Helena, hein? Pessoal lá da Santa Helena Velha, quando que foi fundada aí a comunidade de Santa Helena, né, da Santa Helena Velha? Rapaz, é tempo, hein? É bastante. Se alguém puder aí, se alguém leu a plaquinha lá perto da igreja, puder falar pra gente, por favor, manda aí no 3268-1212. E lá em São Roque vai ser a primeira festa da paróquia agora de São Roque. E o Padre Vanildo ontem, ele já tava lá com os prêmios tudo pertinho, né? E tal, a moto estacionada, a bicicleta. Só aí ele tava falando, né, que tinha um dos prêmios, dois dos prêmios que tu mesmo tem que pegar, né, Vivente? Hã? Escuta ele aí, ó.
0: Os prêmios da Ação Entrevista estão aqui, né? A bicicleta, a moto e outro tá aqui. O novilho você vai ter que ir lá e laçar, ó. Só tem a corda.
1: Vai ter que laçar o novilho, né, mãe? O que importa é ganhar lá. Lá em São Roque tem bastante peão. Qualquer coisa, pede pra alguém pegar, chama pro churrasco. Dá uns mocotó aí, o cara pega de boa pra... Bom, final de semana, já eu passo a agenda aí. Vai mandando sua mensagem, vai mandando seu alô, vem com a gente, vamos junto. Porque o nosso Rádio Atividade Especial de Sabadão tá começando, gente. Alô, alô, minha amiga Roseli.
2: Bom dia, Daniel, é Roseli Cavalheiro. Quero participar do sorteio da caixinha de cerveja do bar do Giareta.
1: Muito bem.
2: Ótimo final de semana.
1: Tá no brinde também, tá? Vou te colocar também no brinde da Doce Lar Empório, minha amiga. Deixa eu ver aqui, o Cianderly Subsidiary. Tudo bem, Daniel? Quero participar do sorteio. É o Cianderly. Edith Borchardt, bom dia, Edith.
2: Bom dia, Daniel. Quero participar do sorteio da cerveja e da docilar. Edith Borchardt.
1: Muito bem, minha amiga. Tá participando. Deixa eu ver quem mais aqui que tá mandando mensagem. Alô, alô, bom dia.
3: Bom dia, Daniel. Manda uma balada Rio Grande pra nós aqui. Escutar Baixa. Aqui no Jareta. Tamo aqui, eu, seu Danilo. Aí, é escutando o teu programa aí, toca uma lá do Rio Grande pra nós aí e põe nós no sorteio.
1: Tá no sorteio,
3: da meu cerveja amigo. E do sorteio que tiver aí, tá bom?
1: Esse aqui é meu amigo, gente boa, gosto muito dele, o Neri Dresch. Ontem eu vi ele chegando na padaria lá, né? Com toda sua desenvoltura, seu jeito sexy de andar, tava lá. Um abraço aí, Neri, brincadeira à parte. Tá lá no Giareta, saboreando uma bela, uma carne, engraxando o bigode, né? Maravilha, maravilha. Tá junto com o seu Danilo aí, uma lenda da gaita. Aliás, pode pedir pro Capitão Maneca, né, Capitão Maneca? Alguma vez eu, no começo aqui da minha carreira na Grande Lago, ainda como operador de áudio, era mais pequeno que eu já sou. Mesmo, então era um anão. É, pois é, tava aí... E o seu Danilo vinha tocar gaita aqui no programa, que eu me lembro muito bem, Pratas da Casa, né, seu Danilo? É, a gente gravava ainda no MD para disponibilizar para os artistas, passou algum por aqui. E era muito legal, graças ao Capitão Maneca, a gente aprendeu aí a valorizar também esses artistas nossos aqui, né? Que são tão bons quanto os que são famosos lá. É que aqueles lá tem um pouco mais de mídia, alguém, né, investiu, mas olha... Seu Danilo aí, eu duvido um Gustavo Lima tocar um baile o tanto que ele toca lá, né? E 200 anos, ainda mais duvido quem tem uma Paraty azul também que nem ele. Né? Um abraço aí, meu amigo. Valeu, seu Danilo. Obrigado aí ao Neri Dresch também, gente boa demais. Estão sempre lá no Giareta. Essas horas devem estar já, né? Tirando uma bisteca e tal. Os passarinhos já estão tudo tratados, né? Daqui a pouco não, vou trazer agora. Uma do Rio Grande aí, pra eles, né? O que vocês acham? Vou trazer um porca-véia pra vocês aí, tá bom? Um abraço, seu Danilo, né? O pai do meu amigo Jair, ligeirinho, isso, o Chiboquinha, também conhecido, né? E o Neri Dresch, Giareta e toda a turma lá. Tá valendo a caixinha de cerveja e também da Doce Lara Empório. O Neri, qualquer coisa, já tá por lá, né? Se ganhar, já leva hoje mesmo pra casa, né?

então vamos que vamos, hein? Vai trazendo, ó. Essa aqui vai pro meu amigo, seu Danilo, junto com o Neri lá, ó. Gaiteiro por demais. Enquanto isso, eles vão engraxando o bigode, hein? Saborizando o busto. Eu volto já.

0: porca velha gaiteiro por demais lá pro seu Danilo, homem! O homem da Paraty Azul, única no mercado! E pro Nery Dresch também, né? Que estão lá no Giareta, tão louco pra garantir a caixinha de cerveja, né? Um abraço pra vocês aí, tudo de bom! Daqui a pouco eu passo por aí, hein? Tá certo? É caminho de casa, acontece, a gente tropeça e acaba caindo lá, bem na hora do almoço. Alô, bom dia!
1: Bom dia, meu amigo Daniel.
0: Fala, cara.
1: Enquanto fizemos uma pintura aqui, de ouvido colado no seu programa maravilhoso.
0: Obrigado,
1: um
0: meu
1: abraço.
0: Cap
1: abraço.
0: Pinturas. Cap Pinturas. Mas é, tá dando uma de Leonardo da Vinci lá então, hein? Um abraço aí. Valeu, Cap. Alô pra você aí. Tudo de bom. Cap Guardiola também. Leonardo da Vinci, em horas vagas. Alô, bom dia.
2: Bom dia, menino. Tudo bem? Aqui é Lourdes Corsisquina.
0: Fala, dona Lourdes.
2: E eu quero participar dos sorteios. Tudo de bom pra vocês e um ótimo sábado.
0: Um ótimo sábado pra ti também. Dona tchau, Laura tchau. Marques, da Sangue Natal, participando aqui também. Abençoado final de semana, concorrendo no sorteio aí. Uma caixinha de cerveja do Giareta e o brinde da Docilar Empório. 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

0: é fácil não, hein? Chega uma idade, depois... A idade chega pra todo mundo, não adianta. Não adianta, não adianta. Fala aí, Capitão Maneca, tudo bem? Né, o Capitão Maneca aí que, aliás, viu muito o seu Danilo. O homem que passa sebo de grilo nas patas de cima. Gaiteiro por demais, tudo bem, Capitão? Bom dia.
1: Bom dia, Daniel Carvalho. Bom dia, pessoal que te ouve aí no bar do Jareta. Estão em concentração. Com certeza, filmando o pulso, porque lá tem um ônibus, acho que o ônibus da prefeitura, que passa cedo ali, antes das 10.
0: É, já. Lá já pode.
1: Um abraço grande, falar assim, artistas, Danilo, aí do carro azul, eu não sei não se o Danilo não é colorado, viu? Esse carro azul eu acho que é para enganar, viu? E Gaiteiro Prata da Casa, daí tu podias localizar, sítio ao pé da serra com Zé Lucas Camargo e Camadinha para a gente lembrar os artistas Prata da Casa e que tenhamos um final de semana de boas vitórias. O Grêmio precisa começar a ganhar... O teu Palmeiras também tem que reagir, né? Um abraço, um bom dia, um bom final de semana. Estamos juntos no sorteio.
0: Muito bem, capitão. Um abraço pra você. Boa pedida aí, ó. Vamos de moda de viola, então. Artista Prata da Casa. É. Quem diz que santo em casa não faz milagre, é porque se não for ver o santo, ele não faz milagre mesmo, né? Hã? 11h40.

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3: 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Bom dia, quero participar dos sorteios aí, sou a Ivanir Klein, da Cabeceira da Moreninha. Fala, minha amiga Dona Graci, bom dia.
4: Bom dia, Daniel Carvalho. Tudo bem, tudo certo, meu querido? Aqui tudo certo, graças a Deus. Aqui quem fala é Graci. Então, Daniel, quero participar do sorteio da caixinha de cerveja aí do Abílio, do Gás e do Bar do Chiareta, beleza? Coloca no sorteio aí. E se for possível, você rodar a música para todos que estão curtindo o seu Mexendo Panelão? É a Majestade, o Sabiá. Acho que é cantado por Roberta Miranda, Chitão e Chororó, alguma coisa assim, tá bom? Se eu for atendido, desde já eu te agradeço. Ótimo final de semana a todos.
3: Valeu, Dona Gracinha. Um abraço para você. Bom final de semana. Tudo de bom, hein? Bom dia, tudo bem? Toca uma do Fala Mansa aí, quero participar do sorteio, sou a Regiane. Tudo bem, Regiane? Bom dia. Vamos ver quem mais aqui participando do sorteio. Alô, alô, bom dia.
5: Bom dia. Bom dia. Eu queria que tocasse a música, aquela Desafio do Grenal e pegasse e botasse no sorteio pra mim.
3: Sorteio.
5: É o nome da Cidade Alta. Bom
3: Valeu,
5: dia.
3: Valeu, minha querida. Um abraço, bom dia. Romeu Klein participando aqui também, da Cabeceira da Moreninha. Alô, alô, bom dia.
6: Dá uns mocotó aí, o cara pega de volta.
7: Bom dia, Daniela. Eu quero participar do sorteio.
3: Tá participando,
7: da caixinha de cerveja, do Jarieta.
3: Sim.
7: E o que tiver de sorteio.
3: Tá bom,
7: então. A dona Vilma, aqui da Vila Rica, Old Fair.
3: Muito bem. Tem ainda o kit limpeza pra saúde aí, né? Do nosso amigo Heron lá da Doce Lar Empório, né? Chá 37 ervas mais carvão mineral em cápsula. Isso aí é ótimo pra saúde, tá, gente? Bom demais, meu. Bom dia, Dani! Sabadão, né? Nossa, somos obrigados a participar do sorteio que tem aí, né? Barbaridade, tia. Me põe no sorteio. É o Gilmar. Tá valendo uma caixinha de cerveja, né? E o kit de saúde aqui da pro, da nossa querida... O nosso querido, né, Heron? Da Doce Lar. Bom dia, Daniel. Estou passando roupa. Te escutando, quero participar do sorteio. Muito bem. Maria Vani já tá com a roupa pronta para ir passear as comunidades. Agora é só escolher qual é, né? Tá lá passando roupa e nos ouvindo. Valeu, Maria Vani! Alô, bom dia!
8: Daniel, bom dia, tudo bem?
3: Tudo?
8: Tá lá no Jareta. Aqui é do Porto Seguro. Gostaria de participar de dois sorteios, se for possível.
3: Claro que é possível.
8: Oferecer para todos meus familiares. E que todos tenham um ótimo final de semana. Quem tá falando, um ótimo final de semana. Tem um ótimo final de semana também, você e Daniel.
3: Ah, obrigado. Valeu. Você também.
8: Coloca aí o meu nome no sorteio aí, beleza?
3: Beleza, tá no sorteio, minha querida. Alô, alô, bom dia.
9: Bom dia, Daniel, tudo bem?
3: Tudo.
9: É Clarice Rogo.
3: Fala, Clarice.
9: Gostaria de participar do sorteio da cerveja e do Doce Empório, acho que é.
3: Isso, Doce Lar Empório.
9: Tá bom? Muito obrigada. Tchau, tchau, tudo de bom. Bom fim de semana.
3: De nada. A Maria Amélia quer participar do sorteio, um ótimo final de semana também. O meu amigo alemão, Mauro Dickel. Lá do Martelinho de Ouro, nos ouvindo lá em Medianeira, na 277, saída ali pra Matelândia. O homem é um artista, né, do Martelinho de Ouro. Fala, meu amigo Mauro.
10: Bom dia, Daniel.
3: Bom dia.
10: Alemão ali de Medianeira.
3: Fala,
10: me escuta,
3: alemão.
10: Câmbio. Viu, Daniel? Ah. Passa o roteiro das festas, tudo de Santa Helena, que amanhã o alemão vai se bolear pra Santa Helena.
3: Que maravilha,
10: hein? Tomei um charasca onde tiver por ali, tá bom? E nós estamos na escuta aqui fazendo um calinhada bem gostoso.
3: Cortaram.
10: Com camisa de salada e assim por diante.
3: Muito
10: tá
3: bem.
10: Bom?
3: Valeu,
10: Leandro. Toca uma boa pra nós ali. Tchau.
3: Tchau, viu? Esse aí é o Mauro Dico. Bom, vamos passar o roteiro de festa? Vamos lá. Atenção, atenção. Com a agenda do final de semana aí pra vocês. Primeira festa. Na verdade, primeira festa não. Primeiro é uma festa também, né? Almoço de hoje, hein? Atenção! A comunidade da igreja, da segunda igreja do Evangelho Quadrangular de Santa Helena, hoje está oferecendo aí feijoada. Feijoada abençoada, ungida, glorificada. É, meus amigos, a segunda igreja Evangelho Quadrangular com a feijoada hoje, R$60 o kit. Come dois, três, fácil, hein? Kit grande, uma delícia, feijoada tradicional. Hoje, aqui em Santa Helena, se tu tá sem almoço aí, vivente, corre aí na Avenida Brasil, né? Vai lá pra Segunda Igreja Evangelho Quadrangular e garante seu kit feijoada. A Segunda Igreja Evangelho Quadrangular fica aí, já no bairro Cidade Alta, né? Na Avenida Brasil, próximo aí da antiga Gráfica Benac, por lá, tá bom? Você vai lá e retira o seu kit. Ainda tem algumas fichas pra vender. Então corre aí! Bom, amanhã também tem festa lá na comunidade de São Francisco, né, de subsede. Estará promovendo aí mais uma festa da comunidade de São Francisco em subsede. Você, claro, está convidado também para ir lá comer aquele churrascão especial. Tá bom? Pulado de lá da ponte. Pulado de cada ponte, mas indo lá para as bandas de São Vicente Chico, Vila Celeste, enfim, já beirando o Lago de Itaipu. Nós temos aí a festa de Santa Helena Velha, a comunidade mais tradicional de Santa Helena. Pedi se alguém sabia quantos anos está aí a comunidade da Santa Helena Velha aqui em Santa Helena, hein? Pois é um par de anos já, né? Comunidade Palmeiras, comunidade Santa Helena, da Santa Helena Velha, convida vocês!
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3: É, Santa Helena Velha, hein? Tradicional, sempre uma delícia. Um abraço pessoal da Santa Helena Velha. E também acontece nesse final de semana a tradicional festa em honra a São Roque. Mas esse ano é diferente, porque esse ano São Roque virou paróquia. Então é a primeira festa da paróquia São Roque. Vamos estar por lá também amanhã. Eu vou estar circulando, né? E o paradeiro vai ser lá em São Roque para saborear aquele costelão, né? Vai ter, tem churrasco ainda à venda, alguma coisa para você. Corre aí, né? Festa promete, à tarde tem matinê ainda para, né, depois de saborizar o bigode, dar aquela gastada de energia, né? O meu amigo alemão, que é pé de valsa, alemão, fica a dica para você, hein? Lá em São Roque, tá? Amanhã também, domingão, primeira festa da paróquia de São Roque, che.
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3: É, meus amigos, então, escolha a sua festa, hein? Lá em São Roque, a primeira festa da paróquia, hein? Essa aí é para registrar no livro de, num livro de ata lá da comunidade, hein? Lá na Santa Helena Velha, uma das mais tradicionais também, e lá, subsede São Francisco também, com a sua festa de comunidade. E a Grande Lago vai estar fazendo a cobertura, circulando nas festas, né? Eu vou parar para almoçar lá em São Roque, mas vou estar passando aí nas outras também para dar aquela espiada, né? E claro, trazer as informações durante a programação do domingo aqui da Grande Lago, que agora tá especial, hein? Começa pela manhã com umas modas de viola, aí tu acorda, faz aquele café ou prepara aquele mate, né? E tal. Chega aí a mensagem do pessoal da Igreja do Evangelho Quadrangular com o programa Visita ao Seu Lar, sempre uma mensagem bonita, bacana, vale a pena, gente, se ouvir domingo de manhã. Às 8h30 já entra a Santa Missa também, né? Pra gente rezar, pra gente agradecer, pra gente pedir também. E o principal, né? Estar em contato com Deus também. E depois, às 9h30, aí já passa o Expresso Maringá, né? O ônibus já passou. E aí, meus amigos, já pode começar a fazer aquela caipirinha, botar fogo na churrasqueira, ou já começar a se arrumar para ir para a festa da comunidade. Aliás, você já tinha que estar lá, porque a missa começa por volta das 9h30, né? 10 horas. Então, já vai se arrumando e bora. Se você for ficar em casa, deixa o radinho em bom volume aí, porque Alex Moreno chega com a porteira aberta e nós vamos estar passando nas festas da comunidade. E amanhã vai ter muito sorteio de prêmio, hein? 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Também nós teremos amanhã sorteio especial da Santa Luzia Mercadão dos Óculos para vocês, para quem participar do programa Porteira Aberta. Então, domingão, você já sabe, né? Em contato com a Grande Lago, porque aí vem chegando Alex Moreno, hein? Com o seu Porteira Aberta. Ele desce do cavalo, vem caminhando e abre a porteira. E aí começa o programa. É bom demais, 9h30 da manhã, domingão. É aquilo a 580.

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0: 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O Ministério da Saúde pediu pra ele fazer uma academia do lado, senão ia engordar demais o povo. 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Amanhã dando presente pra vocês. 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Né? Ajudando, colaborando nas festas, toda a família Noura, aliás, né? Na festa de Santa Helena Velha. Neri Noura, engenheiro agrônomo. Estarão junto com a gente aí no final de semana nas festas de comunidade. Vai ser bom demais. Hein? É, e ó, quem tá escutando vocês aí, ó. Vocês escutam o que vocês falam, hein? Fala aí, Padre Vanildo.
1: Bom dia, Daniel. Bom dia, ouvintes da Rádio Grande Lago.
0: Peraí, não é esse aqui, ó. É esse aqui, ó. Ele já deu um bom dia também, mas é esse aqui, atualizado agora.
1: Bom dia, Daniel. Bom dia. Olha aí. Estamos escutando aí, ó. Falando a festa em São Roque. Eu também vou.
0: Vai, né?
1: Convidando todo mundo pra vir também. Abraço, Deus abençoe. Bom dia.
0: Valeu, Padre Valeu. Bom dia. Primeira festa da paróquia São Roque, hein? Que maravilha, gente. Que seja um sucesso. E vai ser com certeza. 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Bom, gente, ó, só lembrando que hoje tem a grande final do Municipal de Campo, hein? São Roque também, hein? Vou te falar um negócio, a Chica aí vai ter que, do jeito que anda o negócio, vai ter que arrumar mais uma prateleira lá pra botar troféu, hein? Hã? O de segundo lugar, pelo menos, tá garantido. Mas é claro que o São Roque vai na busca do título, meus amigos. Porque nós temos aí a grande decisão do Municipal de Campo, categoria Sub-20. É, hoje, lá em São Roque e Água Verde voltando aí as competições, que legal, Moreninha merece, Água Verde um time tradicional, um dos maiores campeões aqui de Santa Helena, e estará jogando, é jogo único, 3h15 da tarde, lá no estádio de São Roque, tá bom? Valendo o título na categoria. Pois é, meus amigos, então, boa sorte para as duas equipes, que vença melhor, e se São Roque ganhar mais essa, hein? Tá louco, já ganhou o quarentinha. Já ganhou 50, ganhou o livre no ano passado. Só tá dando real, hein? O pessoal tá ficando mal acostumado, né, em São Roque, hein? Bom, é claro que o Água Verde vai tentar parar essa história aí, né? Dar uma segurada nos homens de vermelho lá de São Roque. Estão se achando. E São Roque fala assim, né? Nós queremos mais um. Nós não cansamos de ganhar. Bom, é hoje, tá, gente? Convidado todo mundo aí pra acompanhar 3h15 da tarde lá em São Roque. Entrada gratuita. E olha no final de semana aí, falando agora de futebol. Vamos lá, hein? Pessoal falou assim, ô Daniel, como é que. No que deu a semana, hein? Não tocou o hino do teu time? Ah, não, porque nós empatamos, né? Com o Cerro Porteiro e tal. Tropeçamos na catiaca, né? Vai fazer o quê? Mas,

0: Hoje eu vou tocar, porque eu vou falar de Campeonato Brasileiro e... Segue o líder.
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0: Bom, com o hino do líder do campeonato... Não é querer se achar, mas você falou fazer o quê, né? É verdade. O Brasileirão tem jogo aí nesse final de semana, hein? Pois é, eu não sei não, hein? Mas ó, tem alguma coisa aqui, falaram que é premonição, hein? Falaram que é pro pessoal ir se acostumando. O Inter vai jogar segunda. Segunda-feira. É. Pois é, vocês lembram o que tem na segunda-feira? Série B, né? Jogo da Série B. Será que é pra se acostumar já? Não, pelo amor de Deus, né? Bom, mas vamos falar da rodada completa. Palmeiras e Fluminense jogam hoje. Na verdade é Fluminense e Palmeiras, né? Jogo do Maracanã. Fluminense é o quarto colocado. Demitiu o técnico, né? O Zubeldia, mas quer ganhar, claro. Joga às 4h30 contra o Palmeiras hoje, tá? Também hoje às 6h30. Atlético Paranaense e Bragantino. Hoje, 9h, São Paulo e Coritiba. Também amanhã, às 11h, tem Chapecoense e Bahia, lá em Chapecó. Xaxim. Também, 16h, nesse final de semana, tem Vasco e Santos. É esse jogo aqui, ó. Briga de foice no escuro. Interessa o Inter, né? Porque o Santos é o 17º, primeiro time na zona do rebaixamento. Tem 22 pontos. O Vasco, 18º, 22 pontos também, na zona do rebaixamento. E o Inter tem 23 pontos. É o primeiro time fora da zona do rebaixamento, né? Pois é. Então, só que o Inter tem um jogo a mais, tanto que o Santos e que o Vasco. Pro Inter é bom um empatezinho nos dois hoje, né? É, mas é bonito esse hino, né? Meu Deus do céu. Bom, também, vamos ter o final de semana aí no domingão, amanhã, 16h, transmissão da Grande Lago, Atlético Mineiro e Grêmio. É, o tricolor bem embalado aí, né? Esperando o Grenal da Copa do Brasil, né? Pra botar as esporas pra fora. Vai pegar o galo de espora afiada, hein? Atlético Mineiro e Grêmio. É, gaúcho contra mineiro. E quem segura o queijo? Vocês já ouviram, né, aquela piada do queijo, hein? É? Do redondo, queijo redondo? Pois é, Atlético Mineiro e Grêmio. 6h30 tem Mirassol e Flamengo amanhã, né? Amanhã 6h30 também Vitória e Botafogo. 7h30 amanhã, Corinthians e Cruzeiro. E o Internacional ficou pra segunda. É, o Inter já tá na segunda. Na segunda-feira, não entendam mal, hein? Vai jogar contra o Remo. Às margens do Guaíba, o time com o nome de Remo. Inter, que se cuide, hein?
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0: Colorado aí, é uma vitória importante, sair lá da zona de rebaixamento, né? E pelo amor de Deus, que os homens do Pará não me saiam cantando aquela música lá do Herança, né? Do Tradição e tal. Hã? Pelo amor de Deus, né? O Inter não quer isso, não. As margens do Guaíba. Imagina, se os homens do Pará saírem cantando essa aqui, ó.

0: parquinho.
1: Eu já levar, mas isso é pra segunda-feira. Assunto pra segunda-feira, né? Lá dos Colorados. Vamos ver, né? Como é que vai ser a peleia. Bom, fato é que é muito importante que Inter e Grêmio ganhem pra se afastar aí da zona do rebaixamento, né? E depois vamos ver o que que dá na Copa do Brasil do Grenal, né? Vamos ver quem tá mandando mensagem aqui. Alô, alô, Dona Cleri!
2: Bom dia, Daniel. Tudo bem? Quero participar dos sorteios. E um abençoado fim de semana a todos. Amanhã indo com a terceira idade lá para Catuité, Paraguai. Grupo Flores do Campo, Grupo Raízes. Vamos se divertir. Abençoado fim de semana a todos nós. Aqui é Cleri Babi Costa.
1: Valeu, Cleri! Boa diversão para você! Sandro Lang, engenheiro de casa e passarinho, bom dia!
3: Bom dia, Daniel! Opa, aqui é a Mila Lang, de Miurininha.
1: É a mãe
3: dele. Eu quero participar da cerveja de Areta. E eu vou ganhar e vou tomar amanhã. Um abraço!
1: Tá, valeu, minha querida! Um abraço pra você, tudo de bom, né? Aliás, tem uma casa do Sandro lá no Jareto, a casa de passarinha, claro. Fabiano, um abraço pra ele, pessoal aí do Bar do Barba. Mas, homem, esse dia eu passei lá, tinha um pagode lá no Barba, rapaz, né? É, o pessoal fez a festa por lá com pandeiro, não precisou nem violão. Pandeiro e carrom. A turma, o Timbalada tava lá. Isso mesmo. Estavam caprichando lá nos batuques. Um abraço aí pra vocês. É, e como é que tá a escalação hoje aí, Fabiano? Como é que vem escalado o time do Barba hoje? Hã? Diz aí. É... como é que é o nome dos viventes lá? Vamos ver se eu acho aqui a escalação dele.
4: Ô, Pia, como é que temos aí?
1: Não, não é esse aqui, não. Cadê? Escalação do Bar do Barba. É a cabeça de rato, o... Entre outros lá que estavam lá, como é que era, não?
4: Cuidado bem?
1: É. Daqui a pouco eu acho. Daqui a pouco eu passo a escalação lá da turma do pé de manga, hein? Conheci outro cabelo de rato, né? Gente boa. E o cabelo é parecido com o rato mesmo. E acharam mais um lá. Agora tem um psicólogo lá também, né? Tava dormindo ontem no divã. Mas diz que é psicólogo, né? Um abraço pro Zezão aí, psicólogo. Aquele alô pra vocês aí. Tudo de bom, gente. Alô, bom dia.
5: Bom dia, Daniel. Tudo bem? Quero uma música e um bom final de semana pra todos. Muito obrigada, caixinha de cerveja. Quero ganhar outra.
1: Muito bem.
5: Daí quero participar do sorteio.
1: Tá participando, minha querida. Bom, eu não vou conseguir falar o nome de todo mundo nem botar o áudio de todo mundo, né, gente? Bastante participação aqui. Eu quero agradecer a vocês pela grande audiência também, né? Mas não dá pra botar áudio em todo mundo, porque o programa acaba, né? É curto demais pra tanto áudio que vocês mandam, mas é ótimo, tá? Pode continuar.
6: Bom dia, Danielzinho.
1: Oi.
6: Tudo beleza?
1: Tudo.
6: Eu queria participar do programa e concorrer ao chá aí.
1: Tá participando,
6: hein? Pra experimentar se é bom pra depois é bom. Comprar.
1: É bom.
6: Beleza? Hein? Se for atendida, meu muito obrigado.
1: Vou te falar. Esse chá que a gente vai sortear aqui, o 37 Ervas... mais o carvão mineral em cápsula, gente, isso aqui é pra, ó, purificar por dentro você aí. Dá aquela faxina geral, desintoxicar mesmo. Fica a dica, tá? Se você não ganhar, minha amiga, vale a pena ir lá comprar pra experimentar também. Você vai ver, só tem a ganhar, só benefício. Bom, pois então, vamos ao sorteio, né? Começando aqui, primeiro com o sorteio lá da Doce Lar Empório do meu amigo Heron. Hoje passou dica aqui pra vocês, né? Baixar colesterol, dica interessante dele. Todo sábado tem uma dica. E todo sábado também tem um brinde da Doce Lar Empório, garantindo saúde pra você e a sua família. E hoje a dica, ou melhor, o brinde, é pra você fazer aquela limpeza geral aí. Chá 37 ervas, mais 60 cápsulas, né? É isso? De carvão mineral ativado pra você, tá bom? Então vamos pro sorteio aí do meu amigo Heron. Olha aqui, ó, a ganhadora, essa aqui, ó.
7: Bom dia, Daniel, sou Lorena Flores, quero concorrer a caixinha de cerveja do Giareta.
1: Tu ganhou o kit de saúde, minha amiga, da Doce Lar Empório, tá bom? Do meu amigo Heron, ó, o chá 37 ervas mais carvão mineral ativado, beleza? E agora vamos ao sorteio da caixinha de cerveja do Giareta, né? Pro final de semana, ai, coisa boa. Olha aqui, ó. E a ganhadora mora lá perto. É a Irene dos Santos. Oi, Irene. Tu ganhou a caixinha de cerveja do Giareta. Retirar lá no local. Não preciso nem passar o contato que ela sabe onde é, né? Pertinho de casa lá, não é? Acho que é. Um abraço pra ela. Tudo de bom, foram os ganhadores de hoje. Gente, amanhã tem muito mais sorteio na programação a partir das 9h30 com porteira aberta e a gente vai estar circulando na SESI Comunidade aí. Eu quero agradecer a vocês pela grande audiência de sempre, né? Pela companhia, nós se divertindo aqui, esperamos divertir vocês também daí. Eu, Daniel Carvalho, voltarei segunda-feira, né? Quer dizer, amanhã já estamos por aí, né? E segunda também, se Deus quiser. Grande abraço, vou fechar aqui. Vamos fechar o quê? Com o quê aqui? Bom, vamos, traz a do Chapeludo aí, isso, o Sabadão, né, eu vou homenagear de novo o Giareta hoje, ele tem um chapéu lá de jagunço, gente, diz ele que é o rei do, né, o tal do Chapeludo em pessoa, né, que sai arrasando corações. Então você aí que tá meio carente, meio mal amado, é bom nem olhar muito nos olhos, né, do rapaz lá, se ele sai de chapéu. Senão pode acontecer o que aconteceu nessa música aí, ó. Tá bom? Tô indo nessa, gente. Um abraço. Vem aí o programa da Lara. Já, Jornal do Meio-Dia, Rotativa no ar. Solta a música do Chapeludo aí pro nosso amigo Giareta lá. Aquele abraço. Até amanhã. Tchau, tchau. Olá, Rio Negro, sou irmão.

0: amigos, estamos de volta no seu rádio, mais um programa da LAR Cooperativa Agroindustrial. Hoje é sábado, dia 15 de agosto de 2026. Hoje é sábado, terceiro sábado do mês. O espaço aqui é do Comitê de Jovens. Está no ar o programa de rádio da sua LAR Cooperativa.
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0: Como presidente, a LAR quer fazer o seu melhor e precisa da comunicação para entender e ser entendida. Cuidar da base para preservar a construção. Ênfase nas pessoas. Mensalmente é realizado este encontro com a diretoria executiva. Funcionários de todas as unidades, indústrias, enfim, se inscrevem e são sorteados 30 que participam deste encontro mensal. No último encontro, em julho, conversamos com este jovem que se identifica agora. Nome, função e local de trabalho. Boa tarde.
2: Boa tarde, meu nome é Caetano, eu sou da unidade Matelândia, unidade de aves, e atualmente eu sou analista de BI.
0: Quando você entrou na LAR, como é que é esse seu trabalho que você desenvolve dia a dia aí?
2: Eu entrei na LAR como jovem aprendiz, aos 17 anos, lá no Mato Grosso do Sul. E aí agora eu tô aqui no Paraná trabalhando. E eu vim como analista porque eu me especializei na área de Power BI, um software específico e que a empresa usa, e eu me especializei nessa área para oferecer serviço para a empresa.
0: No que é esse resultado final? Sim, desse aplicativo?
2: Ele, explica pra gente. Esse aplicativo, ele serve para uma visão gerencial. Ele te mostra gráficos para que deixa a tomada de decisões mais fáceis. Então, a gerência e cargos de liderança podem tomar decisões mais rápidas através dessa visualização mais simplificada.
0: Tem que reunir todos os dados para que isso possa ter, então, essa...
2: Isso, a gente reúne todas as informações.
0: Nesse seu trabalho da unidade da Aves aí, quais são os dados que você reúne e qual é que é o produto que se entrega?
2: Atualmente, eu estou na unidade de carnes, né, na empanadas, então lá a gente faz análise de controle de estoque. Então, quantidade em estoque, índices, controle em si dos insumos, quantidades, cargas, tudo a gente controla para saber quanto que chegou, quanto que veio, quanto que falta, quanto que usa. A gente precisa saber de tudo. Quanto mais informação, melhor. Isso dá um produto final de umas 15 a 20 toneladas por...
0: Legal. E aí, como é que tá o ambiente de trabalho lá? Você veio do Mato Grosso do Sul, veio para cá, tá ambientado em Matelândia? Como é que você avalia?
2: Sim, com certeza. Ali a gente, através do home, realmente do ativismo, a gente se ajuda no trabalho mútuo, sempre se cobrando e se buscando sempre melhorar para entregar o melhor resultado para a empresa.
0: Legal. E a expectativa de crescimento nesse local também? Alguma faculdade à vista?
2: Eu acabei esse mês, me formei em engenharia de software e realmente busco aplicar isso aqui dentro da empresa. Talvez até trabalhando aqui na sede.
0: Engenharia de software?
2: Exatamente.
0: TI. Muito bom. E a conversa com o presidente hoje, como é que veio essa oportunidade?
2: Foi muito boa. Realmente era algo que desde a primeira edição me inscrevi e eu estava esperando até hoje para isso. É realmente bem feliz de ter participado. Foi muito bom a conversa, foi muito bom ter conhecido toda a empresa, foi muito bom conhecer a sede.
0: Alguma conversa particular com ele, fez algum questionamento, teve essa oportunidade ou...
2: Eu tive a oportunidade de perguntar para ele como entrar aqui, né, como vir para a sede, como me integrar aqui nessa parte da área de TI, e realmente ele me deu algumas dicas, me disse o que a gente poderia fazer, e realmente foi muito boa a conversa.
0: Muito obrigado pela entrevista, manda o seu recado. Alô, pessoal de Matelândia, da Unidade Aves, vai te ouvir agora aquele recado aí, né?
2: Alô, pessoal de Matelândia, aqui é o Caetano, trabalho na UIC. Muito obrigado por todos aí que pude participar desse trabalho comigo. E é isso, agradeço a todos.
0: Se é frango, é?
2: LAR.
0: Muito bom, obrigado, sucesso.
3: Obrigado, né? 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
1: E o ambiente foram preparados e o cantarolar de cena foi mais uma grande oportunidade para destacar a música em todos os estilos. Evento iniciou na última quarta-feira e com encerramento hoje. Everton Faganello, presidente da Associação Recreativa Lar, relata esta programação de logo mais Lar Centro de Eventos Medianeira.
2: Hoje temos a finalização do 18º Cantarolar, com início às 19h30, aqui no Lar Centro de Eventos, em Medianeira, né, onde se apresentarão os finalistas de cada categoria. Esse ano, então, tivemos 9 categorias, então teremos 27 apresentações. Os 27 finalistas que melhor se apresentaram na visão dos nossos jurados, né, que julgaram todo o evento, atribuíram notas. Então, hoje teremos a apresentação dos ganhadores de cada categoria. 27 apresentações, né, vezes o tempo de cada música, em torno aí de 3 horas de apresentações. Teremos também a participação do Soul Art, né, que vem a brilhantar a noite com apresentações culturais, apresentações artísticas também, um grupo aí de renome, né, no estado do Paraná, com diversas apresentações já na região. Quero aproveitar a oportunidade, então, para agradecer as emissoras que nos ajudaram na divulgação do evento, na divulgação das inscrições, né? Agradecer a todos que estiveram envolvidos de alguma forma aí na realização do 18º Cantarolar. Atribui-se esse sucesso desse evento graças aos nossos parceiros e patrocinadores.
1: Agora aqui conosco para falar das atividades do Comitê de Jovens, o secretário desse grupo trabalhado, Jonas Borchardt. Boa tarde, Jonas. Inicialmente, destaque as principais ações, os encontros do Comitê de Jovens. Boa tarde.
3: Boa tarde, Waldir, a família associada e todos os ouvintes. No dia 29, tivemos a alegria de receber aqui na Lar Cooperativa um grupo de jovens da cooperativa comigo, vindo de Goiás. Junto com o Henrique, tivemos a oportunidade de apresentar os trabalhos que vêm sendo desenvolvidos pelo nosso Comitê de Jovens. Foi uma oportunidade muito importante para fazer essa troca de experiências, conhecer novas ideias e fortalecer ainda mais o cooperativismo. No dia 31 de julho, tivemos um módulo de liderança influenciando pessoas e resultados com o instrutor Jefferson. Isso é um trabalho muito importante, porque liderança também é saber ouvir, aprender e ajudar a desenvolver outras pessoas. E no dia 29 de agosto teremos a continuidade desse treinamento. Fica o convite para todos os jovens do nosso comitê estarem participando.
1: Dia do cooperativismo também foi comemorado na Lar Cooperativa. Os jovens também participaram, como foi aquele evento?
3: Tivemos também um momento muito especial em comemoração ao Dia Internacional do Cooperativismo, valorizando a história e principalmente as pessoas que fazem o cooperativismo acontecer. Contamos com a presidente do sistema OCB, a Tânia Zanella, que veio trazer um pouco sobre o cooperativismo, e o artista Simão Wolff, que fez um show espetacular animando todos naquela tarde.
1: Dia dos Pais, a data marcou no último domingo, mas é sempre importante relembrar aos pais, os pais da sua importância.
3: E mesmo

0: é ensinamento e é alguém que deixa valores para a vida inteira.
1: Ok, Jonas. E como está a agricultura aí em Céu Azul, na sua propriedade em especial?
0: A agricultura aqui em Céu Azul, a colheita do milho continua. Tivemos um período de seca no início do ano, mas graças a Deus estamos tendo boas expectativas com a produção. O trigo também vem se desenvolvendo muito bem. Já está espigado, ele está trazendo uma perspectiva positiva para nós.
1: Ok, muito obrigado pela sua participação hoje aqui. Um grande abraço, até uma próxima oportunidade.
0: Um grande abraço a todos e um bom final de semana.
1: Muito bem, este Jonas Borchard, secretário do Comitê de Jovens na LAR Cooperativa. E esse foi para você o programa de Rádio LAR deste sábado. Um grande abraço, bom final de semana, até segunda-feira. Lembrando, hoje à noite, a finalíssima do 18º Cântaro LAR, LAR Centro de Eventos Medianeira. Todos convidados para apreciarem os melhores candidatos das categorias que participaram deste encontro cultural musical que reuniu participantes de quase 40 municípios do estado do Paraná, Santa Catarina e do Mato Grosso do Sul. Um grande abraço, até o nosso próximo.

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7: Doze horas e 30 minutos.

0: manchetes que serão destaques na edição de hoje.
1: Proprietários rurais de Santa Helena devem ficar atentos ao prazo para a declaração do Imposto Territorial Rural. Campanha de multivacinação segue até o dia 1º de setembro em Santa Helena. Ministra do STF diz que liberdade de imprensa não está em questão no Brasil. País vizinho do Brasil transfere todos os feriados para sextas-feiras para impulsionar turismo e produtividade. R$ 5.500 são encontrados dentro de sacola em lixeira em calçada. Perseguição a traficantes termina com apreensão de 373 quilos de maconha. Granizo que atingiu municípios da região deixou cerca de 600 pessoas afetadas. Fuga de traficantes por 25 quilômetros termina com apreensão de maconha. Jovem é preso com crack ao fugir após ver viatura da polícia. Motociclista é executado a tiros em plena rodovia. Homem é encontrado morto dentro de rio com marcas de tiros e queimaduras. Polícia prende na região homem de 29 anos que estava foragido da Justiça do Pará. Mulher é presa com haxixe preso ao corpo. Carreta bate na traseira de caminhão que freou bruscamente. Ação da polícia detém piratas do asfalto com carro, coletes e munições. Ministro diz que reciprocidade será analisada com setores afetados por tarifaço. Lula diz acreditar em Lulinha e que não irá interferir em investigações. Presidente do Senado destrava fim da escala 6x1. Paraná já recebeu mais de 11 milhões de doses de vacinas desse ano. Estas e outras notícias a partir de agora em Rotativa no Ar, edição deste sábado, 15 de agosto de 2026.
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1: R$ 5.500 são encontrados dentro de sacola em lixeira em calçada. Um morador de Guaíra encontrou uma sacola com dinheiro dentro da lixeira da calçada de casa e acionou a polícia militar. No local, o morador mostrou aos policiais uma sacola transparente, semelhante às de utilizadas em supermercados e hortifrutis, que estava dentro da lixeira. Dentro dela, havia diversas notas de R$ 50. As cédulas estavam molhadas e algumas apresentavam rasgos. Segundo a polícia militar, aparentemente, as notas eram verdadeiras. Ao todo, foram contabilizadas 111 notas inteiras de R$ 50, totalizando R$ 5.500. As cédulas foram colocadas em um envelope que foi lacrado. Além disso, os policiais encontraram 74 pedaços de notas de R$ 50, que também foram separados e lacrados em outro envelope. Todo o material foi encaminhado e entregue à delegacia da Polícia Civil, onde deverá ser analisado e investigado para identificar a origem do dinheiro e entender como ele foi parar dentro da lixeira. Perseguição a traficantes termina com a apreensão de 373 quilos de maconha. Uma perseguição terminou com a apreensão de 373 quilos e 300 gramas de maconha ontem em Foz do Iguaçu. Dois suspeitos que estavam no veículo conseguiram fugir a pé e não foram localizados. A ação foi feita pelo Batalhão de Polícia de Fronteiro, BPFRON, da Polícia Militar, em conjunto com a Polícia Federal durante a Operação Divisas e Fronteiras. As equipes identificaram o veículo em atitude suspeita e deram ordem de parada ao condutor, mas ele não obedeceu e fugiu em alta velocidade. A perseguição continuou pelo perímetro urbano enquanto os policiais tentavam fazer a abordagem. Durante a fuga, o condutor perdeu o controle do veículo, entrou em um terreno e bateu contra uma mureta. Logo depois da colisão, dois ocupantes desceram do carro e correram em direção a uma área de mata. As equipes fizeram buscas na região, mas os suspeitos não foram encontrados. Na vistoria do automóvel, os policiais encontraram os 373 quilos e 300 gramas de maconha. O veículo e o entorpecente foram encaminhados à delegacia da Polícia Federal em Foz do Iguaçu. Segundo as forças de segurança, a apreensão representa um prejuízo estimado em R$ 770 mil ao crime organizado. Granizo que atingiu municípios da região deixou cerca de 600 pessoas afetadas. Tempestades com granizo atingiram simultaneamente municípios da região na noite passada. Santa Maria do Oeste e Marquinho foram os locais mais afetados, segundo dados preliminares da Defesa Civil. Em Santa Maria do Oeste, 142 residências foram atingidas e aproximadamente 350 pessoas foram afetadas. não houve registro de moradores desabrigados ou desalojados. Em Marquinho, 58 residências foram afetadas e cerca de 250 pessoas tiveram algum impacto provocado pelo temporal. 12 moradores precisaram deixar suas casas, mas não houve registro de pessoas desabrigadas. Também foram registrados episódios de granizo com danos menores em Boa Ventura de São Roque, Pitanga e Laranjeiras do Sul. Além disso, houve registro de chuva de granizo em Pinhão, no centro-sul do Paraná. Imagens feitas naquele município mostram várias pedras de gelo espalhadas pelo chão após a passagem da tempestade. Até o momento, não há informações sobre pessoas feridas ou danos provocados pelo granizo naquela cidade. As equipes da Defesa Civil continuam trabalhando no levantamento das residências e pessoas atingidas para definir as necessidades e prioridades de atendimento. O Núcleo de Apoio Regional, NAR, também foi acionado para auxiliar os municípios. Na noite passada, imagens registradas em Marquinho mostraram a intensidade do granizo durante a passagem da tempestade. Na ocasião, Santa Maria do Oeste e Boa Ventura de São Roque também já tinham registros de chuva forte e granizo. Fuga de traficantes por 25 quilômetros termina com a apreensão de maconha. Uma fuga por cerca de 25 quilômetros e um motorista de 20 anos preso com maconha. O caso aconteceu em Umuarama, no noroeste do Paraná. Segundo a Polícia Militar, o jovem desobedeceu uma ordem de parada e acelerou pelas rodovias daquela região. Equipes policiais acompanharam o veículo com apoio da aeronave Falcão 16. Para tentar interromper a fuga, foram feitos disparos contra os pneus do carro. Mesmo com os pneus atingidos, o motorista continuou dirigindo até ser interceptado em uma estrada rural, onde foi preso. Na vistoria, os policiais encontraram 66 tabletes de maconha escondidos no compartimento de carga e nas portas do veículo. A droga pesou 39 quilos 750 gramas e foi avaliada em aproximadamente 200 mil reais. Aos policiais, o homem contou que pegou a droga em Foz do Iguaçu e pretendia levá-la até Luanda. O preso, a droga, o veículo e o dinheiro apreendidos foram encaminhados à delegacia da Polícia Civil. Jovem é preso com crack ao fugir após ver viatura da polícia. Uma abordagem da equipe Romo da Guarda Municipal de Cascavel terminou com um homem detido por envolvimento com o tráfico de drogas em um bairro de Cascavel. Segundo a Guarda Municipal, os agentes faziam patrulhamento pela região quando dois indivíduos fugiram a perceber a aproximação da viatura. Um deles foi alcançado e abordado. Durante a revista, foram encontradas porções de crack e R$ 40 em dinheiro. Ainda conforme a equipe, durante a abordagem, o homem relatou que estaria auxiliando na comercialização de entorpecentes. Diante da situação, ele foi encaminhado, juntamente com a droga e o dinheiro apreendidos, à Delegacia de Polícia Civil para os procedimentos cabíveis. Motociclista executado a tiros em plena rodovia. Um homem de 35 anos de idade foi executado a tiros em um viaduto em Foz do Iguaçu. A vítima foi identificada como Andrei José dos Santos Maciel. Ele estava em uma motocicleta acompanhado de uma mulher quando foi surpreendido pelos atiradores. Segundo informações apuradas no local, um Volkswagen Voyage branco teria emparelhado com a motocicleta. Os ocupantes do carro efetuaram diversos disparos contra Andrei. Após a vítima cair da motocicleta, os suspeitos teriam descido do veículo e disparado novamente, consumando a execução. A passageira que estava na motocicleta também caiu e ficou ferida. Ela recebeu atendimento das equipes do SIAT, do médico de área e da ambulância da concessionária responsável pela BR-277, sendo encaminhada para uma unidade hospitalar. A Polícia Militar, Polícia Rodoviária Federal isolaram a área para preservar o local do crime. Equipes da Polícia Científica, do Instituto Médico Legal e da Delegacia de Homicídios também foram acionados. Após a perícia, o corpo de Andrei foi recolhido e encaminhado ao IML de Foz do Iguaçu, onde passa por exames antes de ser liberado aos familiares. O crime aconteceu em um dos pontos de maior circulação de veículos de Foz do Iguaçu e chamou a atenção de motoristas que passavam pela BR-277. A movimentação das equipes de segurança e socorro provocou impacto no trânsito e assustou quem presenciou a ocorrência. A Delegacia de Homicídios investiga o caso e deve trabalhar para identificar os autores, esclarecer a motivação do crime e localizar o Volkswagen Voyage utilizado na execução. Homem é encontrado morto dentro de rio com marcas de tiros e queimaduras. Um homem de 38 anos de idade foi encontrado morto dentro do rio Poti na tarde de ontem em Foz do Iguaçu. A vítima foi identificada como Josemar Medeiros. Equipes da Polícia Militar do 14º Batalhão foram acionadas após moradores localizarem o corpo na região da Avenida Paraty, no bairro Jardim Canadá. Segundo a polícia, Josemar apresentava perfurações provocadas por disparos de arma de fogo e sinais de queimaduras. A área foi isolada para preservar possíveis vestígios até a chegada das equipes da Polícia Científica, do Instituto Médico Legal IML e da Delegacia de Homicídios. Moradores relataram às autoridades que ouviram disparos de arma de fogo por volta das 3 horas da madrugada. O corpo, porém, só foi localizado durante a tarde, quando populares perceberam a presença da vítima dentro do rio e acionaram a polícia. Após a perícia, o corpo foi recolhido e encaminhado ao IML de Foz do Iguaçu.
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1: Não procure ser um homem com êxito, e sim um homem com valores. Albert Einstein.
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4: 12:44.
1: Região Sul terá fim de semana de chuvas com granizo.
5: Calor e tempo seco prevalecem no final de semana no interior do país. No litoral nordestino há previsão de chuvas isoladas, mas sem intensidade, por conta da circulação de ventos úmidos vindos do Oceano Atlântico. As precipitações também estão previstas para o extremo norte da região norte do país. Tocantins e sul do Pará seguem também com o tempo seco. A previsão é da meteorologista da TempoQ, Maria Clara Sasaki.
6: No interior do Brasil, o que predomina é uma massa de ar seco que garante, tanto o final de semana quanto o decorrer dos próximos dias, um cenário de tempo seco, de temperaturas muito elevadas e também baixa umidade relativa do ar. Vários municípios podem registrar máximas acima dos 40 graus ao longo deste final de semana. Esse período de temperaturas muito elevadas, né, superando 5 graus acima da média climatológica para o período por mais de 5 dias, é classificado como onda de calor. E esse cenário vai continuar até pelo menos o dia 20, 22 do mês de agosto.
5: A secura no interior do país propicia a propagação de queimadas. Por isso, não crie situações de fogo e cuidado ao eliminar tocos de cigarros. A região sul do Brasil terá um final de semana de chuvas.
6: Primeiro no sábado atingem Santa Catarina e o estado do Paraná e depois no domingo começam a se organizar também no estado do Rio Grande do Sul, especialmente em áreas de fronteira com a Argentina e com o Uruguai. Essa chuva pode ser, né, como eu mencionei, de moderada a forte intensidade. Não se descarta o potencial para rajadas de vento mais intensas, queda de granizo, trovoadas. Essa chuva não consegue avançar para a maior parte do Brasil. Até podemos ter um aumento da nebulosidade na faixa leste de São Paulo, Rio de Janeiro e Espírito Santo durante o final de semana, com eventual chuva fraca, mas nada muito além desta condição.
5: O Rio de Janeiro terá um domingo com muitas nuvens e com temperatura máxima de 30 graus. O mesmo em São Paulo, mas com temperatura máxima de 29 graus. Em Vitória, há possibilidade de chuvas isoladas. A temperatura máxima é de 26 graus na capital capixaba. Com informações da Tempo OK, Alan Barbosa.
7: Indicadores Agropecuários com Diego Brião. Soja.
8: Os contratos futuros de soja com vencimento em agosto registraram elevação nos Estados Unidos na sexta-feira. Na Bolsa de Chicago, a cotação era de US$ 11,73 por bushel. Valores no mercado físico no Brasil por saca de 60 quilos. Estado do Mato Grosso, cidade de Rondonópolis, R$ 140. E Rio Grande do Sul, Nonoais, R$ 124.
7: Boi gordo.
8: Em São Paulo, na B3, os contratos com vencimento em agosto eram negociados ao final da sexta a R$ 346,50 por arroba. Houve queda de 0,47% no dia. Boi à vista no Mato Grosso, em Cuiabá, R$ 326,38 por arroba.
7: Café.
8: Os contratos futuros de café arábica com entrega prevista para setembro terminaram a sexta-feira em Nova York, nos Estados Unidos, em elevação. A cotação era de R$ 2.343,53 por saca de 60 quilos. No Brasil, no mercado físico, valores do café arábica tipo 6 por saca de 60 quilos. Minas Gerais, Varginha, R$ 1.820 e São Paulo, Franca, R$ 1.830.
7: Milho.
8: Valores no mercado físico por saca de 60 quilos. Paraná, Marechal Cândido Rondon, R$ 58. Valor em elevação na comparação com a cotação anterior. E Goiás, Rio Verde, R$ 54. Também em elevação.
7: Laranja.
8: Os contratos futuros de suco de laranja com entrega prevista para setembro terminaram a sexta em Nova York em elevação. A cotação era de US$ 145,05 de dólar por libra-peso. Valor da laranja na indústria, estado de São Paulo, R$ 30,80 por caixa de 40 kg e 800 gramas em estabilidade. Valores no mercado físico, Rio Grande do Sul, região serrana, tipo Niágara, média semanal, R$ 7,33 por quilo em queda. E Pernambuco, tipo Isabel, preço médio comercial, R$ 100 por caixa de 18 a 20 quilos, também em queda.
7: Algodão.
8: Valores do algodão em pluma por arroba, Mato Grosso Sorriso, R$ 132,18 em elevação, e Bahia região oeste, R$ 137,67 também em elevação.
7: Cacau.
8: Os contratos futuros de cacau com entrega prevista para setembro terminaram a sexta em Nova York em elevação. A cotação era de US$ 5.734 por tonelada. Valores do cacau no mercado convencional, Bahia R$ 336,38 por arroba e Pará R$ 14,43 por quilo.
1: Polícia prende na região homem de 29 anos que estava foragido da Justiça do Pará. A Polícia Civil do Paraná prendeu um homem de 29 anos de idade que estava foragido do sistema prisional do Pará. A prisão foi feita pela 46ª Delegacia Regional de Polícia de Matelândia. O mandado foi expedido pela Vara de Execução Penal da Região Metropolitana de Belém, após a justiça ser informada sobre a fuga do preso. Ele cumpre condenação por roubo e ainda possui 7 anos e 4 meses de pena a cumprir. Após diligências, os policiais localizaram o homem no local onde ele trabalhava. O mandado foi cumprido e ele foi levado para a unidade policial para os procedimentos necessários. Depois, o preso foi entregue ao sistema penitenciário em Medianeira, onde permanece à disposição da justiça. Mulher é presa com haxixe presa ao corpo. Uma mulher foi presa em flagrante por tráfico de drogas após ser abordada com 3,140 gramas de haxixe presos às pernas em Santa Terezinha de Itaipu. A abordagem foi feita por policiais da Força Integrada de Combate ao Crime Organizado do Paraná, FICO, no posto da Polícia Rodoviária Federal. A mulher estava em um veículo que fazia transporte de passageiros por aplicativo. Durante a fiscalização, os policiais encontraram diversos pacotes de haxixe amarrados às pernas da passageira. Segundo a FICO, ela afirmou que levaria a droga até a capital de São Paulo. A mulher foi presa e encaminhada à Delegacia da Polícia Federal em Foz do Iguaçu, onde foi realizado o procedimento de prisão em flagrante. A FICO reúne Polícia Federal, Polícia Militar do Paraná e Secretaria Nacional de Políticas Penais, SENAPEN, em ações de combate ao crime organizado. Carreta bate na traseira de caminhão que freou bruscamente. Uma carreta bateu na traseira de um caminhão na manhã de hoje, na praça de pedágio da BR-277 em Cascavel. Apesar do impacto, ninguém ficou ferido. De acordo com as informações repassadas no local, um motociclista teria saído pela canaleta destinada à passagem de motos e, ao entrar na pista de rolamento, teria acessado a frente de um caminhão de forma brusca. O motorista do caminhão freou repentinamente, próximo à cancela do sistema Via Fácil, que permite a passagem de veículos equipados com tag, sem a necessidade de parada. O condutor da carreta que vinha logo atrás não conseguiu frear a tempo e acabou atingindo a traseira do caminhão. O acidente também provocou vazamento de óleo na pista e funcionários da concessionária faziam limpeza da área. A ação da polícia detém piratas do asfalto com carro, coletes e munições. Dois homens foram detidos na madrugada de hoje durante uma ação da Operação Onyx, desenvolvida por equipes do pelotão de choque na região de Matelândia. Segundo o tenente de Jesus, do choque, as equipes receberam informações de que um veículo abordado já teria sido utilizado anteriormente em assaltos nas rodovias próximas a Matelândia. A partir dessas informações, o veículo passou a ser monitorado pela inteligência. Na madrugada, os policiais conseguiram localizar o carro e fazer a abordagem dos dois ocupantes. Durante a revista, foram encontrados dois coletes balísticos e munições calibre 12. O armamento, no entanto, não foi localizado pelas equipes. De acordo com o tenente, os dois abordados também não informaram onde estaria a arma. Outro detalhe que chamou a atenção dos policiais foi o sistema de sinais luminosos instalado no veículo. Conforme explicou de Jesus, os suspeitos utilizariam o recurso para simular uma viatura policial e dar ordem de parada a outros veículos que transitam pelas rodovias. A estratégia poderia facilitar a abordagem de motoristas por parte dos criminosos que se passariam por policiais para cometer os assaltos. A ação foi acompanhada pela área de inteligência, que monitorou o veículo até que as equipes do choque conseguissem fazer a abordagem. Os dois homens e os materiais apreendidos foram encaminhados para procedimentos cabíveis.
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4: 12 horas e 54 minutos.
1: Comércio cresceu 3,9% no primeiro semestre no Paraná.
12: As vendas do comércio varejista cresceram 3,9% no Paraná no primeiro semestre de 2026, na comparação com o mesmo período do ano passado. Segundo o IBGE, o resultado foi o dobro da média nacional de 1,9%. Entre os estados do Sul, Santa Catarina teve alta de 4,5%, enquanto Rio Grande do Sul avançou 1,2%. Os dados são da Pesquisa Mensal do Comércio, divulgada nesta semana. Segundo o IBGE, o desempenho no Paraná foi puxado por livros, jornais, revistas e papelaria, com crescimento de 19,2%. Outros artigos de uso pessoal e doméstico subiram 8,4%. Móveis avançaram 6,5%. E produtos farmacêuticos, médicos e de perfumaria tiveram alta de 5,8%. Já o varejo ampliado, que inclui veículos, material de construção e atacado de alimentos, cresceu 2,9% no semestre no estado do Paraná. De Curitiba, Fernanda Nardo.
1: Ministro diz que reciprocidade será analisada com setores afetados por tarifaço. O ministro Dário Durinha, da Fazenda, afirmou ontem que a aplicação da lei de reciprocidade anunciada na véspera pelo governo será analisada com os setores afetados pelo tarifaço de 37,5% dos Estados Unidos a produtos brasileiros exportados para lá. O acionamento da legislação, que foi aprovada por unanimidade pelo Congresso Nacional, já foi informado à Embaixada do Brasil em Washington, que notificará o governo norte-americano da medida. O ministro afirmou à jornalista que o processo demanda oitiva de eventuais interessados e eventuais impactos por uma medida de reciprocidade que pode vir ou não a ser adotada no futuro. A Lei da Reciprocidade Econômica foi sancionada em abril do ano passado, logo após o presidente Donald Trump ameaçar aplicar tarifas a diversos países pela primeira vez. A legislação pode ser aplicada caso um país ou bloco econômico estabeleça políticas que interfiram nas escolhas legítimas e soberanas do Brasil por meio da aplicação ou da ameaça de aplicação unilateral de medidas comerciais, financeiras ou de investimentos. O comunicado do governo destaca que o Brasil passou o último ano apresentando evidências ao escritório do representante comercial dos Estados Unidos, USTR, para refutar alegações de práticas desleais de comércio, mas as investigações não foram encerradas. Lula diz acreditar em Lulinha e que não irá interferir em investigações. O presidente Luiz Inácio Lula da Silva afirmou ontem acreditar na inocência de seu filho, Fábio Luiz Lula da Silva, o Lulinha, mas disse que não pretende interferir nas investigações que apuram suspeitas envolvendo o empresário. Ele é alvo de 3 apurações, principalmente por tráfico de influência. Segundo Lula, os advogados do filho foram orientados a não pedir o encerramento dos inquéritos e a permitir que as apurações prossigam. Disse Lula que Lulinha jura por tudo que é sagrado, que não tem nada, e ele afirmou acreditar no filho, mas confirmou que já disse aos advogados que ninguém vai pedir fechamento de processo do seu filho. Lulinha é investigado em 3 apurações por suspeita de tráfico de influência por ser filho do presidente, sendo uma relatada no Supremo Tribunal Federal, STF, pelo ministro André Mendonça e as outras 2 por Flávio Dino. A defesa de Lulinha nega qualquer envolvimento em irregularidades e afirmou que ele não tem relação direta ou indireta com qualquer tipo de irregularidade. Os advogados também declararam ter confiança plena na condução serena e equilibrada do ministro Flávio Dino, mas criticaram o que classificaram como vazamentos reiterados, seletivos e criminosos. Ministra do STF diz que liberdade de imprensa não está em questão no Brasil. A ministra do Supremo Tribunal Federal, STF, Carmen Lúcia, afirmou que a liberdade de imprensa não está em questão no Brasil e defendeu o direito constitucional ao sigilo da fonte. Disse a ministra: a liberdade de imprensa não está em questão no Brasil por uma simples razão. O artigo 220 da Constituição.

0: do Maranhão, que publicou reportagens sobre o ministro Flávio Dino. Carmen Lúcia evitou comentar especificamente sobre a decisão de Moraes, pois a liminar deve ser analisada pela primeira turma. Disse ela: eu sou proibida por lei de falar sobre o que está sub judice no Supremo, mas quando esse caso especificamente chegar lá, eu vou ter que votar. Todo mundo sabe da minha posição e da posição do Supremo, que historicamente defende o direito de imprensa, porque é um direito constitucional, é um direito democrático, disse ela. Durante a sessão da quinta-feira passada, o presidente do STF, Edson Fachin, manifestou solidariedade a Dino, defendeu a liberdade de imprensa e o sigilo da fonte e indicou que a decisão de Moraes deve ser analisada de forma colegiada. Moraes afirmou que o sigilo da fonte não pode ser usado como escudo para crimes. Sigilo de fonte é uma garantia constitucional consagrada por essa Suprema Corte, mas que nunca se confundiu e nunca e jamais se confundirá com escudo protetivo para a prática de atividades ilícitas, destacou Moraes.
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1: 15 horas e 2 minutos.
2: País vizinho do Brasil transfere todos os feriados para sextas-feiras para impulsionar turismo e produtividade. O governo peruano vai transferir todos os feriados para sextas-feiras para impulsionar o turismo interno e melhorar a produtividade, anunciou o ministro da Economia, Elmer Cuba, que também afirmou que o aumento de 15% no salário mínimo prometido pela presidente Keiko Fujimori será implementado em duas fases. Elmer Cuba promoveu uma coletiva de imprensa para anunciar as primeiras medidas e diretrizes do Ministério da Economia e Finanças sob a administração de Fujimori, que assumiu o cargo em 28 de julho passado. Entre os anúncios, o ministro indicou que o governo não aumentará nem diminuirá o número de feriados nacionais, que cresceram nos últimos anos como uma medida popular implementada por administrações anteriores, mas anunciou que os otimizará ao máximo para gerar maiores benefícios. Cuba explicou que a partir do ano que vem, todos os feriados serão transferidos para sextas-feiras, com exceção do Natal, Ano Novo e Dia Nacional do Peru, em 28 de julho. Ele observou que essa medida poderá entrar em vigor no final desse ano. Ela afirmou que essa provisão tem dois efeitos. Primeiro, impulsionar o turismo interno, uma vez que tanto os cidadãos quanto as empresas do setor saberão, desde o início do ano, quais sextas-feiras são feriados e poderão planejar melhor suas viagens, contratar funcionários e se preparar para a chegada dos visitantes. O segundo motivo para a medida, segundo Cuba, é minimizar o impacto negativo dos feriados em certas empresas, já que estudos indicam que, se os feriados caem em terças, quartas ou quintas-feiras, a produtividade das empresas diminui em comparação com os feriados em segundas ou sextas-feiras. Por outro lado, ela informou que o aumento de 15% no salário mínimo, medida anunciada por Fujimori em seu discurso presidencial, com o objetivo de melhorar o poder de compra daqueles que recebem esse salário, que subirá de 1.130 soles para 1.130, será implementado em duas etapas para evitar que o aumento impacte a inflação ou os custos das empresas. O presidente do Senado destrava fim da escala 6x1. O presidente do Senado, Davi Alcolumbre, anunciou que determinou o andamento de duas propostas tidas como prioritárias pelo governo.

0: presidente Luiz Inácio Lula da Silva para serem usadas como bandeiras da campanha à reeleição do petista neste ano. O encaminhamento ocorre na sequência de 3 encontros entre eles após um longo período de rompimento. Ao todo, foram 3 propostas encaminhadas às comissões competentes, como as propostas de emenda à Constituição PEC do fim da escala 6x1 e da segurança pública, tidas como prioritárias para a eleição, e a criação da Política Nacional de Minerais Críticos e Estratégicos. O governo Lula tem pressa no andamento dessas propostas, já que a campanha eleitoral começa neste fim de semana e o primeiro turno da eleição presidencial será daqui a pouco mais de 1 mês e meio. Davi Alcolumbre ressaltou que, na última quarta-feira, teve uma importante conversa institucional com o presidente Lula em um diálogo maduro, franco e republicano. Ambos estavam rompidos desde que o petista indicou o advogado-geral da União, AGU, Jorge Messias, a uma vaga no Supremo Tribunal Federal, STF, no ano passado, desagradando o presidente do Senado, que desejava o nome do senador Rodrigo Pacheco, de Minas Gerais, para a corte. Isso levou a uma forte retaliação de Alcolumbre no Senado com a votação de pautas-bomba e a derrota histórica de Messias no plenário. Após esses episódios, o parlamentar mandou acenos a Lula através dos líderes do governo. Proprietários rurais de Santa Helena devem ficar atentos ao prazo para a declaração do Imposto Territorial Rural. Proprietários e possuidores de imóveis rurais de Santa Helena já podem se organizar para a entrega da Declaração do Imposto sobre a Propriedade Territorial Rural, DITR 2026. O prazo teve início na segunda-feira passada, dia 10, e segue até o dia 30 do mês que vem. A declaração é obrigatória para pessoas físicas e jurídicas que sejam proprietárias, titulares do domínio útil ou possuidoras de imóveis rurais, salvo os casos previstos de imunidade ou isenção. Nesse ano, a Receita Federal disponibiliza o serviço Minhas Declarações do ITR, que permite preencher, transmitir, retificar e consultar a declaração pela internet. O acesso é feito pelo portal de serviços da Receita Federal, com conta gov.br nos níveis prata ou ouro. Para pessoas físicas com imóvel rural de até 100 hectares, também é possível utilizar o programa ITR 2026 para elaborar a declaração. O contribuinte que deixar de entregar a DITR dentro do período estabelecido estará sujeito à multa por atraso, calculada sobre o imposto devido, com valor mínimo de R$50. Além da entrega da declaração, o prazo de 30 de setembro também corresponde ao vencimento da cota única ou da primeira parcela do imposto. O pagamento pode ser feito em até 4 cotas, desde que cada uma não seja inferior a R$50. Em Santa Helena, a orientação aos produtores é para que não deixe a regularização para os últimos dias, evitando filas e possíveis transtornos.
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5: A hidratação do corpo humano é essencial para o bom funcionamento do mesmo. Beber bastante água, seja durante o inverno ou durante o verão, é, portanto, fundamental. Durante o inverno, a pele tende a ficar ressecada. Nessas horas, a ingestão de água pode ajudar bastante. Além disso, a água é importante para o controle da circulação sanguínea e para a respiração, assim como para os músculos e bom funcionamento das células. O soro fisiológico pode ser utilizado mais ou menos com a mesma finalidade. Isso porque, quando aplicado nas narinas ou na região dos olhos, por exemplo, ele hidrata e umidifica, evitando irritações e facilitando a respiração.
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6: 11:09.
0: Paraná já recebeu mais de 11 milhões de doses de vacinas desse ano. Crianças e adolescentes menores de 15 anos são o público-alvo da campanha de multivacinação de 2026. Realizada pelo Ministério da Saúde para atualizar as cadernetas e ampliar a cobertura vacinal. No Paraná, mais de 11 milhões e 400 mil doses de vacinas do calendário nacional já foram recebidas ao longo deste ano. A mobilização segue até o dia 1º de setembro, com o dia D nacional marcado para 22 de agosto. Durante a campanha, os profissionais de saúde conferem a situação de cada criança ou adolescente e aplicam apenas as doses que estiverem pendentes. Um dos focos é manter a proteção contra doenças que voltaram a preocupar autoridades sanitárias em diferentes países, especialmente o sarampo. Segundo o ministro da Saúde, Alexandre Padilha, o Brasil precisa manter as coberturas elevadas diante do risco de casos importados. Esta é a primeira edição da multivacinação com a vacina pneumocócica 20 valente pneumo 20, incorporada neste ano ao calendário de vacinação. O imunizante amplia a proteção contra doenças provocadas pelo pneumococo, incluindo pneumonias e meningites, e é indicado para crianças menores de 5 anos, conforme o esquema previsto para cada idade. A campanha também contempla a vacinação contra a dengue para crianças e adolescentes de 10 a 14 anos, além da imunização contra a Covid-19, conforme as indicações específicas. Outra mudança começou a valer em 3 de agosto. O esquema contra a poliomielite passou a contar com o segundo reforço da vacina inativada poliomielite VIP aos 4 anos.
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3: Grande Lago, 13 horas e 27 minutos.

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3: 13 horas e 52 minutos.

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4: 14 horas, 7 minutos.

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2: 14 horas e 25 minutos.

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1: Para sua reflexão, pensamentos que edificam. Cada um de nós compõe a sua história. Cada um carrega em si o dom de ser capaz de viver feliz. Almir Sater.

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3: 15 horas e 20 minutos.

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3: 15 horas e 49 minutos.
4: Antônio Gabriel, em mais um.

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1: Peço a palavra, um papo rápido sobre a nossa língua portuguesa.
2: Ela sequer percebeu que eu estava aqui.

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2: Vai só a base aqui, viu?

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0: juntos por esta querida rádio que é a emissora da sua preferência. Uma rádio que prestigia a cultura brasileira, que prestigia a tradição gaúcha e essa longeva carreira artística que ostentamos. Muito bom mesmo tê-los na audiência. Abraços a quem vive aqui no nosso Rio Grande e a quem nos ouve em outros queridos estados brasileiros e pelo mundo afora, acompanhando-nos pela internet. Hoje vou trazer um lindo e verdadeiro texto cujo título é A Idade em que o Tempo Senta à Mesa, atribuído a Fabrício Carpinejar. Também lhes repassarei uma pequena, mas consistente oração para ser proferida por todos que creem na doutrina cristã. O título é Vou Começar o Meu Dia Dizendo. Vamos trazer também uma receita de um prato salgado e muito gostoso. O repasse dessa receita será feito pela minha mulher Raquel, que já está aqui comigo tomando aquele chimarrão com erva mate buena. Ela logo falará aos ouvintes. Meu amigo Ganso e eu iremos rodar boas músicas do nosso repertório e, como faixa especial, vou destacar a obra 18 de setembro, um vaneirão solado pra lá de bueno na interpretação do famoso gaiteiro gaúcho Beto Caetano. E no momento nobre estarei conversando pela primeira vez com esses jovens que integram um grupo que já nasceu grande. Chama-se Os Compadres. É uma soma de talentos. Memorizem bem esse nome. Os Compadres têm tão somente um ano de atividades artísticas e por onde chegam, a coisa fica muito linda e muitos aplausos fluem com naturalidade. Memorizem bem esse nome, o sublinho. Os Compadres estarão comigo no momento nobre. 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
0: 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Agora, a boa música do programa. Primeiro, rodaremos o Chamamé Carreta na sua gravação original e, em seguida, a canção Tapeando o Sombreiro. Vai lá, Ganso!

0: Meus amigos, meus ouvintes, rodamos aqui por sua Rádio do Coração, do Amaro Pérez, com os Serranos, o Chamamê Carreta. Depois, também, na nossa interpretação dos Serranos, a música de Mauro Moraes e Gujo Teixeira, Tapeando o Sombreiro. Um breve intervalo, quando ouvirão as mensagens dos apoiadores locais, e em seguida estaremos com vocês. Até já.
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0: De volta, agradável companhia de todos vocês, queridos ouvintes, com o programa Encontro com os Serranos. 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
0: 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Aqui no Encontro com os Serranos, a idade em que o tempo senta à mesa. Texto atribuído a Fabrício Carpinejar. Existe uma fase da vida em que o espelho começa a nos tratar com uma sinceridade quase ofensiva. Os cabelos debandam discretamente. Os joelhos passam a emitir boletins sonoros. A memória, às vezes, resolve brincar de esconde-esconde, justamente com o nome daquela pessoa que acabamos de encontrar no supermercado. E há também o fenômeno mais cruel de todos: levantar da cadeira emitindo um opa involuntário, como se a coluna precisasse de autorização verbal para funcionar. Mas talvez exista uma beleza secreta nisso tudo. Porque enquanto o corpo vai lentamente negociando limites com o tempo, a alma curiosamente começa a ficar maior, mais generosa, mais paciente, mais humana. Chega uma idade em que já não precisamos vencer discussões inúteis, nem provar inteligência, nem disputar importância. A vida finalmente nos ensina que certos troféus pesam mais do que valem. Enquanto começamos a trocar pressa por presença, e isso muda tudo. O café deixa de ser apenas café, vira cerimônia, vira encontro, vira desculpa para conversar sem relógio. As amizades antigas ganham um brilho raro, porque sobreviveram às décadas, aos desencontros, às mudanças, às perdas, às teimosias e até às opiniões políticas. Milagre estatisticamente improvável para homens acima dos 70, especialmente em grupos de WhatsApp. E o amor, o amor também muda. Já não precisa incendiar o mundo, basta aquecer o coração. Às vezes ele chega na forma de uma mensagem simples: você está bem? E pronto, aquilo ilumina o dia inteiro. Descobrimos também que a aventura na maturidade ganhou novos significados. Dormir a noite inteira sem acordar 2 vezes para ir ao banheiro virou quase uma experiência transcendental. Encontrar um exame médico com todos os índices normais provoca emoção semelhante à conquista de uma Copa do Mundo. E viajar sem esquecer os remédios já pode ser considerado um ato de ousadia internacional. Mas existe algo profundamente épico em continuar vivendo com ternura, apesar de tudo. Apesar das ausências, apesar das despedidas, apesar dos amigos que partiram cedo demais e deixaram cadeiras vazias em nossas mesas e silêncios difíceis de explicar. Ainda assim, continuamos marcando encontros, planejando viagens, rindo das mesmas histórias, inventando motivos para celebrar aniversários, plantando ipês brancos em algum canto da memória. Talvez seja isso que sustenta o mundo sem que a gente perceba. Homens e mulheres comuns insistindo delicadamente em continuar amando a vida. Porque envelhecer não é desaparecer, é diminuir o barulho externo para escutar o melhor, o essencial. É descobrir que felicidade talvez nunca tenha sido uma linha de chegada. Era apenas aquela conversa boa depois do almoço, o telefonema inesperado, o abraço demorado, o amigo que ainda lembra do seu apelido de juventude e a mesa onde alguém sempre guarda um lugar para você. No fim das contas, talvez a grande vitória da maturidade seja essa: aprender que a vida não precisa mais correr. Agora ela pode apenas sentar conosco à mesa. Texto espetacular, na minha avaliação, queridos ouvintes. Espero que vocês tenham apreciado o que interpretei a todos os queridos ouvintes. Agora mais música aqui no programa. É a vez de rodarmos o Tchamamê, Caminhoneiro, Sonho e Vida, e depois a clássica Nos Varzedos da Fronteira. Vai lá, Ganso!

0: recordamos a vocês, de minha autoria, Edson Dutra, O Chamamê Caminhoneiro, Sonho e Vida, e do Mano Missioneiro e Nilton Ferreira, Nos Varzedos da Fronteira. Ambas músicas na interpretação dos Serranos. Uma breve pausa e logo prosseguiremos com o programa. Até já!
1: Para sua reflexão, pensamentos que edificam. Não fique triste quando ninguém notar o que você fez de bom. Afinal, o sol faz um enorme espetáculo ao nascer e mesmo assim, a maioria de nós continua dormindo. Charles Chaplin.

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1: 17:33. Regressando com o nosso encontro, a agradabilíssima companhia dos nossos fãs e amigos, por essa que é a sua rádio favorita, sua rádio do coração. 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
1: Aqui em nosso encontro é um momento espiritual. Momento de oração tem esse título: Vou começar o meu dia dizendo. A vida não é fácil, mas Deus tem me ensinado a sorrir no meio da dor, a me levantar a cada tombo e não desistir por maior que seja a queda. Esse é o meu segredo de um vencedor. Vou repetir a todos vocês, nobres ouvintes. Quem quiser, grave em seu celular ou memorize para orar a cada amanhecer. Tenham a convicção de que tal oração os aproximará ainda mais de nosso Deus. Vou repeti-la. Dei esse tempo para que possam colocar o seu celular para gravar. Vou começar o meu dia dizendo: a vida não é fácil, mas Deus tem me ensinado a sorrir no meio da dor, a me levantar a cada tombo e não desistir por maior que seja a queda. Este é o meu segredo de um vencedor. Mais música a todos vocês, meus queridos ouvintes. Rodaremos agora a vaneira Tomador Apaixonado e, em sequência, a clássica Andança Serrana. Vai lá, Ganso!

0: damos para vocês, de minha autoria, Edson Dutra, e de Arabi Rodrigues, Domador Apaixonado, e depois de minha autoria, Edson Dutra, Andança Serrana, ambas músicas na interpretação dos Serranos. Um pequeno intervalo e já já estaremos com vocês na sequência desta edição.
1: Agosto Lilás, empoderamento feminino e respeito à diversidade. 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Em agosto, reconhecemos a importância da presença e voz das mulheres em todas as esferas da sociedade. 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
0: De volta com o nosso encontro sob o prestígio da companhia de todos os nossos queridos ouvintes. 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Regressando com o programa, agora é o momento de trazermos a receita de um gostoso prato salgado. E esta incumbência eu encarrego a que minha mulher, minha querida parceira de mais de 40 anos, minha esposa, mãe dos meus filhos e uma ótima cozinheira, sabe tudo de culinária. Eu, pelo menos, aprovo 100%. Sou suspeito em falar, né? Mas realmente ela cozinha muito bem. Então, chega aí, Raquel, cumprimente os ouvintes e passe essa receita maravilhosa a todos eles.
3: Obrigada, Edson. Senhoras e senhores ouvintes, a todos o meu carinho. Atendendo ao teu chamado, passo a vocês a seguir a receita de um gostoso prato salgado, que é peixe mediterrâneo assado com tomates. Alerto a quem queira gravar, que pode ligar seu celular, pois trarei agora os ingredientes. Ingredientes principais: 680 gramas de filé de peixe branco, que pode ser robalo, pescada amarela, tilápia, namorado, badejo ou qualquer outro de sua preferência. 1/3 de xícara de azeite extra virgem, uma cebola roxa pequena, picada finamente, 2 tomates grandes cortados em cubos, 10 dentes de alho picados, 1 1/2 colher de sopa de alcaparras, terço de xícara de passas de uvas douradas. Temperos e aromáticos. Uma colher e meia de chá de coentro em pó. Se você não gosta de coentro, pode não usar esse tempero. Uma colher de chá de páprica espanhola doce. Uma colher de chá de cominho em pó. Meia colher de chá de pimenta caiena opcional. Sal e pimenta do reino a gosto. Suco de meio limão. Raspas de um limão. Salsa ou hortelã fresca para finalizar. Vou repetir os ingredientes. Lembrando a vocês que alguns desses ingredientes podem ser substituídos, assim como o coentro, que nem todo mundo gosta, tem um sabor bem mais forte que a nossa salsa. Então, repetindo os ingredientes: 680 gramas de filé de peixe branco, como robalo, pescada amarela, tilápia, namorado, badejo ou outro qualquer. Um terço de xícara de azeite de oliva extra virgem. Uma cebola roxa pequena picada finamente. Dois tomates grandes cortados em cubos. 10 dentes de alho picados. Uma colher e meia de sopa de alcaparras. Um terço de xícara de passas de uva douradas. Temperos aromáticos. Uma colher e meia de chá de coentro em pó. Uma colher de chá de páprica espanhola doce. Uma colher de chá de cominho em pó. Meia colher de chá de pimenta caiena opcional. Sal e pimenta do reino a gosto. Suco de meio limão. Raspas de um limão. Salsa ou hortelã fresca para finalizar. Modo de preparo. Pré-aqueça o forno a 180 graus. Coloque os filés de peixe em uma assadeira e regue com o azeite. Tempere com sal e pimenta do reino a gosto. Leve uma panela ao fogo médio com um fio de azeite. Refogue a cebola até ficar macia e levemente dourada. Acrescente o alho e refogue até liberar aroma. Junte os tomates, as alcaparras e as passas. Adicione o coentro, a páprica, o cominho e a pimenta caiena. Cozinhe até os tomates soltarem suco e formarem um molho encorpado. Ajuste o sal e a pimenta, se necessário. Espalhe o molho sobre os filés de peixe. Regue com suco de limão e finalize com as raspas. Cubra com papel alumínio e leve ao forno por 20 a 25 minutos. Retire quando o peixe estiver macio e desmanchando facilmente. Finalize com salsa ou hortelã fresca. Sirva imediatamente com arroz, cuscuz ou legumes grelhados, ou algum acompanhamento da sua preferência. Tenha um bom apetite.
0: Depois de ouvirmos essa gostosa receita desse prato muito gostoso, eu trago mais música a vocês que estão aí a nos prestigiar. E essas duas obras que apresentarei são instrumentais. A primeira é como faixa especial, 18 de setembro, composta por Beto Caetano, Eu Gosto Demais Desse Vaneirão. E a segunda é uma obra composta por mim, Edson Dutra, cujo título é Caraúno, obra que foi íncita no nosso DVD instrumental Os Serranos nos Galpões das Estâncias. Vai lá, Ganso!

0: ouvimos como faixa especial 18 de setembro, composição e interpretação de Beto Caetano. E depois, na interpretação dos Serranos, Caraúno. Depois de ouvirmos as músicas que anunciei, adentraremos ao momento nobre, pois já estão tomando aquele chimarrão comigo aqui com a erva mate buena, é claro, os integrantes do grupo Os Compadres, que anunciei lá no preâmbulo desta edição. Até já, meus ouvintes.
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0: De volta no programa, agora no Momento Nobre. Estou aqui ladeado de talentosos colegas. Vou citá-los. A cantora Ana Elise Severo, Jean Kirchhoff, Arisson Martins, Emerson Martins e Léo Severo, na Cordiona. Eles integram o grupo Os Compadres. Um ano só de atividade conjunta, mas são músicos experientes e que por primeira vez visitam os nossos estúdios aqui, quer gravando o programa Encontro com os Serranos na TV, quer agora estando comigo aqui no rádio. Para minha alegria, os saúdo e de pronto desejo cada vez mais sucesso além do que já tem. Sejam bem-vindos, caro Jean.
2: Muito obrigado, querido Edson Dutra, pelas palavras que nos dão incentivo, um apoio, né? Ser chancelado pela sua pessoa é algo realmente que nos traz uma responsabilidade muito grande, mas também nos faz crer que a caminhada, ela tem os seus regalos, né? Estarmos aqui hoje com certeza é um presente para todos nós. Muito obrigado pela oportunidade.
0: Muito obrigado a presença de vocês. É de praxe que uma pessoa somente fale aqui em nome do grupo, mas eu não posso deixar de ouvir e meus ouvintes me cobrariam, considerando que a Ana Lise está aqui, a Analise Severo, que é grande apresentadora de festivais, de eventos e também uma cantora consagrada nos festivais. Dê o seu chasque e cumprimente os ouvintes.
3: Que alegria estar voltando neste espaço tão rico ao lado desse artista que a gente admira tanto desde sempre, Edson Dutra. Uma honra para nós estarmos contigo novamente, eu que já estive aqui com o Projeto Bem Gaúcha, que continuamos aí tocando pelo Rio Grande, né? Rio Grande afora. E agora com os compadres que nos dão tanta alegria também, trabalhamos em família com esse grupo onde trabalhamos as raízes brasileiras, misturando a nossa música regional gaúcha com a música regional de todo o Brasil, trabalhando os vocais. E é muito, muito importante estarmos aqui neste espaço teu para nós divulgarmos para os teus ouvintes, para essas pessoas que estão nos escutando, né? E a gente vem trazer com muito carinho, então, a nossa música.
0: Vocês, queridos ouvintes, merecem o melhor do nosso trabalho por aqui. Ratificando isso, vocês terão agora, ao vivo, Os Compadres, na música Boiadeiro Errante e também no clássico Poncho Molhado. Por favor, as executem.

0: Os Compadres ao vivo no programa Encontro com os Serranos. Que privilégio tê-los aqui. Parabéns mais uma vez. Que coisa linda. Nos passe o telefone aí, por favor, Jean. Pessoal que queira um show espetacular nesse padrão, show para ouvir, música muito bem construída, muito bem feita, escolher um repertório maravilhoso, como o projeto preconiza. Raízes brasileiras, quer do sul, quer lá do norte, quer do centro do país, eu tenho absoluta convicção, vocês nasceram para o sucesso.
1: Oh, muito obrigado.
0: É, tomara obrigado. Que logo, logo haja um reconhecimento nacional do trabalho de vocês.
1: Amém.
0: Estamos aqui torcendo e fazendo obrigado. O que pudermos para cada vez mais aplaudi-los.
1: Sem palavras por esse espaço importante e incentivo. Então, para nos chamar, o contato é 519-8101-2906. Repetindo, 519-8101-2906. Só chamar o Maurício lá da Uruguaiana que ele atende vocês.
0: Olha aí, coisa bonita. Há tempo ainda de nós executarmos aí, ou nós que eu digo, vocês evidentemente, mais uma música ao vivo. Escolham aí o repertório, o vasto repertório que vocês já têm aí, por favor, para anunciar.
1: Nós temos também uma contribuição sólida já há mais de 20 anos nos festivais do Rio Grande do Sul.
0: Sim.
1: Que nos dão a oportunidade de entregar canções autorais.
0: Sim.
1: Né? E o mundo ele vai se modificando e muitas vezes nós nos deparamos com algumas situações assim, como o que diz essa letra, né? Dessas pessoas especiais, né? Que iluminam a nossa caminhada. Antigamente lá fora, né? No interior diziam, aquele guri é meio fraco das ideias, né? Não entendia direito, tinha um jeito diferente de ser, né? E nós temos na nossa família, inclusive, né? O nosso, meu filho do coração, o Lorenzo, tem uma ramificação do espectro autista, né?
0: Sim.
1: E ele lida com isso de forma natural, e nós
0: sim,
1: também,
0: sim.
1: Né? Mas também destacamos, né, essa reflexão social nesta sim. canção, que carinhosamente se chama Fraco das Ideias.

0: levem o meu carinho, o meu respeito e meu beijo muito sincero ao filho de vocês.
1: Obrigada. Obrigada,
0: Edson. Muito.
2: Que bom. Obrigado.
0: Vamos fazer um pequeno intervalo e já voltaremos com os compadres.
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0: Voltando à agradável companhia dos nossos fãs e amigos com o programa Encontro com os Serranos. 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
0: Prosseguimos com o programa Encontro com os Serranos, tendo aqui nos nossos estúdios os talentosos colegas que compõem o grupo Os Compadres, com um ano de formação conjunta, mas que reúne esse grupo artistas espetaculares que sozinho ou sozinhos, digo melhor, já fariam um grande show cantando individualmente. No momento em que se reuniram, é uma soma de talentos incomensurável. O Rio Grande do Sul lhes agradece por essa iniciativa de estarem juntos. Parabéns. Valorizam não só o compadril, mas sobretudo valorizam a família, valorizam os temas gauchescos tocados e unindo-os aos temas brasileiros. Que iniciativa louvável. Vocês alcançarão o sucesso que merecem. Pode ter certeza disso.
2: Obrigado.
0: Passem mais uma vez o telefone, porque essa gente tem que contratar vocês em tantos lugares aí para esse show maravilhoso que vocês fazem.
3: Se Deus quiser levar a nossa mensagem para os longínquos rincões desse Brasil afora, agradecendo mais uma vez Edson Dutra pela oportunidade, por esse espaço tão valioso e importante para o artista, que é o rádio. O rádio que certamente não morrerá nunca.
0: Nunca.
3: E estaremos, né, sempre puxando essa corda para o mesmo lado aí. Então, para nós ir para essa estrada, é só ligar o 519-8101-2906. Repetindo, 519-8101-2906.
0: E as redes?
3: As redes sociais, Os Compadres, no lugar da letra A. É só colocar o número 4 ali, que simboliza, né?
0: Sim.
3: O Emerson Martins, o Arson Martins, a Annalise Severo, o Jean Kirchhoff, Os Compadres, no lugar do A, vai o número 4 ali.
0: Planos?
3: Nós estamos aí em estúdio, né? Produzindo o nosso primeiro EP.
0: Sim.
3: Como bem disseste, a caminhada é longa, mas sim, o sonho também é antigo, mas o trabalho é recente. Estamos em estúdio gravando canções autorais, clássicos, colocando essa pitada, né, com destaque para os vocais, e temos a felicidade de já estarmos levando a alguns lugares, né, o nosso espetáculo. Muito em breve estaremos na Coxilha Nativista, lá em Cruz Alta, que é um festival tradicional do nosso Rio Grande do Sul, levando essa mescla das nossas raízes musicais brasileiras. Também estaremos em Foz do Iguaçu, lá no
4: Recanto
3: Gaúcho, levando a nossa mensagem. Estaremos aqui em Porto Alegre também, no Mosaico Espaço Cultural, que fica ali na Cidade Baixa, em outubro, levando esse projeto.
0: Quando estiverem na Foz, transmito o meu abraço ao proprietário lá do rancho, que é o gaúcho mesmo.
4: Gaúcho mesmo. Com muito carinho.
3: Que Aline, lá o pessoal. Que
0: isso aí, mais. isso aí. Acompanhei aquela construção lá, hoje é uma Babilônia aquilo lá, né?
3: Lindo.
0: Tão grande é. Mas era só uma construção redonda, e lá os serranos encostavam seu ônibus e nós atuávamos da região e fazíamos daquele local a nossa sede para toda a região ali. E o gaúcho sempre nos cercando de gentilezas. Ah, ele é um gentleman, é uma pessoa maravilhosa. Vocês terão com ele uma estadia maravilhosa lá e tenho certeza que farão um grande sucesso também.
3: Levaremos um abraço para
0: vocês. Vamos brindar os ouvintes com mais música aí. Vamos rodar o medley, pode ser?
3: Por favor.
0: Anuncio.
3: Então esse medley traz Pé na Estrada, do querido Elton Saldanha, Este é Meu Sul, do Rômulo Chaves e Pedro Heleno, nossos compadres também. E para finalizar a canção desse medley, A Gente Faz o Que Gosta, do compadre Pedro Heleno.
0: Agora eu vou pedir uma gentileza, vou falar baixinho aqui. Vocês digam assim conjuntamente, se quiserem fazer em vocal, faço, mas não precisa, pode fazer um misto mesmo, assim, ó. Vai lá, ganso. Porque se o artista não disser, não adianta pedir. Então vocês têm que dizer, vai lá, ganso, que aí ele roda.
4: Tá.
0: Tá bem?
3: Vai.

0: Isto é Os Compadres. Tudo ao vivo e a cores pra vocês aqui. O vocal, eu sou testemunha. Foi só dar o tom e o vocal já surgiu. Que coisa maravilhosa, hein? Quanto tempo eu não via isso, hein? Ah, barbaridade. Rodamos pra vocês o medley Pé na Estrada. Depois, Este é Meu Sul. E a gente faz o que gosta. Já foram mencionados os autores. Meus queridos colegas, estamos por concluir essa edição. Por favor, Jean, em nome do grupo, a tua calorosa saudação certamente a todos que nos acompanharam aqui e aos diretores das nossas mais de 250 rádios que exibem o nosso encontro com os serranos.
1: Nosso muito obrigado por esse espaço valioso, que intensifica, né, a nossa cultura, o nosso sotaque, o nosso jeito de ser para o resto do país inteiro, mundo afora. E especialmente, Edson Dutra, agradecer pela, mais uma vez, pela tua generosidade, pela caminhada que tu tens na música sul-brasileira. Já passou certamente inúmeros artistas por aqui e a gente enxerga o mesmo brilho no olho, o mesmo impulso, o mesmo apoio pra gente que veio depois do mesmo rastro. Então, muito obrigado por esse olhar sincero de bem querer e de incentivo, o que nos faz acreditar nos homens de bem do nosso Rio Grande do Sul e do mundo inteiro, que assim esses exemplos se multipliquem e nós possamos estar aí também deixando alguma coisa quando a gente cruzar. Muito obrigado mais uma vez.
0: Muito obrigado, Jean, muito grato mesmo. Obrigado a todos vocês, colegas, e que Deus os acompanhe.
2: Amém. Obrigado.
0: Queridos ouvintes, antes da nossa conclusão, nossa gratidão por nos terem acompanhado aqui. 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
0: 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Mais uma vez nossa gratidão a todos e até a próxima semana com mais uma edição do nosso encontro de gauchismo, de civismo, encontro de colegas de cultura, prestigiando sempre o nosso querido estado e o nosso país. Verde e amarelo. Até a próxima semana, gauchada do Rio Grande, do Brasil e do mundo.
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0: 18:29.
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4: 20:02. 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
5: Alô, minha gente, estamos chegando por aqui no programa Sertanejo Classe A. Quem vos fala e se apresenta sou eu mesmo, o Elbert Andrade. Prazer imenso estarmos juntos aqui com a nossa boa música sertaneja, abraçando você, amigo ouvinte, de longe, de perto, de toda a nossa cidade e região, onde você vai ter a oportunidade de ouvir aqui os grandes sucessos da nossa boa música sertaneja. E a gente vai começar muito bem o nosso programa, trazendo pra você já aqui o primeiro sucesso de hoje, hein? Pode aumentar o volume!
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1: Mais uma que nós conferimos por aqui. Daqui a pouquinho tem a sua canção.
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3: 20h16.
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1: Vou me tomar um cafezinho, mas volto já.
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1: Você está ouvindo o sertanejo classe A, de volta com você com mais um bloco de música boa. 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
1: Daqui a pouquinho tem mais aqui do Sertanejo Classe A.
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2: 20h40.
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1: Opa, já estamos de volta, já tomei meu cafezinho ali, meu pãozinho de queijo e agora vamos seguindo com mais moda.
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1: Foi mais uma que nós ouvimos por aqui também. Nosso Sertanejo Classe A, que volta em instantes.
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5: 20 horas e 53 minutos.
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1: Você está curtindo o sertanejo classe A na comunicação do amigão de sempre, o Elbert Andrade. Vamos juntos. É muito bom, né? Saber que você está ligado pra gente, está ouvindo o nosso programa.
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